0: e com cadeia. Inclusive, prevê penas pesadas. Mais de 20 anos de prisão, no caso, por exemplo, de políticos com mandato.
1: Paulo Soares explica que o projeto amplia a responsabilização de todos os envolvidos em esquemas de corrupção e prevê penas mais rigorosas para esses crimes. Ele afirma que a proposta fortalece o combate à corrupção e aumenta a transparência na administração pública.
2: Segurança Pública.
3: A Câmara aprovou a oferta de canais de atendimento permanentes para mulheres vítimas de violência. A repórter Paula Bittar acompanhou a votação.
4: A Comissão de Constituição e Justiça da Câmara aprovou um projeto que determina a oferta permanente e gratuita de canais telefônicos e virtuais de atendimento para mulheres em situação de violência doméstica e familiar. O texto aprovado prevê que esses canais funcionem 24 horas por dia, todos os dias da semana, com profissionais capacitados para receber notícias de infrações penais, orientar as vítimas e encaminhá-las à rede de apoio. A proposta também estabelece que deverão ser elaborados relatórios mensais a partir dos dados coletados para subsidiar políticas públicas. A relatora do projeto na comissão, deputada Lídice da Mata, do PSB da Bahia, comentou a importância de reforçar a legislação de combate à violência contra mulheres.
5: Muitas vezes o primeiro pedido de ajuda acontece por telefone ou pela internet. Garantir que esses canais funcionem 24 horas por dia, todos os dias, de forma ininterrupta, faz com que a garantia, a proteção à mulher, ela possa ser efetiva. Que esses profissionais que funcionam nesses serviços sejam profissionais capacitados, significa ampliar o acesso à proteção e salvar vidas. Fortalecer a Lei Maria da Penha é reafirmar que o Estado não pode tolerar nenhuma forma de violência contra a mulher.
4: A proposta que determina a oferta permanente e gratuita de canais telefônicos e virtuais de atendimento para mulheres em situação de violência doméstica e familiar já pode seguir para o Senado, a menos que haja recurso para análise pelo plenário da Câmara. Da Rádio Câmara, de Brasília, Paula Bittar.
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1: Raimundo, PT do Rio de Janeiro, apresentou projeto que obriga síndicos de condomínios a comunicar às autoridades casos de suspeita de violência contra mulheres, crianças, idosos e animais. O objetivo é ampliar o enfrentamento da violência nos espaços residenciais.
7: Nos condomínios, muitas vezes, a gente tem aquela expressão: em briga de marido e mulher, ninguém mete a colher. A gente se posiciona sim. Então, esse nosso projeto diz que, em caso de suspeita de violência contra mulheres nos condomínios, contra pessoas idosas nos condomínios, contra crianças nos condomínios e também violência contra animais, portanto a violência pet, os síndicos desses condomínios, eles têm a obrigação de se reportar às autoridades para que as investigações sejam feitas, para a gente barrar esta violência.
3: Raymond argumenta que o projeto não transforma o síndico em agente policial, mas atribui a ele a responsabilidade de proteger os condôminos. Para o deputado, a medida facilita a atuação de órgãos de proteção, como conselhos tutelares, delegacias especializadas e serviços de assistência social.
1: Termina agora o Jornal Câmara dos Deputados, produzido pela Rádio Câmara, com trabalhos técnicos de Everson Arami e apresentação de Luciana Vieira e José Carlos Andrade. Uma ótima noite para você.
3: A Voz do Brasil está de volta na segunda-feira. Uma boa noite e um bom fim de semana.

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19: 9:10, eu sou Marcelo Dias. 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Ficaremos juntos, você e eu. Eu e você até uma da manhã aqui. Lembrando que às 10 tem o nosso Band Love, programa romântico, o programa amigo e otimista do

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1: 6 músicas bem legais da programação da Band FM. Você escolhe uma das 6 pra eu tocar de novo. E de presente nós temos ela que já tá fazendo sucessão. Tem um clipe que nós fizemos, todos os comunicadores da Band FM, lá no Facebook, lá no Instagram da Band FM, mostrando a jaqueta corta-vento exclusiva da Band. É sucesso porque é bonita, é moderna, feita de um tecido leve, vai te proteger do vento gelado. Tem capuz, você vai ver lá. Tem a marca da Band FM, tem bolso também. Tem a marca da Band FM aqui no coração. Sim, no peito. Quer ganhar? Liga pra Band, manda mensagem no WhatsApp da Band pra participar da Super 6, escolhendo a sua música preferida. Número 1, Zé Neto e Cristiano, Cadeira Cativa, a versão Band FM de pertinho, aquele show que eles fizeram pra você. 2, Direitos Iguais, Simone Mendes. A música 3 é a Turma do Pagode, Investigador, participação do Menos é Mais. Tubarões com Diego e Vitor Hugo é a número 4. Deixa Eu, Murilo Ruf, é a música 5. E Ana Castela, o próximo Band FM de pertinho é com ela, hein? É a música de número 6. Qual que você gosta mais? Conta aí, 1, 2, 3, 4, 5 ou 6?
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0: Não ligue, hein?
1: Pode FM, a música 3 da Super 6 das 9, turma do Pagode Investigador, participação do Menos é Mais. Pagodinho gostoso, no clima da sexta-feira. Tivemos Simone Mendes, Direitos Iguais, é a música 2 e a 1, Zé Neto e Cristiano, Cadeira Cativa, a versão Band FM de pertinho. Ainda tá em 4, 5 e 6. E tem você também participando pelo telefone, pelo WhatsApp da Band FM. Você já tem a Band FM nos seus contatos favoritos? Coloque aí. 11 99991 9197 é o WhatsApp da Band FM, participa com a gente aqui na noite da Band, escolhendo 1, 2, 3, 4, 5 ou 6. A gente tem de presente pra você a jaqueta corta-vento exclusiva da Band FM, tem a marca da Band FM no peito, no coração, sim, tem capuz também, é feita de um tecido bem leve, um tecido moderno, vai te proteger do vento gelado. Então participa aí, número 4, Tubarões com Diego e Vitor Hugo.
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0: Band FM, a música 6, olha onde eu tô, Ana Castela. Liga pra Band FM, manda sua mensagem no WhatsApp da Band FM. Lembrando que a Ana Castela vem fazer o Band FM de pertinho, agora em agosto, com você. Vai ser o show da Ana Castela, ao vivo aqui na Band FM, no canal da Band no YouTube, no aplicativo Band Play, no site bandfm.com.br. Você não vai perder, não. Vem aí, Band FM de pertinho com Ana Castela.
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0: 9 horas 28 minutos. Babizinha de volta.
2: Marcelo Dias, estou de volta aqui nessas últimas horas da sexta-feira com mais informações.
0: Então conte.
2: Amanhã já tem Brasileirão de novo, é a 20ª rodada. Para abrir, às 18h30 tem Atlético Paranaense e Internacional e também Santos e Chapecoense. Já às 20h30 é a vez de Vasco e Mirassol. Além disso, amanhã também tem sorteio na Mega Sena. E olha só, acumuladíssimo. O prêmio estimado é de 70 milhões de reais. As apostas podem ser feitas até às 8 horas da noite do sábado e o resultado sai às 9.
0: Legal.
2: Um beijo, Dias, boa noite e bom fim de semana.
0: Bom fim de semana, Babi, um beijo.

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0: hoje é sexta-feira e hoje tem, viu? E tem bastante. São 3 horas. É, 3 horas de muita música bonita, 3 horas de emoção, 3 horas de amor, 3 horas de otimismo. Nosso Band Love, das 10 da noite a 1 da manhã. Você não vai perder, não, né? 10h30 teremos História de Amor do Band Love, sempre aquela lição de vida para todos nós. Não esquece, anos 80, 90, 2000. Tem música nova também no Band Love. Aqui na sua rádio do seu jeito.
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0: Bom, nós temos a jaqueta corta-vento exclusiva da Band FM para o Eduardo Luiz. Eduardo Luiz, parabéns, ganhou o prêmio da Super 6 das 9. Aquele abraço para você, abraço para sua família. Bom fim de semana para todo mundo aí, tá legal? Vamos tocar a música vencedora.
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0: Band FM Displicente, Wesley Safadão. Aqui na noite da Band, 17 minutos para as 10 horas. Vamos recordar? Vamos. Sexta-feira, vamos tocar um pagodinho das antigas? Hã? Um romântico que fala sobre arrependimento, é, saudade, o desejo de reconciliação, uma sofrência do pagode. Onde ele implora por qualquer gesto de reaproximação. Vamos lá? E na música, ele a letra fala, admite abertamente que só percebeu o valor da relação depois de perdê-la. Quem nunca, hein? E aí?
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0: Mande um sinal, mande.

FM Romance Rosa, regravação de Ed Brito e Samuel. Legal demais essa versão, né? Luan Santana, Boa Memória, Pixote, Mande um Sinal. A gente colocou no ar um momento, lembra dessa? 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Um robô aspirador por dia! E ele faz tudo, gente. Ele limpa o chão, ele passa pano, faz todo o serviço para você, deixa a casa, ó, um brinco. E esse presentão de hoje vai para nossa amiga Annelise Freitas das Chagas. Annelise Freitas das Chagas, parabéns para você. E você que tá ouvindo a noite da Band FM, manda sua mensagem no WhatsApp da Band FM, tá legal? Escreve lá na mensagem, que eu quero robô aspirador da Band FM. Boa sorte. São 9h54. Posso começar o Band Love? Posso?

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1: Começou, a gente está no ar o nosso Band Love. Noite da sexta-feira. A gente começa oficialmente o fim de semana aqui na Band FM com o Band Love. Tocando música dos anos 80, tocando música dos anos 90, 2000, tocando música atual. A música que toca o seu coração toca no nosso Band Love. Já convido você para participar através do WhatsApp da Band FM, que é o 11 99991 9197. 11 99991 9197. Aperta o microfone do WhatsApp, manda teu áudio a partir de agora. É, aproveita o fim de semana, o clima do fim de semana, já para fazer homenagem para tua paixão. É, faz aquela homenagem bonita, aquela frase romântica, aquele eu te amo, bem caprichado, aquele beijo gostoso. Todo mundo que participa concorre à escova modeladora da Britânia para britanear sua vida. 10h30 tem história.

0: 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Jota Quest, versão acústica, linda, pra você aqui no nosso Band Love. Is This Love? Já é clássico demais. White Snake. Tocar pra você daqui a pouquinho aqui no nosso Band Love, tá bom? Só música linda pra sua noite ficar bem melhor. Domingo tem Band Love especial, com a história mais comentada da semana. Já já tem o Murilo e a Milena contando a história de amor do Band Love. História que deu o que falar na manhã de hoje no Queima, não esquece. Se ouviu, você sabe do que eu tô falando. Se você não ouviu, você vai ouvir inteira. Aqui no Band Love às 10h30. Se você ouviu, vai ouvir de novo. Marcelo Dias, quero dizer para minha esposa que eu amo muito ela, que essa semana tá sendo difícil dormir longe dela, mas é por uma boa causa. Te amo, meu amor. Elaine Cristina Lopes. Deixa, qual o seu nome? É o Luiz. Luiz e Elaine, casal Band Love. A nossa amiga de Presidente Prudente, Cida. É a primeira vez que ela mandou mensagem aqui pro Band Love. Ouve há muito tempo, resolvi mandar mensagem para vocês. Adoro ouvir as histórias e adoro ouvir sua voz. Obrigado, sua linda. Bem-vinda. Que seja a primeira de muitas mensagens, tá bom? Participa sempre. Fala, Maurício.
1: Boa noite, Marcelo. Tudo bem, Marcelo?
0: Tudo bem?
1: Marcelo, de uma música do Daniel. Eu adoro amar você. Bela, um abraço. Mãe. Maurício Porto Alegre.
0: Valeu, um abraço pra você, amigão. Obrigado, viu? Um beijo pra minha amiga Cláudia, sempre ligada aqui no Band Love, né, Clau? 10h19. Continuamos falando de sonhos nessa semana. Os sonhos crescem quando são alimentados pela coragem de seguir em frente e pela alegria de acreditar no que ainda está por vir. Então que essa noite de sexta-feira renove seu entusiasmo, tá? E enche o seu coração de esperança. Grandes histórias começam com quem nunca deixa de sonhar.

0: Band FM Amor Verdadeiro, só pra contrariar. Marília Mendonça, quero você do jeito que quiser. E diz, for Home the Bell Tone. Adele, Set Fire to the Rain. Só música linda pra você. Na sua rádio, do seu jeito. A gente para de tocar música por um ótimo motivo. Eu vou ouvir juntinho com você agora a história de amor do Band Love, contada pelo Murilo e pela Milena.
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2: Pessoas que confundem paixão com felicidade e só percebem a diferença quando já destruíram a própria história. Eu conheci o Daniel quando a gente ainda estava terminando a nossa faculdade. A gente era jovem, cheio de sonhos. É, não tinha muito dinheiro, mas com a certeza de que a gente queria construir uma vida juntos. Enquanto muitos casais daquela época acabaram seguindo caminhos diferentes, nós seguimos lado a lado, porque desde o começo a gente fazia planos como se o pra sempre fosse uma certeza. A gente casou, depois de 2 anos de namoro, alugou um apartamento que era aquele apartamento pequenininho e começou a montar a nossa casa bem aos poucos. As coisas eram bem apertadas e por isso a gente comemorava cada conquista, por menor que fosse. Quando a vida ficou mais estabilizada, nós tivemos 2 filhos e aí a nossa família ficou completa. Naquela época, eu tinha uma certeza que hoje até parece um pouco de ingenuidade da minha parte. Eu acreditava que existiam casamentos que eram fortes demais para acabar. E o nosso era um deles, e não pense que é por acaso, porque o Dani era, além de meu marido, o meu melhor amigo. Inclusive, mesmo com os nossos filhos, a gente sempre dava um jeitinho de tirar um tempo só pra gente. Uma viagem curta, um jantar especial, um momento só nosso. Mesmo depois de anos juntos, a gente ainda conseguia rir das mesmas bobagens. Coisa de casal, de piada interna. Ai, era tão bom. Mas a vida e as mudanças na nossa vida, elas acontecem. E essas mudanças, elas vêm chegando devagar e sem pedir licença. Os anos passaram, o trabalho foi ficando mais puxado e os filhos foram exigindo cada vez mais de mim. Eu vivia tentando dar conta de tudo, da casa, das contas, da escola, das consultas médicas, das compras, de tudo. E sem perceber, eu fui ficando cada vez mais sobrecarregada. E eu fui me deixando pra depois. E qual mãe nunca fez isso, hein? Qual mãe nunca colocou todo mundo na frente e deixou a si mesma por último? No meu caso, o que aconteceu comigo foi que eu ganhei alguns quilos e eu confesso que eu passei a me cuidar menos. Eu já não escolhia roupa no meu guarda-roupa pensando assim se eu ia ficar bonita, pela vaidade. Eu pensava mais no conforto. Mas isso na minha cabeça era uma situação normal. Acontecia com quase todo mundo depois de tantos anos de casamento. Ao mesmo tempo, o Daniel também mudou. É. Ele mudou, sim. Mas ele mudou de um jeito completamente diferente. De repente, ele começou a acordar mais cedo pra treinar. Aí ele foi no shopping e comprou um monte de roupas novas. Tinha um perfume que ele usava há muito tempo. E até isso ele trocou. Passou a cuidar da barba, do cabelo, da alimentação. Ele vivia falando sobre academia, suplementos e até dos exercícios que ele fazia.
3: Olha que bonito. Você gostou desse tênis novo, Ju?
2: Nossa, gostei. Mas você não anda gastando muito com essa história de academia, não?
3: Esse aqui tava na promoção. Valeu muito a pena. Era o dobro do preço.
2: Olha, isso não é crise de meia-idade, não? Fala a verdade, eu já ouvi falar nisso. Eu acho que você tá nessa fase, viu? Tá todo, todo.
3: Ah, não fala assim. Eu só quero cuidar mais da minha saúde, meu amor. Só isso.
2: Música. E eu acreditei. Eu nunca imaginei, nossa, nunca passou pela minha cabeça que aquelas mudanças não eram só por causa dele, só porque ele estava me falando mesmo que queria se cuidar. Hoje eu sei que ninguém muda tanto de uma hora para outra sem que exista um motivo. Depois, o Daniel também começou a chegar mais tarde em casa, e quando estava comigo, parecia que não estava ali. Parecia que ele estava sempre pensando em outra coisa, sempre muito distraído, com o celular sempre na mão. E se chegava uma mensagem, ele ficava desesperado. E quando eu tentava olhar, ele virava a tela para que eu não pudesse ver. Se eu perguntava alguma coisa, ele desconversava. Eu sei que para quem ouve uma história assim é óbvio. Ele tinha outra, né? É sempre igual. Não muda, não ia ser diferente comigo. E a intuição de uma mulher costuma gritar muito antes da verdade aparecer. Comigo também foi assim. A minha intuição estava gritando. Eu é que fazia questão de não querer ouvir. Mas quando você é casada, há quase 25 anos, com um homem como ele, que nunca deu motivo para desconfiar de absolutamente nada, é muito difícil acreditar que ele pode estar realmente te traindo. Na verdade, você não quer acreditar numa realidade dessa. Eu e o Daniel, a gente sempre teve um casamento maravilhoso. Nós sempre fomos parceiros, apaixonados. Bom, até aquele momento. Um dia, sem eu perguntar nada, ele disse que a gente precisava conversar. E naquela hora, o meu coração já sabia o que eu não tinha coragem de ouvir.
3: Júlia, eu preciso ser muito honesto com você. Eu me apaixonei por outra pessoa.
2: Não, não, não, não. Não pode ser. Olha, para um pouquinho para pensar. Isso que você tá me falando agora pode ser uma bobagem, uma ilusão, alguma coisa assim que vai passar. Agora me fala, vai. Quem é ela? Eu conheço, Daniel.
3: Na verdade, você sabe quem é ela. É a Kátia, do trabalho.
2: Ela é uma menina. Ela tem o quê? 28, 29 anos? Não, não deve ser a mesma pessoa. Não é possível um negócio desse.
3: Ela tem 26. E é essa a questão, sabe? Ela faz com que eu me sinta vivo outra vez. Do lado dela, eu tô me sentindo mais jovem. Faz tempo que eu não sentia isso.
2: Ah!

Naquele momento, eu não conseguia discutir, implorar, nem gritar. Depois dessa conversa, eu só chorava. E acho que aquele foi o choro mais silencioso da minha vida. Porque tem uma dor que é tão grande, tão grande. Você tá sangrando por dentro e a sua voz, ela não consegue sair. Eu amava o Daniel. Eu amava ele com todas as minhas forças. Se ele tivesse dito que, sei lá, que foi uma aventura, que ele queria salvar o nosso casamento, eu teria lutado até o último segundo. Mas eu também tinha um resto de dignidade, né? E se ele queria ir embora pra viver uma paixão aí de adolescente, que fosse. Então eu deixei. Eu não falei mais nada. E ele, de fato, ele foi embora. Na mesma semana. O homem que dividia a vida comigo há 23 anos fez uma mala e saiu de casa. E quando ele saiu, ele nem olhou pra trás. Eu nunca vou esquecer o barulho daquela porta fechando. É um som que ficou ecoando na minha cabeça durante muito tempo. E não demorou nem um mês para as redes sociais dele se encherem de fotos. Praias, restaurantes, viagens, até balada. Gente, como assim? O Daniel na balada não tinha nada a ver com ele. Ele parecia um adolescente vivendo o primeiro namoro da vida. Enquanto isso, eu mal conseguia levantar. Eu mal conseguia sair da cama. A dor que eu senti naqueles dias, eu não desejo pra ninguém. Mas é pra ninguém mesmo. Nem pro meu pior inimigo. Nem pra própria Kátia, que sabia que ele era casado e destruiu uma família. Nem pra ela. Eu passava dias inteiros sem vontade de comer. O apetite foi embora, junto com a minha alegria de viver a vida. E o pior, não era nem imaginar o Daniel nos braços de outra mulher. Sabe o que era o pior? Era me olhar no espelho e acreditar que talvez ele tivesse razão. É, eu tinha envelhecido. Eu não tava mais bonita. E é tão típico, né? É tão clichê. Um homem de quase 50 anos achar que ainda tem 30 e querer namorar uma mulher que tem idade pra ser a filha dele. Eu via isso acontecendo em outros lugares, mas eu nunca imaginei que o Daniel, o meu Daniel, seria esse tipo de homem. E muita gente diz, e agora eu falo pra você que é verdade. A gente acha que conhece a pessoa com quem se casou, mas a gente só conhece de verdade quando se separa. Os primeiros meses foram os mais difíceis da minha vida. Eu sobrevivia, porque aquilo não era vida. Ah, não era. Porque viver é uma coisa bem diferente. Minha rotina era a seguinte: eu acordava sem vontade de levantar da cama e fazia tudo o que tinha que fazer. Tudo bem no automático. Ia trabalhar, voltava para casa, fazia o jantar, conversava com os meus filhos. E a gente que é mãe tem que fingir que tá tudo bem, porque a gente não quer que eles peguem o nosso sofrimento. Mas quando a casa ficava em silêncio, eu desmoronava tudo de novo. O pior de uma separação não é quando a pessoa vai embora. É quando ela leva junto a imagem que você tinha de si mesma. Durante muito tempo, eu não me enxergava mais como mulher. Eu só me enxergava como a esposa que tinha sido trocada. Eu ficava com isso na minha cabeça. Eu nem sabia mais quem eu era. Eu percebi que fazia tantos anos que eu vivia em função da família, que eu já nem lembrava mais os meus próprios sonhos. Era como se eu tivesse desaparecido dentro da vida que eu construí. E foi aí que eu comecei a entender que o Daniel tinha ido embora, mas eu continuava abandonando a mim mesma. Chegou num ponto que eu comecei a refletir sobre minha vida.

0: E eu pensei, aonde eu vou parar se eu continuar assim? Então, aos poucos, eu resolvi ir mudando. Primeiro, eu voltei a caminhar no final de tarde, mas era só para poder respirar um pouco, arejar minha cabeça e organizar os pensamentos. E depois, muita gente me falava e eu resolvi aderir a esse conselho e eu entrei numa academia. Não pense você que eu queria parecer mais nova, parecer com a Kátia. Nem porque eu sonhava que o Daniel olhasse para mim e se arrependesse. Não tinha nada a ver com isso. Era porque eu queria voltar a gostar da mulher que eu via no espelho. Eu cortei o cabelo, renovei algumas roupas e também comecei um curso que eu sempre tive vontade de fazer. Mas que eu vivia adiando porque a casa, os filhos e o casamento eu sempre coloquei na frente de tudo. E olha aí o que aconteceu. Mas foi aí, bem aí, que aconteceu a maior mudança. Um dia eu percebi que já não fazia mais nada pensando no Daniel. Eu não escolhi uma roupa imaginando se ele ia gostar ou não. Eu não postava uma foto esperando que ele visse. Não entrava mais nas redes sociais dele para saber onde que ele estava, o que que ele estava fazendo. Eu tinha deixado de viver para tentar provar alguma coisa. Eu estava vivendo por mim. E foi justamente nesse momento que eu reencontrei a mulher que tinha desaparecido tantos anos antes. Passaram quase 2 anos. E nesse tempo eu aprendi uma coisa muito importante. A saudade, ela não vai desaparecer de um dia para o outro. Ainda mais, né, num relacionamento tão longo como o meu. Ela vai diminuindo de tamanho. Aí um dia você percebe que passou horas sem pensar na pessoa. Depois você percebe que passou um dia inteiro. Até que ela deixa de ser o centro da sua vida. Foi mais ou menos nessa época que eu encontrei o Daniel de novo. Era aniversário do nosso filho mais velho e desde a separação a gente nunca mais tinha se visto. Eu não queria, eu não me sentia pronta para isso. Mas nessa festa eu consegui. E aí quando eu cheguei, o Daniel já estava lá. E eu não vou negar para você, foi uma sensação esquisita. Foi uma sensação estranha. Durante tantos meses, eu fiquei imaginando como que seria aquele reencontro se um dia eu visse ele de novo. Eu achei que meu coração fosse disparar, que as minhas mãos fossem tremer, mas não. Eu olhei para ele e vi um homem diferente. Uma hora, nós acabamos ficando sozinhos.
1: Júlia, eu preciso te pedir perdão.
0: Você já pediu desculpa, já, tá tudo certo.
1: Eu pedi desculpas, mas perdão é outra coisa. Eu passei muito tempo tentando entender por que eu destruí a minha família.
0: Ah, é? Você ficava imaginando isso e você conseguiu entender?
1: Consegui. Consegui, e não foi por causa da Kátia. Foi por minha causa. Eu tava desesperado para voltar a me sentir jovem. No fundo, eu acho que era mesmo crise da meia-idade que você falava tanto. Eu achei que se eu mudasse de vida, de rotina, até de mulher, eu também mudaria quem eu era.
0: Mas ninguém foge da própria idade, né?
1: A Kátia nunca foi uma pessoa ruim. Ela só tava vivendo a fase dela, sabe? Festas, viagens, redes sociais, amigos. No começo eu achei aquilo incrível. Depois, não demorou muito para eu perceber que eu tava tentando viver uma vida que nem combinava comigo. O problema nunca foi ela, entende? O problema sempre fui eu.
0: Depois daquela conversa, cada um voltou para sua vida, tudo normal. Mas alguma coisa tinha mudado. Dessa vez, não existia mais mágoa em cada palavra. Existia até um respeito. Alguns dias depois, o Daniel me mandou uma mensagem perguntando se eu queria almoçar com ele. Eu pensei muito antes de responder. Mas eu acabei aceitando. Foi só um almoço, mas foi muito bom, foi legal até. Depois veio outro. Aí um cafezinho no final de tarde. Coisas bobas, assim, sem cobrança nenhuma. E a gente simplesmente voltou a conversar e a se ver. Até que um dia, quando a gente foi se despedir depois do jantar, ele segurou na minha mão. E ele não me perguntou nada. Ele só segurou assim, na minha mão. E eu deixei E naquele gesto tão simples, eu percebi que toda a raiva tinha ido embora. E aí, quando ele me beijou de novo, depois de mais de 2 anos, eu chorei. Existia uma parte de mim que ainda sentia muito medo. Medo de sofrer tudo de novo. Medo de acreditar outra vez. Medo de abrir a porta para alguém que um dia teve coragem de sair por ela. Mas existia também uma coragem para viver um amor que não adianta. Nunca tinha morrido, né? Sabe, a dor nunca desaparece completamente, mas naquele dia eu chorei porque eu sabia que se eu resolvesse voltar para ele, eu nunca mais seria a mesma mulher que tinha deixado para trás. A Júlia, que um dia acreditava que precisava ser escolhida, tinha ficado no passado. A mulher que estava ali agora sabia exatamente o seu próprio valor. É, e nós voltamos a namorar. Foi devagar, sem apagar o passado, sem fingir que nada tinha acontecido. E a confiança, claro que ela não voltou de uma vez, né? Ela foi reconstruída conversa por conversa, escolha por escolha, dia após dia. Eu sei que muita gente vai ouvir essa história e pensar que eu deveria ter fechado a porta para sempre pro Daniel. E olha, eu respeito muito isso e entendo. Talvez eu também pensasse assim se eu tivesse ouvido a história de uma outra pessoa. Mas ninguém conhece um casamento de 25 anos em poucos minutos de rádio, né? Ninguém conhece tudo que existiu antes do erro. O Daniel errou. Nossa, e ele errou muito. Me machucou como ninguém jamais me machucaria. Mas eu também vi um homem olhar para os próprios erros, sem procurar desculpa. Vi alguém abandonar o orgulho. Vi alguém disposto a reconquistar todos os dias. A confiança que ele mesmo tinha destruído, né? E eu descobri que perdoar não é esquecer. Perdoar é decidir que o pior capítulo da nossa história não precisa ser o último. Hoje, quando alguém pergunta se eu não tenho medo de sofrer outra vez, eu respondo que não. Porque se um dia isso acontecer, eu sei quem eu sou. Antes, eu precisava do Daniel para me sentir completa. Hoje, eu escolho estar com ele. E existe uma diferença enorme entre precisar de alguém e escolher amar essa pessoa todos os dias. E foi exatamente essa diferença que salvou o nosso casamento.

0: Band FM, a paz desse amor. Paula Fernandes, aqui no nosso Band Love, a música da história de amor do Band Love, a história da Júlia e do Daniel. Essa história é o que fala hoje de manhã, no Quem Ama Não Esquece. Contada pelo Murilo, pela Milena, aqui na noite da Band FM. Essa história desperta sentimentos contraditórios, né? É difícil não se indignar ao ver o Daniel abandonar a esposa de 23 anos, né, de convívio, e os filhos por uma colega 26 anos mais nova, para só depois perceber o valor da família que deixou para trás. Ao mesmo tempo, a trajetória mostra a força da Júlia, que reconstruiu sua autoestima e só então decidiu dar uma nova chance. Mais do que uma história de reconciliação, é um exemplo de que o perdão é uma escolha pessoal. Só faz sentido quando vem acompanhado do quê? De arrependimento verdadeiro e mudanças concretas. Não é papinho, não. 11 99991 9197. Este é o WhatsApp aqui da Band FM. Já manda tua mensagem. Aperta o microfoninho. Vamos comentar a história? Vamos? Eu quero colocar sua voz no ar na noite dessa sexta-feira, aqui na Band FM.
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0: Com as melhores músicas de todos os tempos. Isso é clássico demais, hein? Is This Love? White Snake.

Band FM Band Love. 11 horas, 8 minutos, voltando lá para os anos 80 agora. Lembra dessa música?

0: FM, Phil Collins, Marilyn Martin. Isso é maravilhoso, né? Separate Lives, aqui no Band Love, que toca clássico atrás de clássico. Ainda hoje você vai ouvir Bangles, Eternal Flame. Maravilhoso também, né? Tivemos Nico Rezende lá dos anos 80. Essa música fez tanto sucesso, você lembrou? Esquece Vem. Boa demais, né? Henrique Juliano, Céu Explica Tudo. A Marina Elali cantou One Last Cry e Whitesnake também lá do passado. Is This Love? Já vamos com os comentários da história de amor do Band Love contada pelo Murilo, pela Milena na noite de hoje.
1: Boa noite, Marcelo Dias. A história é exatamente boa igual a minha. Mas eu vou dizer pra você, eu dei outra chance, mas não deu certo mais não.
0: Sério, menina?
1: Porque acaba tudo, acaba a confiança, acaba tudo. E nunca mais dá certo.
0: Puxa,
1: entendeu?
0: Vida.
1: Tomara que o dela dê certo. A minha história foi exatamente assim. Trocou eu por uma menina mais nova, de 22 anos, a menina tinha 22 anos.
0: Menina.
1: A menina também era casada.
0: Ah.
1: E... ele depois se arrependeu, eu vim embora com meu filho, sendo que eu que larguei ele. Eu vim embora pro Rio com meu filho, e ele veio atrás de mim, eu dei chance a ele, mas não deu mais certo não. Nunca mais deu certo.
0: Obrigado, Rosane. Beijinho no seu coração, ótima noite aí. A Sheila mandou áudio também, né, Sheila?
2: Boa noite, Band Love. Boa noite a todos os ouvintes. Aqui é a Sheila da Vila Maria.
0: Diga lá.
2: Júlia, a sua carta realmente, assim... sirva de alerta para todas as mulheres que a gente não pode viver em função do outro. E força, segue sua vida. Tem mentiras que dói muito mais do que a verdade. E no caso do Daniel, ele agiu com a verdade. Ele poderia estar mantendo um casamento e ter uma amante. E quando você descobrisse, ia ser bem pior, ia ser uma traição dupla. Força, um abraço a todos. Força, Júlia.
0: Obrigado, Sheila. Band Love.

0: FM, Bruno e Marrone, menina. Aqui no Band Love, as músicas mais lindas pra você. Até uma da manhã.
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9: A música mais agitada no clima da sexta-feira, mas que transmite a segurança de um amor verdadeiro e a promessa de estar sempre presente para o outro. Você ouve agora no Band Love. Aqui na sua rádio do seu jeito, The Promise, When in Rome. Isso é clássico dos clássicos para você.

0: Band FM Contramão com Gustavo Mioto no nosso Band Love. Uma bela recordação chamada Forever by Your Side. Manhattan. Vou tocar daqui a pouquinho pra você aqui no Band Love. Fica comigo até uma da manhã, tá bom? Hoje tem Pedrucho, Pedro Rafael estará aqui no nosso Band Coruja, hein? Olha só que maravilha, ele tá animadaço, já chegou e vai fazer o melhor Band Coruja de todos os tempos, ele prometeu. Já já, Pedro Rafael, aqui na programação da Band FM. Vamos com mais comentários da história de hoje, da Júlia. Fala, minha amiga Sueli.
1: Oi, boa noite.
0: Boa noite.
1: Então, às vezes a gente precisa de uma sacudida, né? A gente acordar. Ele só foi cruel na maneira como ele falou com você na hora que saiu de casa. Eu não aceitaria de volta. Não aceitaria. Que ele iria voltar, a gente já sabia. Mas eu não aceitaria de volta. Mas é uma escolha sua. Desejo de coração que dê certo dessa vez. Meu nome é Sueli, eu falo de Campos do Goytacazes.
0: Obrigado, Sueli. Um beijinho pra você. Leonardo deixou áudio também aqui no Band Love, né, Leonardo?
2: Fala, Marcelo. Fala, Band. Fala, pessoal da Band, todos os ouvintes aí da Band FM.
0: É, Miguel.
2: Aqui é o Leonardo, motorista de carreta aqui em Santa Catarina, subindo pra São Paulo.
0: Legal.
2: Ô, Marcelo, que história, hein? E o que ela fez foi muito bom. Reconstruiu a família dela e, claro, ela reconstruiu vendo a mudança no esposo dela, né? E ela tá de parabéns. Outras pessoas fechariam a porta, não deixariam, porque, né, cada um sabe a situação que passa. E ela optou por dar continuidade no casamento dela e reconstruir. Parabéns pra ela.
0: Tá certo.
2: É isso aí. Tô ligadinha com vocês aqui até às 6 da manhã.
0: Obrigado, amigão. Bom fim de semana, bom trabalho aí, tá?
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0: Léo Jaime.

Soares, Alejandro Sanz com a participação da Ivete Sangalo aqui no nosso Band Love. Meia noite em ponto, tivemos o clássico lá do passado também, Bengals Eternal Flame. E o Léo Jaime cantou A Vida Não Presta, só musicão, né? Continua, até uma da manhã, o programa mais

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1: A gente continua a nossa viagem e ó, desejando um fim de semana lindo, maravilhoso, cheio de amor. Que você realize seus sonhos no fim de semana também. Aqui quem fala é Marcelo Dias. Tocando um clássico dos clássicos para você agora. Na sua rádio do seu jeito, a trilha sonora da sua vida toca no nosso Band Love. Forever by Your Side. Manhattans, pra você.

0: Band FM, Leandro e Leonardo deu medo aqui no nosso Band Love. Que recordação maravilhosa. Michael Bolton, All for Love, também Pretenders, I'll Stand By You. Zeneta Cristiano Sonha Comigo, KLB, Ela Não Está Aqui. Tivemos Jenna Baker, As You Was, em Manhattan's Forever By Your Side. Só música linda para começar bem o fim de semana, né? A Shirley tá adorando, falou: Band Love hoje está mais que especial. Tô amando tudo isso. Obrigado, Shirley. Um beijinho no seu coração, tá bom, minha amiga? O Davi, que é ouvinte do Band Coruja, tá sempre participando do Band Coruja, comentou a história de hoje, Davi.
1: Boa noite, Marcelo Dias, meu irmão.
0: Fala aí.
1: Olha, ele é muito isso que eu falar, ele é muito ingênuo e muito inocente, ou não?
0: A Júlia.
1: Pra aceitar o perdão dele, depois dela ter, ele ter enganado ela no momento que ela precisou, ela, entendeu? Eu bati a porta na cara dela, fez ela sofrer, nem pro sofrimento dela, nada, enganou ela, entendeu? Traiu ela, e aceitando o perdão dela ainda. Ela aceitar o perdão dele ainda, eu acho errado isso aí. Mas se ela quiser sofrer, o problema é dela. Eu acho que vai entregar de novo, essa é a verdade, tá bom?
0: Tá certo.
1: Abraço, mano, Davi.
0: Abraço, Davi, obrigado, viu?
2: Boa noite, Marcelo Dias, tudo bom com você?
0: Beleza.
2: Velho, queria te pedir uma música aí, velho. Aquela música minha, ela é bem importante pra mim aí.
0: Qual a música, Francisco?
2: Toca pra mim aí, Elton John, aí, Tio One. Essa música é muito linda, você é louco. Ela me traz boas recordações. Obrigado aí, se puder tocar.
0: Valeu, amigo. Um abraço, obrigado. O José comentou a história de hoje, né?
3: Boa noite, Band. Boa noite, ouvinte Band. Boa noite, Marcelo Dias.
0: Boa noite.
3: Cara, essa história aí. História legal. Mas ela perdoou porque ela nunca esqueceu ele, né? E ele pisou na bola com ela, né?
0: Bastante.
3: Aí deve ter quebrado a cara lá com a Kátia e se arrependeu e resolveu voltar atrás. E a sorte dele que ainda deu tempo, né? Que ela não tinha arrumado outra pessoa ainda aí, né?
0: Que bom, deu tempo e agora tão feliz. Obrigado, meu amigo José Antônio, bom fim de semana.
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0: Você gosta do Raça Negra? Eu toco os clássicos pra você. Quando te encontrei.

Fini Classico, Is This The End? New Edition, Chris Brown, Say Goodbye. 15 minutos para uma da manhã. A gente continua com as melhores músicas de todos os tempos para você. Agora tem o Skank, Sutilmente, no nosso Band Love.

0: FM, Tears in Heaven, Eric Clapton, pra você, aqui no nosso Band Love. A última música de hoje do Band Love, tivemos Luan Santana, Amar Não É Pecado, Skank, Sutilmente. Sutilmente estou indo embora, Pedrucho.
1: Eu sutilmente chego por aqui.
0: Olha,
1: boa noite,
0: só.
1: Marcelo.
0: Hoje você vai ter a beleza de Pedro Rafael no Band Coruja.
1: Exatamente.
0: A elegância de Pedro Rafael
1: no Band Coruja. A classe. A delicadeza,
0: a educação.
1: Sempre, claro. Certo?
0: O romantismo.
1: Sem dúvida, né?
0: Sim.
1: Eu sou o último romântico.
0: Ai, meu Deus, vamos lá. Escova modeladora da Britânia para Britânia a sua vida, Eduardo Matheus Marques. Eduardo Matheus Marques, parabéns. Olha aí, vai dar um presentão, hein? Se o Eduardo não for cabeludo...
1: Não, se ele for careca, ele pode dar pra esposa.
0: Isso, é isso que eu pensei. Irmã, vai dar um presentão
1: casado,
0: da Britânia.
1: Entendeu?
0: É.
1: Pra tia, por que não?
0: Pra namorada também.
1: Lógico.
0: Né? Então, ele pode ter o cabelo também do Cucureia.
1: Do jogador espanhol.
0: Jogador espanhol.
1: Valderrama, lembra do Valderrama?
0: Olha só.
1: Enfim, viva os cabeludos.
0: Olha,
1: não é
0: só.
1: No caso, mas enfim.
0: Ô Pedro, então eu vou nessa, que tá bom a beça.

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1: Excelente madrugada pra você. Tudo bem aí? Tudo certinho? Dia 25 de julho, hein, galera? É sábado, tá acabando o mês. Como tá passando rápido? Inacreditável, tá bom? Eu sou o Pedro Rafael e esse é o Band Coruja até as 5. A sua rádio do seu jeito, sem mais delongas. Vamos lá, Zulu Cantor. Vamos caprichar, vamos fazer bonito.

0: gente, desculpa, deixei buraco aqui porque eu tava postando no Insta. Aliás, deixa eu terminar de postar, peraí. Deixa eu terminar de postar, só um minutinho. Meu Insta, pra quem quiser ver, é PedroRafael7779. Pronto, tá postado. Desculpa, meu. O Instagram é mais importante que o programa. Vai me perdoar. Pronto, tô postando aqui no Insta, pronto. É só pra postar que eu tô aqui, etc, etc e tal. É tão difícil eu vir aqui, né? Mas hoje eu tô por aqui, tá certo? É o Band Coruja no ar, seja muito bem-vindo, seja muito bem-vinda. É o seu programa da madrugada, viu, galera? O programa que faz e acontece. Programa que você manda mensagem. Programa que te abraça, né? Depende. Ele pode te abraçar ou te apunhalar pelas costas. Aí depende do que você vai aprontar aqui. Mas enfim, chegamos! É sabadão, é final de semana e a madrugada mais autêntica do Brasil está no ar, viu? A madrugada onde realmente a gente coloca o dedo na ferida. Aliás, falar em ferida, tô com uma ferida na perna já. Já deve ter já uns 20 dias que eu tô com essa ferida na perna e não sai de jeito nenhum. Não sei o que tá acontecendo. Acho que eu vou ter que ir num dermatologista, viu? Não sei o que é. Se alguém puder me ajudar. Tem uma pomada aqui, né? O Homem Vinheta essa semana trouxe uma pomada pro Tadeu. Eu até passei. Cadê a pomada, caramba? Cadê? Aqui, ó, pronto. Pomada creme de ureia pra mãos e pés. Produto vegano. Eu passei essa porra durante a semana. Meu, pensa numa pomada horrorosa. Pomada fedida. Até que o Homem Vinheta trouxe essa pomada pro Tadeu, acho que na quarta-feira, tá aqui até hoje. Você viu como ele gostou do presente. Pelo amor de Deus, né? Uma pomada ruim. Não dá, cara, não dá, viu? Olha aqui, Pedro, toma cuidado. Minha avó perdeu a perna por conta de uma pereba dessas. É o Marco de Pirituba. Olha como ele tá me animando. Olha, se eu perder a perna, meu amigo, eu vou na tua casa e puxo as duas que você tem, viu? Você fica sem nenhuma, ô Xambilão. Seu Zé Ruela, seu cretino. Bom, vamos convidar você pra participar, né? Via WhatsApp. Nosso número de WhatsApp é 11 999919197. É assim que você faz o programa junto com a gente. Eu acho que o telefone não tá funcionando. Deixa eu só ver aqui. Não tá funcionando, né? A gente foi pedir ajuda aqui porque a gente tá sem linha telefônica já durante a semana, né? A gente foi pedir ajuda pra nossa central técnica. A resposta foi: é que não podia se fazer nada. Meu amigo, então, se não pode, não vai ser eu que vou fazer, né? Não vai ser eu que vou fazer. Então, vai pela linha telefônica, qualquer coisa, se for pra botar alguém no ar, eu ligo. A gente tem um outro telefonezinho aqui que dá pra botar o pessoal no ar aqui ao vivo. Vai pelo WhatsApp. No WhatsApp tá tudo bem, tudo tranquilo. Olha aqui o Marcos de Pirituba. Pedro, central técnica super atuante, né? Super atuante. Obrigado, viu, Marco? Valeu. Olha as primeiras mensagens chegando aqui no nosso WhatsApp, 11 999919197. É o Jorge Samuel. Pedrão, que saudade de você. Obrigado, viu, Jorge? Tamo junto. Tem também aqui a Mara Tassini mandando mensagem. A Mari de Sorocaba. Pedro, péssima madrugada pra você, homem pereba. Não é pereba, não tô com pereba. Eu tô com umas feridas, sabe? Negócio, a pele raspando. Eu não sei, mas... Não é pereba, vai te ferrar, cara, vai te ferrar. Pedrão, o que significa esse Pedro Picanha na postagem do computador? Ah, meu, não sei, tem tanta bobagem aqui que eu não sei. Eu não vou colocar no ar não, viu, Guilherme Figueiredo. Pedro, eu estou na escuta aqui, ó, catapora de Monjaro. É o Van Palestra, nossa. Eu tô parado, eu perdi 21 quilos e estacionei nos 21 quilos. Tô me sentindo muito gordo, preciso perder mais peso. Pedrão, só Jesus curaria suas feridas. É o Marco de Pirituba. Dando motivacional aqui. Pedrão, bom sabadão pra nós. É o Marcelo Martinez. Pedrão, aposto que você pegou DST. É o Leandro Lopes. Oh, Deus me livre, velho. Vai se ferrar. É um problema na perna, não é no pinto, não, seu cretino. Vai se ferrar, viu, meu? Meu pai teve esse problema uma vez, né? Nem sei se eu podia falar isso, mas meu pai uma vez contou, falou que as bolas dele estavam igual uma batata doce, viu? Inchada e roxa. Não sei se é crista de galo, mas meu pai disse que na adolescência ele teve isso. Anos 80, né? Anos 80. Infelizmente as coisas não eram tão fáceis igual são hoje, né? Pedrão, boa noite. Igual você não tem, é o Paulo de Tatuí. Tem também aqui, ó lá, agora um monte de gente me chamando de perebento. Cacete, eu não tenho pereba, é uma ferida na perna. Não é pereba, cacete. Começa a me encher o saco, não. Tem que passar pomada, né? Psorin, né? Ou eu vou no médico, eu não sei, viu? Pedrão, mostra pra gente essa ferida. É a Maria Schiller. Eu não, mostra pra ninguém. Acho que é alguma alergia, provavelmente, viu? Deve ser alguma alergia. Pedrão, com certeza essa pomada derruba as bolas. É o Alexandre Silva. Também aqui o Reinaldo de Feira de Santana. Ele tá lá na Bahia, né? Aliás, eu vou estar na Bahia amanhã, mas não em Feira de Santana, em Salvador, né? Fiquei radiante de alegria quando cheguei na Bahia. Vamos lá, mais mensagem chegando. O Nelson Gomes está junto com a gente aqui também. O Pedrão Rocha, boa noite, Zé Pereba da madrugada. Tem também aqui o Maurício, ele trabalha de porteiro. Toda essa galera que manda mensagem pra gente também. Deixa eu ouvir áudio chegando. Pedrão, olha só minha foto. Você acha que eu estou farmando aura? Quem mandou foi o Cleiton. Nossa, bicho, esse negócio de farmar aura, cara. Ô, coisa de demente. Assim, quando você é criança, que tem muita criança brincando, né? Esse negócio de farmar aura, 6-7, né? Outro dia, ontem mesmo, no estádio, fui no jogo do Corinthians, um monte de moleque brincando de 6-7, né? Que é ficar mexendo a mão. Tudo bem, quando você é criança, fica até bonitinho. Agora, igual outro dia eu tava andando na rua, um marmanjo que devia ter os seus 38 anos, com barba, o cara brincando de farmar aura e 6-7. Ah, na boa, né? Dá vontade de filmar e mandar pra mãe ver a decepção que ela criou. Esfrega na cara da mãe desse cidadão, do pai. Olha, você fracassou, você é um fracasso. Ô meu, um cara de 38 anos brincando de farmar aura, velho. Toma vergonha na cara, meu irmão. Vai trabalhar, vai arrumar o que fazer. Tá de sacanagem, né? Vá se ferrar. Vamos lá, mais mensagem chegando por aqui. Pedro, farmar aura. Prefiro farmar aura do que ir no último show da Xuxa. É o Marco de Pirituba. Verdade, né? Esse final de semana a Xuxa vai fazer o último show dela, né, cara? Meu, cara. Assim, você ouviu a voz da Xuxa, como é que tá recentemente? A voz engrossou, não sei se é a idade ou se ela tá se entupindo de anabolizante. Ô, caramba! Não é mais aquela voz do baixinho da nave, né? Acho que o nome do show da Xuxa é O Último Voo da Nave. Bom, cara, é só a galera também, meu, pelo amor de Deus, é só a turma da adolescência tardia que vai, né? Porque você pergunta hoje pra qualquer criança, nenhuma criança mais sabe quem é a Xuxa, né? Mas é só a galera da adolescência tardia, a turma que não cresceu, os marmanjos de 38 anos lá pra, chorando, lá vendo a lua de cristal, vendo a nave voar, enfim. É igual o Sandy Júnior, né? Sandy Júnior, pô, eu pelo menos acho as músicas do Sandy Júnior boas, bonitas, tal. Ah, pô, lembra quando teve aquela turnê em 2019? Eu tava lendo essa semana que pode ser até que eles retornem, né? Que eles façam também uma outra turnê, que em 2019 era despedida. Aqui, como agora deve ter acabado o dinheiro, aí vamos fazer turnê de novo pra ganhar dinheiro. Mas Sandy Júnior é a mesma coisa, quem vai é a turma da adolescência tardia, porque era uma coisa pra quem tinha 14, 15 anos na época, não é mesmo? Pedro, eu odiava a Xuxa quando eu era criança, que mulher chata, é o Pedrão Rocha. Ah, hoje ela tá mais bicho grilo, né? Antigamente, na época mesmo infantil, ela era um fenômeno, viu? Um verdadeiro fenômeno. Boa noite, Pedrão. Manda um alô pros vigilantes da Unesp de Jaboticabal. Valeu, mano. Tem também aqui o Jovenildo mandando mensagem, né? O Maílton, né? Com a sua alegria e o seu baixo astral também mandando boas energias. Ó, você vai ver o que é um áudio com boas energias. Presta atenção nesse homem aqui, ó.
1: Ô, sua cadela, você não sabe arrumar as coisas aí não, sua cadela? Hein? Sua Maria Chuteira da Band. Você não sabe arrumar as coisas aí? Logo você que é baba-ovo, se o ovo do dono da empresa for cair, tu tá debaixo botando a boca e tu não sabe arrumar as coisas, hein?
0: Não falei que era um áudio de boa energia? Ó, cara, ô Maílton, você não começa, senão vou colocar uma foto sua no meu Instagram, aí você para de me encher o saco, tá bom? Salve Pedrão, Rafael Bueno de Balneário Camboriú. Pedrão, por falar em Xuxa, você me deve R$100. Até hoje você não me pagou. Mas o que, que tem a ver? Eu não te devo nada, rapaz. Você quer dinheiro, você vá trabalhar. Mano, é igual quando eu vou gravar na rua, viu? Aliás, quem quiser ver, sempre tem nas tardes da Band FM aqui, duas vezes por semana, eu gravo com a galera na rua. É bem legal. E tá lá a minha última ida na rua, onde eu coloquei o povo pra cantar. @PedroRafael7779 no Instagram. Aí beleza, né? Você aborda o cara, né? Você fala, não, você não quer responder uma pergunta pra gente, não quer dar uma entrevista, vira e mexe, tem aquele vigarista. Que eu vou ganhar? Quanto que eu vou ganhar? Quanto que eu vou ganhar? Eu respondo na lata, vá trabalhar, Xambilão. Tá vendo só, cara? A maior prova que o brasileiro é preguiçoso pra cacete é quando você vê um monte de gente perdendo dinheiro no Tigrinho. Por que que vai lá e joga? Por quê? Porque quer ganhar... Porque não quer trabalhar e quer ganhar dinheiro fácil. Entendeu? Não, meu irmão, não existe mágica, cara. Não existe mágica. Você tem que trabalhar e tem que ter sorte também, viu, cara? Porque assim, você pode trabalhar bastante, mas se não tiver uma pitada de sorte também... E o Silvio Santos falava muito isso. Igual meu tio, cara. Meu tio, cara, ele é um baita de um trabalhador, tal, mas falta... Entendeu? Tem que ter um pouquinho de sorte, tem que ter. Vamos lá, Pedro, já deu sua falação. Coloca os áudios, é o Carlos Santiago. Eu coloco se eu quiser, aí não vai ser o seu, só porque você tá me mandando. E não vai ser o seu, só porque você tá me dando ordem. Vá se ferrar. Vamos lá, boa noite, Pedro. Quem te ofender nessa madrugada vai se ver comigo. Quem mandou foi o Jovenildo. Obrigado, viu, Jovenildo? Senta porrada em todo mundo. Olha aqui o Hendrick. Olha aqui o Carlos Santiago. Ninguém quer saber do teu tio. E ninguém quer saber do teu áudio também, viu, Carlos Santiago? Não vou pôr teu áudio no ar. Pode me xingar. Não vou pôr. Só pela sua malcriação. Malcriado. Entendeu? Tem que falar igual criança. Malcriado. Vamos lá, mais áudio.
2: Ô Pedro, ser defendido por um cara chamado Jovenildo, eu prefiro ser zoado.
0: Vamos lá, vai mais áudio chegando, solta o gogó.
3: Salve, salve, Pedrão, Jorge de Guarulhos. A Xuxa, quando era nova, ela era gostosinha, né, cara? Já homenageei muito ela, mas hoje...
0: Que isso, velho? Velho, ó. É um símbolo infantil, velho, pelo amor de Deus. Vamos lá, mais mensagem chegando aqui, solta um gogó. Pedrão, eu sou um Xuxete, amo, adoro ela de paixão. É o Carlos Padeiro. Ô, mano, que vergonha, velho. Que vergonha, ô, velho. Toma tenência, velho. Fala direito. Ô, que isso. Pedro, tô chegando agora. Por que que você tá sumido? É o Edmilson Bastos. Porque eu não trabalho mais na madrugada, viu, Edmilson? Estou em férias eternas da madrugada. Olha aqui, Pedrão, o seu silêncio sobre essa notícia é ensurdecedor. O Van Palestra mandou aqui pra mim. Hendrick revela o nome do primogênito em chá de bebê. Ah, é verdade, o Hendrick vai ter um filho. O nome do moleque, Kendrick. Ah, mano. É basicamente, ele colocou um K na frente, né? Aí Hendrick foi pra Kendrick. Putz, mano, que cafona, velho. Na boa, é melhor dar o nome de Hendrick Júnior, Hendrick Filho, do que você meter um K e ficar Kendrick. Que coisa cafona. Nossa, cafonérrimo, vaia nesse nome. Coitado do moleque, viu? Coitado. Pedro, eu achei que o nome seria Bob Charlton. Ai, obrigado. É o Marco de Pirituba, né? Eu lembro que ele falou que ele se inspirou no Bob Charlton, né? Ai, vamos lá, mais mensagem chegando. Pedro, você respeite a descendência Endriana. É o Van Palestra. Nossa, um cara que se chama Kendrick tá de sacanagem. Coitado, viu? Coitado, ainda não nasceu o moleque, dá tempo de mudar o nome, viu? Tomara que ele repense. Senão o moleque tá condenado, coitado. Chama de Hendrick Júnior. Pô, Hendrick Filho, dá o nome do pai. Agora Kendrick, não tem condição. Não, não dá, não dá. Vamos lá, mais áudio chegando aqui. Deixa eu ouvir. 11 99991 9197 é o número do WhatsApp.
4: Pedrão, rapidamente. Aqui é o Claudinho, da 018 Caçatuba. Salve pros vigilantes, aí pros porteiros parceiro. Portaria, todo mundo hoje tá de boa.
0: Tá bom, já deu seu salve. Abraço.
5: Bom dia, bom dia, bom dia, Pedro Rafael. Reginaldo Marques Araújo, motorista carreteiro JSL. Pela Bandeirantes, em busca de Mauá.
0: Vai lá, mano. Boa, Pedrão, viagem. Boa viagem.
6: Bom, Pedrão, você falou aí do cara preguiçoso aí. Você sabia que o motivo de ter gente preguiçoso no Brasil, a culpa é do hino nacional?
0: Por quê?
6: Porque o hino nacional tá escrito assim, né? Deitado eternamente em berço esplêndido.
0: Nossa, meu, que olha aqui, olha aqui. Que observação de um poeta contemporâneo, né? Obrigado, viu? Valeu.
2: Bom dia, Pedrão. Vamos junto até às 5. Como assim? Show da Xuxa? Ela fez parte da minha infância. Ah, eu vou.
0: Juro por Deus, eu ia até tocar uma música da Xuxa agora. Eu desisti. Não. Que coisa mais... velho... Meu Deus do céu, quantos anos você tem? Uns 42 anos? Vou colocar o trem da alegria. Só pra... Se bobear o Edinaldo, deve ter a idade da Xuxa. Que vergonha alheia, né? Vá se ferrar.

0: 11 99991 9197. Lembrando que hoje tem o jogo das pistas. Muita gente já me perguntando, cara, virou meio que uma febre isso. Sempre que eu sento aqui pra fazer na madrugada, as pessoas perguntam, cadê o Santana? Cadê o Santana? Olha, ele disse que ia aparecer hoje, por volta de 3h30, 4 horas da manhã, ele ia aparecer. Se o telefone dele funcionar também, né? Mas enfim, vamos também tentar colocá-lo no ar. Pedro, saudades de rir na madruga com você. É a Tainá taxista. Olha, meu, a Tainá taxista. Quanto tempo, viu? Quanto tempo. Boa motorista, viu? Já me deu bastante carona. Obrigado, viu, Tainá? Vamos lá, mais um.
1: Fala, Pedrão. E aí, só o ouro. Bom dia, bom dia. Luquinhas por cá. Pedrão, esse Kendrick aí, quando ele ficar de maior, ele pode processar o pai? Pode, não pode?
0: Não sei, eu processaria, agora eu não sei. Vamos lá, mais um, vai fala.
2: Ai, baixinho, seu chat.
0: Peraí, só um minutinho.
2: Ai, baixinho, seu chat.
0: Vamos ligar pra essa Xuxa, meu. Mas sabe que quando passa vergonha, eu gosto de quem passa vergonha. Deixa eu ligar pra essa Xuxa aí, bicho. Cadê a Xuxa, meu? Deixa eu ligar pra essa Xuxa, só um minutinho. Que agora não tem mais aquela mobilidade de antes, meu. Peraí, deixa eu ligar pra essa Xuxa, pelo amor de Deus. Atende aí, Xuxa, por favor. Vamos lá.
3: Deixe sua mensagem na caixa postal.
0: Ah, não vai atender, que pena, não vai atender. Não tem problema, não tem problema. Agora, que vergonha de imitação. Acho que o cara, ele viu que ele tava passando vergonha e desistiu, né? Falava, ah não, bicho, eu não vou passar essa vergonha no ar nem ferrando. Meu Deus do céu. Que coisa patética, viu? Ai, bom dia, Pedro. Aqui é o Graveto da Vila Prudente. Obrigado, Graveto. Vamos lá, mais
4: Pedrão,
0: um.
4: Pedrão, essas chuquetes aí saiu da onde, mano? Da onde que tá acordando essas misérias aí, mano? Pelo amor de Deus.
0: Da sua casa. Vamos lá, mais um.
5: E aí, Pedrão, bom dia. Caraca, velho, você deixou o cara com uma vergonha, o cara nem atendeu o telefone.
0: É, pois é, no momento que ele ia ser exposto pelo Brasil, ele passou esse vexame aqui no ar. Enfim, ele deve se arrepender amargamente disso, não é? Vamos lá, mais mensagem chegando por aqui. Fala, vai te ouvir.
6: Bom dia, Pedrinho. Não tem pra ninguém, Pedrinho. Na madrugada é só você, cara. Não tem pra ninguém. Você é o número um, Pedrinho. Te amo, Adriano, Japão.
0: Obrigado, mano.
7: Bom dia, Pedrão. Beleza, meu parça? O parça tá às 5 horas da manhã. Ô, Pedrão, falei pra você, troca aquelas cuecas suas lá, bicho. Vai dar vai dar chabu, hein? Tá com umas cuequinhas de seda.
0: Tá bom.
8: Bom dia, bom dia, bom dia, Pedroca. César aqui, estradeiro, bora até 5 horas.
0: Eu não falou nada, ele só mandou áudio pra falar o nome. Ah, meu irmão, você... Mas fala alguma coisa de útil, meu. Fala alguma coisa que acrescente nessa madrugada.
9: Eu nunca gostei da Xuxa, mas meu sonho era ser Paquito. Eu até tentei. Eu não fui aprovado porque eu era hétero.
0: Não, aliás, uma coisa... Você vai nesse show da Xuxa aí... O que não tem é hétero, viu? É uma coisa em falta, viu? Pode ter certeza que você não vai encontrar... É só batendo leque... É demais, viu, cara? É uma loucura, é sensacional. É, aliás, eu acho que eu tenho aqui os Paquitos, a música dos Paquitos, né? Lembrando que os Paquitos já lançaram até CD, né? Sensacional. Aqui, agora pra achar também vai ser uma dificuldade danada, né? Essa pasta aqui é uma zona, mas nós temos aqui a música dos Paquitos. Aqui, achei, aqui, ó. Pode colocar no ar. Paquitos cantando no Band Coruja. Olha que sensacional, 1h25 agora.

0: lembrando, tinha me esquecido, agora começou aqui no Band Coruja um campeonato de piadas, né? A volta do campeonato de piadas ruins. Eu vou fazer, eu não sei que horas é feito durante a semana, mas eu vou fazer às 3 da manhã, no comecinho das 3 da manhã, a gente vai fazer, tá valendo aí 0,5 quilo de café, tá valendo também um copo. Deixa eu pegar aqui pra ver. Eu já falo o prêmio, gente, já falo. Mas enfim, é um kit sensacional do Nando Moreno, né? Ele com sua música Chapeludo, que a gente também vai tocar mais tarde aqui no Band Coruja. Tá trazendo esse prêmio sensacional. 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Coloca 3 piadas no ar, a mais votada vence, tá certo? A partir das 3 horas da manhã. É, vamos lá, mais áudio chegando por aqui.
1: Eu sei que você tá falando aí que o prêmio é o pacote de café, mas você tá rindo por dentro, viu, Pedrão? Não. Você tá rindo que eu sei.
0: Cara, pior que não. Cara, na madrugada, você não consegue... Você tá com sono, você trabalha na madrugada, vai ganhar 0,5 quilo de café, tá ótimo. Não, tô falando sério, cara. Eu, pelo menos, eu considero um prêmio legal. É, vamos lá, mais áudio chegando. Você, antigamente, a gente dava R$100 aqui no karaokê, lembra? Mas se você pegar os prêmios aqui, se juntar o kit, dá pelo menos uns 300 conto, cara. O café tá caro pra cacete. Então, Pedrão, vou fazer um sexo agora. Por favor, toque alguma música da... Toque a música Quem Quer Pão, da Xuxa, para eu ter mais tesão. É o Santão Hellboy, né? Mais um psicopata da madrugada. Vamos lá, mais áudio chegando aqui, fala.
2: Falou, Pedrão, seu arrombado. Vai dormir, mano. Vou ficar escutando sem nada. Seu filho da égua.
0: Então faça essa gentileza. Vá dormir e não volte mais, viu? Vamos lá, mais um.
3: Ô Pedro, na hora do tchaca-tchaca lá, será que a Xuxa fala baixinho ou ela grita?
0: Não sei. Mas eu acho que se ela falar baixinho... Se ela falar baixinho, quer dizer que eu ficaria triste, viu? Se eu tiro a roupa, a mulher me chama de baixinho. Olha, realmente, é igual quando você vai fazer alguma coisa, né? Você vai lá, você sai com aquela cremosa, etc, etc e tal. Aí ela fala, aí você tira a roupa, vamos lá, tirou a roupa, mostrou o bingunim, aí a mulher fala, nossa, que fofinho. Pô, meu, na boa, você tá lá pra fazer uma safadeza, você tira a roupa pra mulher te chamar de fofinho, a vontade é ir pra casa imediatamente. Putz, meu, ou seja, fofinho, bonitinho, sinal que você é um inofensivo, não oferece riscos a ninguém. Não, cara, não deixa uma mulher falar isso, viu? Senão você tá ferrado.
4: Ô, Pedrão, Alexandre aqui da tua pé. Ô, Pedrão, eu tava transando com a mulher, parei só pra te ouvir, viu?
0: Mentiroso, cara. Você é casado pra cacete, vamos lá.
5: Um dia a mulher fez eu broxar só porque ela falou pra mim, mete toda gostoso. Já tinha empurrado tudo, não tinha mais nada. Fui pra fora.
0: Ô, velho. Tá bom, viu? Me poupe, me dê essa informação. Vai, mais um.
6: Bom dia, meu nome é Tatiane Cavalho dos Santos, moro aqui em Salvador, Bahia, no bairro Alto do Peru. Quero muito participar do sorteio e ganhar esse 0,5 quilo de café, viu? Beijo.
0: Então daqui a pouco você conta a piada, minha querida. Quando der 3 horas da manhã, você conta uma piada que de repente você ganha, viu, meu bem? Eu estarei em Salvador amanhã, estarei em bairro de Stella Maris. Vamos lá, mais um.
7: Por falar em Bilola, Pedro, esses dias atrás eu saí com uma argentina e ela gostou tanto do meu desempenho, ela achou tão espetacular que ela me apelidou de La Pica de Dios.
0: Olha, nós temos La Mano de Dios, aí agora La Pica de Dios. Pô, cara, eu tava torcendo pra Argentina na final da Copa. Eu tava no antes de começar o jogo. Aí começou o jogo, comecei a torcer pra Espanha, cara. A Argentina não deu um chute no gol, falei, não, mano. A Argentina não merece ser campeã. É inacreditável você jogar uma final e não dar um chute no gol. Então eu virei a casaca no meio do jogo. Não que torcendo. Não foi igual aqueles caras, né, que durante a Copa do Mundo você vê que aqui em São Paulo, principalmente, é, no bairro da Moca, né? Tinha que ser no bairro da Moca. Urra, meu! É o bairro com a maior reunião de bolsas que existe no Brasil. Urra, meu! É a Moca, belo! Aí no bairro da Moca, 2-3 mil brasileiros torcendo pra Argentina, cara. Não. Você pode torcer, igual torci na final. Agora você vestir camisa, um monte de brasileiro mané. Ai, eu amo. Ai, minha Argentina, eu... Calma lá também, né? Pega leve também. Vamos lá, mais áudio chegando. Solta o gogó, capricha que eu quero ouvir.
8: Fala, Pedrão. Fazia tempo que eu não escutava você, Pedrão. Tô saindo aqui do escândalo, irmão. Você é doido, só nave, Pedrão. Bora marcar. Ah, não, eu esqueci que você vai no Bomboa, né? Manda um abraço pro pessoal de lá também. Valeu, Pedrão. Danilo tá da La Fila, um abraço.
0: Não, você é casado, né, Danilo? Pô, eu também sou. Não sou casado, mas sou comprometido. É bom saber, né, que você tá fazendo isso. Vou encaminhar teu áudio pra tua esposa, viu, seu Zé Mané? Vamos lá, mais um.
9: Fala, Pedrão! Bom dia, Pedro Rafael. Porra, hoje dá pra ouvir o programa desde o início, hein? Que os últimos dias aí tá sendo...
0: Ah, deixa pra lá, cara. Não, não fale de colegas, viu? Não, não, eu não deixo que falem de colegas. Embora, né, já aconteceu também. Mas também, não trabalha mais aqui, não tem problema. O que, antigamente, eu saía, eu apresentava durante a semana... E aí, no final de semana, deixava meter pau e tal, só que eu não deixo, o cara aí vai de cada um. Vamos lá, mais áudio chegando.
10: Fala, Pedrão, Daniel Motor de aplicativo de Guarulhos. Ô, Pedrão, o brasileiro que traz pra Argentina tem que apanhar na cara de pedaço de pau.
0: Tá bom, viu, Xambilão, obrigado. É, vamos lá, mais áudio chegando.
11: Já tem a piada vencedora já, só que é só às 3 da manhã, né?
0: É, só às 3 da manhã. Se contar a piada agora, vai ser devidamente ignorado e provavelmente eu vou cortar o áudio no meio. Mas... É, Pedrão, por curiosidade, quantas vezes você foi pra casa? É o Alexandre Alencar. Pô, cara, todo dia eu vou pra casa. Eu não moro na rua, velho. Olha os loucos, olha a pergunta do louco aqui. 1h33 da manhã, o cara vem e me pergunta, por curiosidade, quantas vezes você foi pra casa? Por quê? Você quer morar comigo? Você tá sem casa? Meu Deus do céu, só louco também, né?
12: É isso aí, gordo da PS. Não deixa falar mal do colega de trabalho, não. Tão ridículo quando um locutor bloqueia um desgraçado, o outro vai lá e desbloqueia. Isso é uma falta de respeito danado com o colega de trabalho. Se o cara bloqueou, é porque o safado falou alguma coisa que não deveria.
0: Tá bom, Xambilão, valeu.
13: Pedrão, boa noite, bom dia. Pedrão, depois do Diguinho Coruja, os melhores é você e o Anselmo, infelizmente, em outra rádio.
0: Tá bom.
13: Mas tá escasso de locutor aí.
0: Obrigado. Não meu, eu não vou deixar falar mal de colega, não vou deixar mesmo. Bom, vamos colocar a galera no ar? Quem quiser entrar no ar, escreve aqui no WhatsApp da Band. Eu quero 11 99991-9197. Mas agora, é pra atender o telefone e, sobretudo, pra que consiga trocar meia palavra de ideia, cara. Porque senão eu vou desligar na cara, entendeu? Pelo amor de Deus, vai. É, vamos lá. É, deixa eu ver aqui. Vou ligar pra esse cara aqui, Ramires Carvalho. Vamos ver se ele me atende. O final do telefone dele é 3139. Vamos colocar ele no ar, vamos colocar o povo pra falar, não é mesmo? Deixa eu ver se ele me atende.
14: Sua ligação foi encaminhada.
0: Aí o animal pede pra ligar e não atende, bicho. É um negócio inacreditável. O tempo que eu perco nisso é de uma sacanagem sem tamanho. Só um minutinho, eu vou selecionar aqui outro, vou ligar pra outro. Deixa eu mandar um abraço aqui pro meu amigo, grande Edu. Alô, Edu! Edu, né? Edu do Bomboa. Alô, meu querido Edu! Aliás, a melhor casa de entretenimento do Brasil é a Casa Bomboa do meu amigo Edu, viu? Um abraço, saudade de você. Preciso te visitar, viu? Grande Edu, aliás, também tá vendendo. 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Enfim, valeu, meu amigo Edu, aquele abraço. Ai, ai, vamos lá, deixa eu ligar pra outro. Deixa eu ligar pra outro aqui. É um minutinho. Ligar pro Maílton, peraí, vamos lá. Deixa eu ver se ele me atende. Esse aqui. Esse é um dos caras mais alegres que existem no Brasil, viu? Um dos caras mais felizes.
15: Alô?
0: Oi, Maílton.
15: Fala, Maria Chuteira da Band.
0: Não, eu liguei pra você porque eu queria começar o programa com um toque de alegria. E você é o rei da alegria.
15: De onde tu tirou isso que eu sou o rei da alegria?
0: Não, você é um cara que transmite emoção. Você é um cara que transmite alegria. Você é praticamente um palhaço, sabia?
15: Quem te falou isso?
0: Ah, não sei, as pessoas estão falando, né?
15: Que pessoas?
0: Não posso falar, é segredo.
15: Quem é a rapariga que tá falando isso?
0: Porque você tá com algum problema com alguma rapariga?
15: Eu tenho problema com todas as raparigas.
0: Porque, é, eu sei, você é um cara que tem motivo pra você ter problema, né? Você, pra quem não sabe, o Maílton tomou já 4 chifres na vida dele. Ele costuma ser humilhado pelas mulheres, então...
15: deixa eu te falar. Eu posso ter levado 4 gaias, mas as 4 gaias eu peguei as mulheres. E tu pega quem?
0: Não, eu sou comprometido, não preciso pegar
15: ninguém. Você fica passando vergonha nos lugares que você vai entrevistando o povo aí.
0: Entendeu? Eu tenho mulher diferente de você, tá certo?
15: Eu vi a foto dela esse dia, a bicha tá uma gata, hein?
0: Tá vendo só? Morra de inveja.
15: Como é que pode um bicho feio desse arrumar uma mulher daquela, né?
0: Às vezes a gente não entende também, né, Maílton? Normalmente os feios se destacam. O cara quando...
15: Diz que as paulistas só gostam de homem feio.
0: Ah, é? Por isso que você não... Por isso que você não namora ninguém? Que você é bonito?
15: Eu tô de boa, tô suave.
0: Essa é a sua justificativa, né? Meu amigão, se paulista gostasse de homem feio, você ia namorar a mais bonita da cidade.
15: Pedro, eu não me comparo contigo.
0: Entendi, tá certo.
15: Eu já peguei mais mulher aqui em São Paulo do que tu.
0: Entendi, quer dizer que você... E a sua última, o que aconteceu?
15: Que última? A última foi embora, não tem problema.
0: Não, porque assim, o que aconteceu é que você tatuou o nome dela, né?
15: E o que é que tem?
0: A tatuagem continua aí ou você já tirou?
15: Tá aqui ainda, não tem problema, vou fazer outra.
0: Tá tatuado aonde?
15: No braço.
0: No braço? Entendi.
15: É.
0: Não, eu fiquei sabendo, você tem um colega de trabalho, Gideon é o nome dele, né?
15: Não, esse cara era que trabalhava aí na Band, pô.
0: Mas é seu amigo, não é?
15: Não, ele foi mandado embora.
0: É porque me falaram que você ia tatuar o nome dele na bunda.
15: É, eu ia tatuar na cabeça da minha olha, nem vou falar,
0: que
15: viu?
0: Que isso, cara? Mas é verdade isso aí?
15: Eu não tô sabendo disso não, porque eu xinguei ele todinho. Esse cara tem uma raiva de mim que tu nem sabe, viu?
0: E o seu pai? Lembra que você e o seu pai entraram aqui no ar, no programa do Marcelo Dias, junto com o Walter?
15: Ah, deixa eu te contar.
0: Eu te encontrei, que assim...
15: Essa semana eu liguei pra ele, né?
0: Não, porque pra quem não sabe, a gente tem aqui na noite da Band FM um quadro que reencontra pessoas que não se veem há muito tempo, né? Que é o Marcelo Dias junto com o Walter Pessenisky, né? O programa Eu Te Encontrei. E aconteceu do Maílton encontrar com o pai dele, né? Desse reencontro. Normalmente é um programa... O reencontro...
15: Infelizmente, não, né?
0: E o reencontro é sempre emocionante.
15: Aquele desgraçado nem merecia ligar pro Marcelo Dias. Nem merecia Marcelo Dias procurar aquele elemento, rapaz.
0: Não, mas assim, não, mas normalmente são encontros emocionantes.
15: Emocionante é onde?
0: Você já foi cobrando ele.
15: Tinha que pagar meus atrasados, né? Que nunca me pagou meu salário.
0: Mas você ligou pra ele essa semana, certo?
15: Não, eu liguei não. Mandei uma mensagem pra ele essa semana, pedindo um pix de 500 conto. Ele disse que não tinha. Eu falei, então vai pros infernos e bloqueei ele.
0: Mas quantos anos você tem, Maílton?
15: 37.
0: Meu, você... Cara, você tem 37 anos.
15: Sim, vou fazer o quê, Pedro?
0: Pô, eu jurava que você tinha uns 50, 52...
15: Não, eu vou chegar lá, se Deus quiser.
0: Eu não queria falar, mas você tá acabado, hein, meu?
15: Não tem problema.
0: Entendeu? Você tá meio acabado.
15: Não tem problema.
0: Mas enfim, você ligou, você queria R$500 de Pix pro seu pai.
15: Emprestado, ele falou que não tinha. Eu falei, toma pro inferno, seu miserável.
0: Mas você não tem
15: fui lá e bloqueei ele.
0: Você não tem vergonha, na idade que você tem pedindo dinheiro pro papai?
15: Eu vou pedir, Chabilão. Tu quer que eu peça pra tu, é? Ou pro teu pai, é?
0: Por que você... Por que você não vai trabalhar?
15: Eu trabalho. Graças a Deus.
0: Ficar pedindo dinheiro pro pai? Eu peço dinheiro pro meu pai, ele me fala: vá trabalhar, que eu não vou sustentar meu manjo.
15: Eu tenho que pedir pra aquele desgraçado mesmo. Foi ele que me botou no mundo, foi quem?
0: Mas tudo bem, meu pai também me botou, não é por isso que ele fica me enchendo de dinheiro.
15: Mas aquele desgraçado tem que pagar o que ele me deve.
0: Mas o que, que ele te deve?
15: O minha pensão, que nunca pagou.
0: Entendi, mas você não quer ter uma relação afetuosa, de carinho?
15: Não, a relação que eu tenho é que ele fica enchendo meu saco, me ligando de manhã e eu fico puto de raiva. Agora ele vai ligar pro cão no inferno que eu bloqueei ele.
0: Olha só, que bela relação, né? Você vê que um filho tratando o papai com todo carinho.
15: Ô Pedro, como é que tu fica defendendo um cara? Tu não sabe o que o cara fez comigo, tu fica defendendo.
0: Ele quer refazer os laços.
15: Refazer, o desgraçado sumiu há não sei quanto tempo. Aí agora, depois que eu tenho um ano passado, o miserável aparece como se nada tivesse acontecido. E tu quer que eu perdoe um miserável desse?
0: Mas o perdão é a maior virtude de um homem.
15: Aquele desgraçado teve um acidente lá e deu problema no braço, nem pra ficar aleijado, não ficou?
0: Que isso, Marilton? Olha, o senhor vai se arrepender do que tá falando, viu?
15: Eu não. Sabe que eu não me arrependo do que eu falo.
0: Não, tudo bem, é que você
15: muitas vezes... Se eu tiver que pagar lá o preço, eu vou pagar, não tem problema.
0: Mas foi você que foi atrás do pai no quadro?
15: Não, fui atrás porque minha mãe ficou enchendo o saco. Mas teu pai tá aí, não sei o quê, vai atrás dele, não sei o quê.
0: Foi você
15: me arrependi.
0: Que
15: foi atrás...
0: Você não queria encontrar com ele?
15: Me arrependi, depois do que aconteceu, me arrependi.
0: Olha, tá vendo só, você... Você, Mailton, você não tem jeito, viu? Não tem jeito. Vamos lá, tem mensagem chegando aqui. 11999919197.
15: Rapaz, tu devia pedir aquela gravação, Marcelo, disso pra tu passar um dia aí, pô.
0: Pô, vou pedir pro Marcelo.

0: Ah,
1: que? Nem conheço essa carniça.
0: Você tá investindo na Simone, nosso ouvinte
1: que
0: aqui?
1: Quem é esse lixo que eu nem conheço?
0: É o Van Palestra que mandou a mensagem.
1: Não, quem é esse lixo que ele falou o nome aí?
0: Pra você falar com tanto rancor assim, de maneira tão agressiva, eu acho que você conhece.
1: Não, esse lixo aí, um tempo atrás, mandando mensagem dizendo que ela tava bonita, ela pegou as mensagens e mandou pros caras aí, pro Diego. O Diego foi lá e espanou as mensagens tudo no Instagram, hein? Então pra mim uma pessoa dessa é um lixo.
0: Ô, gente, ô Simone, coitado, o cara não pode mais dar um elogio.
1: Pedrinho, eu só não vou esculhambar ela porque eu respeito seu programa e é feio fazer isso na... Mas, tá entendendo?
0: Mas você só falou que ela tava bonita.
1: Só foi isso, ela pegou as mensagens e mandou pra todo mundo. Besteira, velho. Isso é coisa de mulher.
0: Olha, Mailton, você não é levado a sério, viu?
1: Pergunta pra ela se não foi isso que eu falei.
0: E até por... Logo você, que é um verdadeiro romântico.
1: Sério? Pode perguntar pra ela o que foi que eu falei. Eu falei que ela tava bonita, que ela tava linda. Ela pegou as conversas e mandou pros caras.
0: Ó, ela mandou mensagem aqui. Infelizmente, por falta de condições, eu não consigo colocar ela no ar também. Eu não consigo colocar duas pessoas no ar, mas...
1: Não, é até melhor. É até melhor não colocar, não.
0: Ela colocou aqui... eu fiz isso porque ele começou a me atacar de graça. Por que que você atacou ela de graça?
1: Porque ela é uma mulher rodada, deu pra todo mundo dos caras da banha.
0: Não interessa. Pera um pouquinho. Não interessa.
1: Isso, a mulher que dá pra todo mundo, pra mim, não precisa nem falar o que ela é, né?
0: Pera, só um minutinho. O homem, quando pega todo mundo, ele é o bonzão. Agora a mulher, quando ela sai com as pessoas, ela não pode sair com os homens, não pode.
1: A mulher que sai
0: com... Você tá falando bobagem, viu, Mailton?
1: A mulher que sai com vara, ela pra mim, sabe o que é que ela é? Uma prostituta.
0: Não, e você, você quando pega várias, não, um prostituto também?
1: Também.
0: Ah, é?
1: Também.
0: Se você, por exemplo, fosse vender o seu corpo, quanto você cobraria?
1: Não tô querendo vender meu corpo.
0: Não, mas se você vendesse, quanto você cobraria? Não,
1: se você fala assim, se você fosse uma mulher, você vendia seu corpo por quanto?
0: Não, porque se você é um homem que pega todo mundo, e na sua opinião, um homem que pega todo mundo também é um prostituto, gente, vamos lá. Eu não vou deixar você estipular preço. Pessoal, manda áudio aqui. Quanto você pagaria no corpo do Mailton? Pode, moças.
1: Claro que essas carniças aí vai falar que não pagaria nada, né? Não,
0: peraí, algum valor você tem. Pelo amor de Deus, gente.
1: Não tem valor pra ninguém, não, rapaz. Não tem valor nem pra mim, que direi pros outros.
0: Olha que autoestima. Olha aqui, vai, áudio chegando. Quanto você pagaria no corpo do Mailton? Vamos lá, deixa eu ouvir, mais um, vai, fala.
2: Ô Pedrão, bom dia. Eu pagaria 50 centavos pra estourar ele.
0: Ó, 50 centavos, um bom valor. Vamos lá, mais áudio chegando aqui.
3: Ei, Pedro, sai fora desse boca aberta aí.
0: Não, perguntei outra coisa, vamos lá, outro.
4: Pedrão, o corpo dele não vale uma marmita do Davi e um copo de Coca-Cola.
0: Vai, mais um.
5: É, eu dava pra ele um Marmitex, em troca do corpo dele.
0: Olha aqui, a Larissa. Pedro, eu não dou nem 1,50 nesse bafo de bosta. O que é isso? A Selma, Mailton?
1: Tô ouvindo, Pedrinho.
0: É, desculpa, pensei que tinha caído a ligação. É, vamos lá, mais mensagem chegando por aqui.
1: É que eu tô aqui no hospital aqui e eu tenho que ficar de olho, né?
0: Ah, você é vigilante de hospital.
1: Do Santa Major aqui, perto da Band, no Butantã.
0: No Butantã, fica na Francisco Morato?
1: É, aqui, esse Hospital Santa Major.
0: Ah, entendi, tá bom. Putz, você tá perto daqui, viu? Por isso que eu tô com calafrio. Vamos lá,
1: mais... Não, mas eu não vou aí te pegar, não.
6: Olha, se tivesse um valor abaixo de zero, era isso que eu pagaria. Mas eu comprei, não vale nada ser fora.
0: Olha, você conseguiu ser rejeitado pela Mara Tassini, né?
1: Ô Pedro, tu acha que eu vou querer uma carniça dessa? Pelo amor de Deus, velho.
0: Na Mara Tassini, né?
1: Mara Tassini gorda, parecendo uma baleia.
0: Olha, tem pessoas que caíram no canto dela,
1: viu? É, mas é porque foi os besta.
0: Vamos lá, mais áudio chegando aqui. Fala você, meu querido.
7: Ô Pedrão, eu sou doido pra atorar uma mulher do Mailson, velho. Mas doido, mas não é tesão nela, não. É só pra botar mais um chifre na cabeça desse corno fedorento aí. Sujismundo que não toma banho.
0: Mais um, vai falar.
8: Eu pagaria R$200 só por pena do Mailton, porque ele foi querer mentir sendo simpático, tomou nos olhos.
0: Olha, Mailton, as pessoas deveriam dar mais valor pra você, porque você é um gentleman.

0: mano, não é?
1: Ô Pedro, se eu mesmo não dou valor a eu, tu acha que os outros vai dar?
0: Mas agora, se fosse uma moça, tem alguma moça que você tá de olho, que você tá apaixonado?
1: Eu tô saindo com uma aí, meu filho.
0: Ah, é? Qual que é o nome dela?
1: Não, nunca. É Nil. Nil, quando eu falo.
0: Como é que é?
1: Você pode botar a arma na minha cabeça quando eu falo o nome dela.
0: Mas por que não?
1: Não pode não, a menina trabalha na mesma empresa que eu. Não pode explanar isso não.
0: A gente pode não, qualquer coisa a gente vai no Instagram desejar boa sorte pra ela.
1: Nunca, né, Rio? Nunca, não. Tchau, já era.
0: A gente...
1: Você é destruidor de relacionamento.
0: Mas eu não.
1: Não, não falo não, não falo não.
0: Ah, meu, você...
1: Não falo.
0: Mas a gente...
1: E eu te mandei a foto aquele dia, tu viu a foto eu com ela?
0: Eu não lembro da foto.
1: Nil, não fala o nome, de jeito nenhum.
0: Entendi, é, Nil é inicial?
1: É, vai nessa.
0: Não, tô perguntando.
1: Não, não posso falar o nome, não. Ô, pode
0: Milton, a gente só quer ir no Instagram desejando
1: não,
0: sorte pra...
1: Não. Eu nem, ainda bem que nem eu sigo ela e nem ela me segue, já pra não acontecer isso.
0: É verdade que a última vez que nós fomos prestar nosso carinho no Instagram não deu muito certo, né? Você acabou perdendo o relacionamento, não é mesmo?
1: É, por causa de você.
0: Não é por minha causa. Por culpa de alguns animais que aqui não sabem se comportar. A minha intenção era transmitir amor. Ô, pra
1: Pedro,
0: moça.
1: Os caras vão de vez em quando lá no Instagram da minha mãe lá e põe lá um monte de coisa, pô. Os caras não respeitam a mãe dos outros, cara. Putz,
0: mano, até na sua mãe os caras vão?
1: Põe lá um monte de coisa, velho. Pelo amor de Deus.
0: Cara, os caras também não têm limite, né? Que sacanagem.
1: Agora eu vou apagar as fotos da minha mãe tudo no Instagram, porque os caras não respeitam mais, cara.
0: Ô, Mailton, aí você vem e fala no ar. Sabe o que vai acontecer, né?
1: Não! Falar que eu vou apagar as fotos? Eu falei que eu vou... Mas é verdade, os caras não respeitam a mãe de ninguém, não, pô.
0: É, mas Mailton, a gente... Eu quero me redimir com você, porque realmente, nas últimas vezes, eu não fui muito correto, né? Eu acabei sendo responsável por você
1: não,
0: perder.
1: Não vem me engabelar não, porque eu não vou falar o nome da mina, de jeito nenhum. Não falo.
0: Não, é que, assim, mas eu tô arrependido, porque na última vez...
1: Não falo, Pedro.
0: Eu fui responsável pelo seu fracasso de relacionamento. Eu confesso, eu acabei sem... Eu queria transmitir amor, só que alguma parte do público, boa parte do público, melhor dizendo, não entendeu isso, entendeu? E agiram... Só que, assim, eu quero me redimir. Passa o Instagram dela pra mim aí.
1: Não.
0: Mas eu vou mandar uma mensagem pessoalmente.
1: Não, é Nil. Não, não pode.
0: Ah, Mailton, que pena.
1: Não, né? Não. Eu tô suave com a menina, de boa. Eu nunca peguei uma mulher bonita daquela. Aí agora eu vou lá e spamo pra você. Até eu tô surpreendido. Eu pegando uma loira daquela. Eu.
0: Olha aqui a Mari de Sorocaba. Pedro, posta uma foto no Instagram desse deus grego.
1: Não, se postar eu tiro o print e eu vou lá e levo pro meu advogado, viu?
0: Por quê, meu? Mas o Mailton...
1: Não, agora tudo agora é processo. Postou alguma coisa minha, eu processo.
0: O que é bonito tem que ser mostrado, Mailton.
1: Não posta minhas fotos, não. Eu vou... Ainda bem que eu parei de seguir você.
0: Você tem processado muito, Mailton?
1: Não, até agora não, mas se tiver precisar, eu vou processar você.
0: Você joga no Tigrinho?
1: Deus me livre, sai fora.
0: Nossa.
1: Se eu jogasse no Tigrinho, eu já tinha se matado.
0: Só que é verdade, né, bicho? Meu Deus, eu acho o suprassumo da preguiça, as pessoas...
1: Essa semana lá na Bahia, a menina se matou por causa disso aí.
0: É, então, tá acontecendo, né, meu? Enfim.
1: Todo dia isso aí, Deus me livre.
0: É, Pedrão, pergunta pro Mailton se calúnia e difamação também dá processo, porque eu vou processá-lo.
1: Então, pode processar, galinha, pode processar. Não,
0: para de falar isso. Ela pode sim, viu, cara?
1: Então, pode processar.
0: Eu vou
1: aí ela vai ter que ver... Ela vende o corpo dela pra pagar advogado,
0: para
1: cara.
0: Para com isso. Então, olha, você tá muito ressentido, entendeu? Só porque a moça não quis sair com você, você tem que fazer um negócio desse?
1: Pergunte pra ela, eu nunca falei que eu queria sair com ela, nunca dei em cima dela.
0: Sabe o que é isso, gente? Isso aí é frustração, porque o homem não teve oportunidade de...
1: Ela não, cara, pergunta pra ela, pô, se eu dei.
0: Ah, deixa isso pra lá. É que o Maílton perde a mão, viu, Simone? Não leva pro coração, não, por favor.
1: Não, não perca a mão, né, que ela tá falando.
0: Mais áudio chegando, vai, fala.
2: Bom dia, Pedrão, tudo bem? Meu, pra mim esse cara aí é galão que já levou querosene, mano. Nunca mais perde o cheiro. Isso aí fez troca-troca quando era criança, mano. E vive com coceira naquele lugar lá a vida inteira.
0: Obrigado, vamos lá, mais um.
3: Ô Pedrão, os caras estão colocando na mãe no Maílton, imagina nele. Os caras estão colocando na mãe dele sem dó, imagina nele. Fernandão,
4: vigilante. É tu que vai agora, Gustavo? Pode ir.
0: O que aconteceu aí?
4: Não, falei com o menino aqui.
0: Vamos lá, mais um.
5: Pedrão, manda essa foto pro Maílton aí e pergunta se é essa.
0: Olha, é uma loira, Maílton.
4: Que loira?
0: A mulher que você tá saindo?
4: Não tô sabendo de loira nenhuma.
0: Essa moça que você tá saindo é loira?
4: Não, morena.
0: Então por que você tá nervoso?
4: Não, não tô nervoso.
0: Por que você ficou nervoso?
4: Você tá doido, Pedro?
0: Olha, chegaram fotos aqui, hein, Maílton?
4: Então tá pegando foto da pessoa errada.
0: Vamos lá, mais um.
6: Eu não entendo porque esse ódio do Maílton com a Simone, justo ele que é mais rejeitado do que anúncio de YouTube.
0: Mais um.
7: Ô, Pedro, se ele é vigilante do hospital, no mínimo ele deve ser faxineira. É a faxineira, porque vigilante com faxineira é da porteira.
0: Obrigado,
8: Maílton. Puta que pariu, Pedro.
0: Não fala, não fala palavrão, cara. Sem palavrão. Você vê?
4: O Maílton, seu jumento.
0: O Maílton, que é um louco, não fala palavrão, vai falar você? A próxima
4: não, tem que respeitar seu programa.
0: É, obrigado.
9: Esse Maílton é uma criança, né? É inocente. Ele falou que trabalha na mesma empresa e falou que é loira. Ele deve estar seguindo a mulher.
4: Eu não falei mentira, eu não falei que era loira, não.
9: É burro, cara.
4: Eu não falei isso.
0: Mais um.
10: O cara que aguentou o hospital que trabalha.
4: E daí? Eu não tava no preso, não, filho.
10: Oxe. Rapaz, os caras acham rapidinho, meu parceiro. Ô,
4: Pedro, fala pra ele que eu não tenho rabo preso pra falar onde eu trabalho, não. Ô, gente, lá ainda.
0: Você era vigilante no prédio do Ronco, né?
4: Era, saí de lá.
0: Por que que você saiu de lá?
4: Porque aqui é melhor, né, filho?
0: Ô, Maílton, por que que você não dura 2 meses em lugar nenhum?
4: Você não entendeu. Aqui eu tenho 2 horas de janta, lá só tinha 1 hora só.
0: Entendi, mas pra que que tem que... Mas jantar, pra comer demora 15 minutos. Por que que você quer 2 horas de janta?
4: E não tem um horário de dizer não, é, seu jumento?
0: É, eu tô aqui, eu não tenho horário de janta nenhum, eu venho aqui e trabalho.
4: Porque é só tu, seu jumento, aí, aqui é em 4, aí é só tu.
0: Vamos lá, mais áudio. Isso.
6: O Maílton chama a Simone de lixo, prostituta, galinha, e fala que tem que respeitar o seu programa, porra.
0: Pois é, ele é um cara meio dúbio, meio bipolar.
4: Calma, Maílton. É uma coisa.
0: Calma, Maílton. Vai. Mais áudio chegando aqui, vai, solta o gogó.
6: É ela mesmo, Pedrão. Olha a declaração que ele fez pra ela.
0: Putz, meu. Ela faz aniversário no dia 24 de março de 2024, né?
4: Poxa, eu não tô sabendo. Então é mentira.
0: Olha, os caras acharam, hein, meu? Os caras acharam. É. Vamos lá, mais
4: só
0: um.
4: Só se for. Vai nessa.
11: Caramba, mãe, tu falou que... Falou de trabalho, falou que a moça trabalha com ele e falou que é loira. Ainda bem que ele não queria falar nada.
0: É, Maílton, mas tudo bem, não tem problema.
4: É, então o povo tá achando a pessoa errada.
0: Mas eu vou torcer pra que dessa vez você consiga vida longa, tá certo? No relacionamento.
4: O relacionamento, Pedro, só dá certo se você ficar de boca fechada.
0: Eu vou torcer muito também que você consiga. Isso é verdade, cara. A melhor maneira de um relacionamento dar certo é a boca fechada, é não ficar explanando, porque aí vem o mal olhado, aí vem o invejoso.
4: E quer ver outra coisa? Quando você estiver namorando com alguém, nunca poste nem Instagram, nem Face, nem nada.
0: Entendeu?
4: Fique em off, igual a tua aí. Tu não posta a foto da tua mulher. Então sempre vai dar certo teu casamento, teu namoro, não, melhor, qualquer coisa.
0: Melhor coisa, viu, cara? Você fica na moita, entendeu, Maílton?
4: É, só de boa.
0: Entendi, mas assim, tomara que o final do seu relacionamento não seja a mesma coisa, né?
4: Olha, tá desejando mal, né, miserável?
0: Não, tô ao contrário, eu tô desejando bem.
4: Tomara que amanhã, quando tu pegar o avião cai contigo.
0: Desculpa, Maílton.
4: Tomara que o avião caia contigo, seu miserável.
0: É, pelo que o histórico não é positivo, não é? Maílton? O corno? Ô, oh, ele desligou na minha cara, bicho. Oh. Ô, cara, eu não falei nada demais, entendeu? Eu não falei nada demais. Ele disse que tinha que respeitar o meu programa.
4: É o quê, cara? Fala o quê? O quê que é?
0: Por que você desligou na minha cara?
4: Você fica com palhaçada botando negócio de boi aí, pô.
0: Mas eu não
4: vou
0: fui...
4: desligar de novo.
0: Não fui eu, é...
4: Eu nunca mais vou atender você.
0: É a produção.
4: Pega a produção e manda enfiar no rabo de vocês.
0: Cadê o respeito no programa que você falou que tinha que ter?
4: Não. Xingar é uma coisa, falar palavrão é uma coisa, e rabo é outra coisa.
0: Mas tudo bem, mas... Fique...
4: Você me decepcionou hoje de novo, viu?
0: Tá bom, Mailton, agora sério, eu realmente eu acho que eu me excedi.
4: E outra coisa, eu vou falar uma coisa aqui pra você e pra Simone. Eu não chamei ela de prostituta, eu falei que moleque pega vários homens que é prostituta.
0: Tá.
4: Eu não falei, eu não abri a boca e falei assim, ó, Simone, vocês entendem as coisas.
0: Ficou com medo, né, Mailton?
4: O cara que falou aí que eu chamei ela
0: ficou
4: desse
0: medo.
4: Cara. Eu não tenho medo, não. Pedro, uma coisa que eu não tenho medo de se processo, eu vou lá. Não tenho medo de nada, não, filho. Tá bom, eu nunca mais lhe atendo, viu? Tchau.
0: Mailton!
4: Tchau, tchau.
0: Não faz isso, bebê.
4: Fiquei revoltado com você agora.
0: É traumático, né? Você me perdoa, agora é sério.
4: Beleza, se eu cortar meus pulsos amanhã, você vai ser ocupado, não.
0: Pera tchau, um pouquinho, tchau. Pera um pouquinho. Você me desculpa, me perdoa.
4: Não, não quero meia com você mais, não.
0: Não, mas assim, se você me perdoar, eu te dou um prêmio.
4: Não, não quero nada. Nem que você me dê nada. Isso, nunca mais eu atendo você. Vou até salvar o rumo da banda e tudo. Quando você ligar, eu não atendo mais.
0: Mamá?
4: Por isso que a menina falou pra mim uma coisa e ela tá certa. Que você. A menina falou pra mim que você liga pra gente só pra humilhar a gente no seu programa. E é verdade, meu.
0: Mailton.
4: Foi, ela falou. Só com o áudio dela aqui que ela falou pra mim.
0: Mas a gente é amigo.
4: Amigo de. Ó, eu ia falar, caca, deixa eu falar.
0: Tá bom, desculpa, mamá.
4: Fica com Deus, um abraço pra você e boa viagem, viu?
0: Obrigado, obrigado, viu? Obrigado. Mailton? Mailton? Poxa, desligou. Ah, gente, pô, eu não entendi. Olha, esse som aí que colocou. Só pra deixar claro, esse barulho de vaca, de boi, não fui eu. Não fui eu, ó. Não fui eu, foi a produção. Você reclame com a produção, tá aqui do meu lado aqui o nosso produtor... É, Naldo Firâncola, né? Nosso produtor Naldo Firâncola tá aqui do lado. Foi ele que colocou, viu, Mailton? Você reclame com ele. Eu sou contra. Acho que esse tipo de coisa é sacanagem. Agora 2h+2. Caramba, tem que soltar o intervalo, bicho. Voltou a soltar essa musiquinha.

0: Esse aí é o Sandro Becker que tá cantando. Alô, meu amigo Felipe Sanches. Felipe Sanches comanda a tarde da Band FM no Rio de Janeiro. Tamo junto, meu camarada. É nóis.
1: Eu conheço uma menina que se chama Julieta. Ela tem o dedo fino de tanto tocar piano.
0: Ah, essa música é um clássico, né, gente?
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0: foram... O intervalo é rápido, já já tem mais. Band Coruja no ar até às 5 da

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4: 2:06, o Band Coruja continua na sua madrugada, fazendo bagunça, ô programa de maluco, sabadão, dia 25 de julho, são 2:06. Manda mensagem no WhatsApp, estamos te esperando. A sua rádio do seu jeito. O número, pra quem não ouviu, é 0 operadora 11, coloca o código 11 na frente, 99991-9197. E a Sara Jane também canta por aqui.

0: Essa aí é a Sara Jane que tá cantando, não é? Ah, lembrando que 3 da manhã, no comecinho da hora mesmo, depois do próximo intervalo, às 3 da manhã, nós temos o campeonato de piadas ruins do Band Coruja, tá certo? Valendo aqui o kit Band FM do Nando Moreno, com sua música Chapeludo. Esse kit tem 2 xícaras... uma garrafa térmica, importante na madrugada, mais 0,5 quilo de café. Então é isso, você vai mandar piada, isso às 3 horas da manhã, não adianta mandar agora. Se mandar agora, a gente vai deixar passar. Às 3 da manhã, você manda a sua piada, a gente põe no ar aí o mais votado. A gente vai premiar, tá certo? 3 da manhã, repetindo, com 2 xícaras de café, 1 garrafa térmica, mais 0,5 quilo de café. O café tá caro, viu, Xambilão? Enfim, vamos lá, tem áudio chegando por aqui. 11 99991-9197.
1: Ô Pedro, eu tô ficando maluco, ou eu vi mesmo que a Band FM, uma das maiores rádios da América Latina,
0: sim,
1: ela, além de voltar com um campeonato de piadas, que ninguém aguentava mais esse quadro, né, Pedrão? Vamos falar a verdade. Era muito chato, sem graça. As piadas não tinham graça nenhuma. Era um quadro para encher linguiça. Aí ela volta com esse quadro, mas para compensar, ela vai dar de prêmio 0,5 quilo de café.
0: Oh, 0,5 quilo de café.
1: Caramba, o cara que sai de casa para ir buscar esse pacote de café no Morumbi, ele merece tapa na cara, Pedrão. Já gastou muito mais. Uma vez eu falei aos 4 anos... que ia chegar o tempo que a Band FM ia sortear um chinelo usado com um prego. E não tá muito longe disso, não. Meu Deus do céu.
0: O senhor não sabe da realidade do povo, viu, seu almofadinha? O senhor não sabe como o café tá caro, viu, Xambilão? Café tá caro pra caramba, rapaz. Vá te lascar, entendeu? Portanto, ó, 3 da manhã, o café tá na roda, viu, gente? Quero café! Quero café! Mas também assim, é aquela coisa, campeonato de piadas, são 3 piadas, viu? 3 piadas, são 3 áudios que eu vou colocar aqui, tá certo? E aí o vencedor, na opinião do público, ganha. Então são 3 piadas. Depois que eu coloquei os 3, aí é votação, tá certo? Mas enfim, isso é um papo pras 3 horas da manhã. Vamos lá, tem áudio chegando.
2: Eu só iria buscar se fosse o café Badio, Ingram.
0: Ou Marcelo Café, né? A gente corta o café no meio, 0,5 quilo de café. Aí dá esse presente pra galera. Vamos lá. Olha aqui, a Mara Tassini mandando foto das suas partes íntimas. Obrigado, viu, Mara? Obrigado, viu, Mara Tassini? É meio que um batizado aqui, né? A rádio inteira. Entrou um estagiário novo aqui. É. Um menino bonzinho, bonzinho pra caramba. Ele entra no final da tarde. Aí ele ficou todo surpreso, todo impressionado. Ai, meu Deus, a mulher mandou foto da teta, mandou foto pelada. Mas é isso, né, cara? A Band FM inteira tem acesso às partes íntimas da Mara Tassini. Vamos lá, vai, tem áudio chegando. Solta o gogó, vai, solta o gogó.
3: Pedrão, bom dia, Pedrão. Bom dia, bom dia. Tô saindo do show aqui de Sorocaba, Henrique Juliano. Umas 3, 4 músicas, lembrei de você, Pedrão.
0: Por que 3, 4 músicas? Agora eu fiquei curioso quais são as músicas que ele lembrou de mim. Mas enfim, agradeço. Vamos lá, mais áudio chegando.
4: Tem áudio chegando. Eu só iria buscar.
5: Bom dia, Sandro Uber de São José do Rio Preto. Manda esse cara tomar chá. Você tá reclamando do café? Manda ele tomar chá. Cara, xarope.
0: É, xarope, viu, Pedrinho Blom Blom? É, oi, Pepe, o que você achou da volta do campeonato de piadas? É o DVD Cruz. Achei ótimo. 3 da manhã a gente vai fazer aqui. Bem no comecinho da hora. Soltou o intervalo, eu vou direto pro campeonato de piadas. Pedrão, trabalho na rodoviária ouvindo o Band Coruja. Fazia tempo que eu não ouvia você. É o Eduardo de Sorocaba, rodoviária de Sorocaba. Obrigado, viu, Eduardo? Deus abençoe você. Bom trabalho, tá bom, mano? Deixa eu ver aqui outro.
6: Bom dia, Pedro Egúlio. Pedro Egúlio, manda um alô aí pra minha esposa, Elisângela. Fala com ela que a amo muito. E já tô no caminho de casa que hoje o bicho vai pegar.
0: Olha, pra ele mandar essa mensagem carinhosa, ai, fala pra ela que eu amo muito. Fez cagada, né, Xambilão? Essa aí é a velha tática, viu? A velha tática. Faz bobagem, aí começa a agradar, tal, tal, tal, tal. É sempre assim. Deixa eu ver aqui mais
7: um. Bom dia, Pedroca. Tudo bem, meu amigo? Saudade de você, meu irmão. Bom dia. E bom dia também pra esses psicopatas de plantão aí do Band de Coruja. Vamos, vamos, vamos, vamos. Sabadão.
0: Olha, meu Fábio Jussim, quanto tempo! Fábio Jussim, fazia tempo que ele não aparecia por aqui. Obrigado, viu, Fábio?
8: Ô, Pedro.
0: Ô, Fábio, você trabalha aqui ainda, mano? Não te vi mais. Depois você me fala.
8: Ô, Pedro, uma das coisas que eu mais admiro você é a sua sinceridade, bicho. Dessa vez você tá pecando, hein? Você dizer que achou ótima a volta do campeonato de piadas, você tá dando graças a Deus que não apresenta mais a madrugada pra não fazer esse campeonato de piadas. Você é o cara que mais detesta esse quadro, Pedro. Pode ser mentiroso.
0: Tudo bem, é verdade que lá atrás eu fui o responsável por tirar o quadro do ar, né? Foi eu que tirei o quadro do ar na época, né? Mas aí são águas passadas, eu tava com saudade, entendeu? E você vai ver que eu estava errado, que hoje a gente vai rolar de rir daqui a pouco no campeonato de piadas, você não pode perder. É, Pedrão, respeite o quadro que te revelou, é o Van Palestra. É verdade, eu fui revelado no campeonato de piadas. Mas eu, é verdade também que eu fui responsável por tirar na época. Mas, enfim, águas passadas.
9: Ô Pedro, o Pedrinho Blomblom tem toda a razão, hein, cara. Você tem um quadro pra fracassado. Ah, fracassado da madrugada, pelo amor de Deus.
0: Fracassado é você?
10: Pra mim, a única coisa boa do campeonato de piadas era no final, que o Milton Júnior cantava a música Olha o Campeão Aí. Agora nem isso tem mais.
0: Putz, é verdade, cara. A gente não vai ter o Milton Júnior cantando a música do campeão. Ai, de fato, é um grande desfalque. Vamos lá, mais um grande Milton, né? Saudade do Milton Júnior. Vamos tocar a música do Milton? Só pra matar a saudade, né? Grande Milton Júnior, né? Ele que... Ô, Van Palestra, manda uma música do Milton pra mim, por gentileza. O Chamego Melado. Ele que tinha a banda Chamego Melado, né? O saudoso Milton Júnior, o maior cantor da cidade de Lins. É importante salientar isso também, né? Um verdadeiro gênio. Grande Milton, viu? Esse cara é fera. Gosto muito dele. Vamos lá, tem áudio chegando por aqui. Fala aí.
11: E aí, Pedrão? Tamo junto até as 5 da manhã, Marcia Porteiro. É, Pedrão, você fala que gosta agora do quadro de piadas, porque foi a direção que colocou, né? Pra dar prêmio. Mas, no fundo, fala a verdade. Você odeia.
0: Ah, meu. Eu gosto, sim. Ok, vamos lá, vai. Sessão Milton Júnior aqui no Band Coruja. Porque o artista, ele pode nos deixar em terra. Só que a obra é eterna.

0: escola. Muito bom, lindo, lindo, lindo. Lindo, lindo, lindo, lindo, lindo, lindo. Deixa eu ver aqui esse aqui.
1: É, Pedro, saudades do Milton Júnior. Toda foto que eu postava no Insta, ele ia lá e comentava: obra de arte de Sorocaba. Por isso que eu parei de postar, Pedro. Perdeu a graça pra mim.
0: Bom, vamos colocar mais um sucesso? Vamos colocar mais um sucesso? Aqui, ó. Olha o sucesso Trepadeira. Não, Trepadeira pra mim é melhor que o Chamego Melado. Aqui, ó.
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0: trepa, tudo bem que a melodia das músicas são as mesmas, né? A mesma coisa. Trepadeira. Mas tudo bem.

0: Meu, bom pra cacete, olha isso, meu. Não, tá bom, né? Tá bom, Milton, obrigado. Valeu. A gente agradece. Não, tem vários sucessos, como Dança, Dança, Mexe, Mexe. O Passatão do Milton também, entendeu? Enfim. É uma melhor do que a outra.
1: Ô, Pedrão, falar nisso, que fim levou o Milton Júnior? Faz tempo que ele não participa aí do programa?
0: Ah, ele continua vivo nos nossos corações, né? Enfim.
2: Ô, Pedrão, o mais engraçado é que as músicas dele até a dentadura já não tava querendo mais, né? Você percebe que ia dar umas folgadas e querendo sair da boca.
3: Quando você falou que ia fazer a sessão Milton Júnior, eu tomei um susto. Eu falei, pô, quem tá ali? É o Pedro ou o Chico Xavier?
0: Ô, meu, que sacanagem. Pedro, estou em lágrimas ouvindo esse sucesso. Que emoção. É o Adriano do Japão. Obrigado, viu, Adriano. Pedro, prefiro o Tigrão de Itaquá do que essa porcaria. É o Rafão. Valeu, Rafão. Outro.
4: Pedro maravilhoso. Ah, adoro, Pedro. Vai, Corinthians, Pedro. 3-0 contra o Remo. Tamo em sétimo, Pedro. Ah, é bom de ver você no Bando de Coruja.
0: Olha a Michele.
4: Eu curo o Bando de Coruja desde você, desde Anselmo. Então, tem 10 anos eu, Michele, no Bando de Coruja. Não, tudo de bom ver você. Te amo, Pedro. Beijo, sua amiga Michele de Onápolis.
0: Olha, saudade da Michele. Você viu, corintiana. Olha, viu que corintiana mais tigresa. Você viu? Ami, obrigado, você é sempre um encanto, viu, querida? Um beijo pra você, tudo de bom, viu? Tá vendo só? Olha, Michele, que pode ser um grande símbolo da fiel torcida, né? Corintiana fanática. Vamos lá, mais áudio.
3: Nossa, a Michele é tão feminina que acho que nasceu uma vagina nela.
0: Que isso, cara? Mais um.
5: Milton Júnior é um fenômeno, é fenomenal, não. Milton Júnior é um fenômeno, é relíquia.
0: Olha lá, fenomenal, não. Vai, mais um.
6: Ô, Pedrão, tô com saudade de você, seu rabo de égua. Como é que você está? Um abraço, região taxista.
0: Eu estou bem, viu? Graças a Deus. Vai, mais um.
7: Ê, Pedrão, Coringão parou de alugar aquele lixo do Morumbi lá. O bagulho tá desabando, Pedrão. Pelo amor de Deus, Pedrão, tem que... mandar fechar aquilo lá, meu. Vai desabar tudo lá, meu.
0: Cara, eu fui muito no Morumbi assistir jogo do Corinthians. Muito mesmo, viu? Eu confesso que eu gostava, cara. Morumbi é um estádio gigante. É, na época então que a gente ia, era muito maior. Era estádio pra 80, 90, 100 mil pessoas. Eu particularmente gosto do Morumbi. Tenho boas lembranças do Morumbi. Vai, mais um, fala.
8: Então, Pedrão, é o seguinte, é... Você tá surpreendendo aí na madrugada. Eu sei que eu não ouço, não mando áudio direto. Também não sei porque meus áudios não vão no ar, mas se você quiser colocar no ar, coloca. Eu tô curtindo muito essa madrugada do Bando de Coruja. Um abraço.
0: Obrigado, Xambilão. Um grande abraço pra você. Tamo junto. Deixa eu ligar aqui pra um cara. Eu fiquei sabendo, meu, Samuca. Lembra do Samuca, o gordão do Uber? Eu vi ele numa foto essa semana com o Fernando César. Ele vai praticar jiu-jitsu. Ele com quase 190 quilos vai fazer jiu-jitsu. Cara, eu quero entender isso melhor. Deixa eu ligar pra ele aqui rapidamente. Espera um pouquinho. Meu, o cara vai fazer jiu-jitsu. Como assim?
9: Alô!
0: Oi, Samuca, tudo bem?
9: Fala, Pedrão!
0: E aí, meu querido, o que você me conta? Tudo certo?
9: Ah, certo, Pedrão, tudo em ordem.
0: Cara, antes de qualquer pergunta que eu possa fazer pra você, eu tenho que fazer aquela básica. Quanto é que você tá pesando?
9: 108.
0: Peraí que a ligação ficou ruim, repete. Samuca?
9: Sim.
0: Começa tudo de novo. Quanto você tá pesando?
9: 180.
0: Caramba, tá cortando essa bosta. Ô, Samuca, a ligação tá cortando, viu?
9: Calma aí, deixa eu mexer aqui.
0: Até de repente, nosso telefone aqui de última geração. É, melhorou, agora melhorou. Quanto você está pesando? Vou perguntar de novo. Ah, mano, não é possível.
10: É o novo Samuca surgindo do povo.
0: Não adiantou nada, Samuca, tá cortando. Eu vou tentar ligar de novo, pera um pouquinho. Tá. Pera aí. Ah, meu, a gente fica sem a linha telefônica, aí fica esse marasmo. Aí respondem pra gente que não pode fazer nada. É brincadeira, né, velho? Samuca! Ai, que saco, viu, meu? Putz! Como é difícil fazer quando você não tem condição, viu, meu? Meu Deus do céu! Samuca! Peraí, deixa eu mexer aqui de novo, peraí. Deixa eu desligar o Bluetooth. Colocar no ar de novo. Peraí, vamos ver se vai essa porcaria, peraí. Ah, mano, é difícil, vamos lá. Se eu tivesse a linha telefônica aqui... Acho que agora deu linha, vamos lá, vamos ligar de novo. É que a ligação tá pesada, né? O cara pesa 200 quilos...
10: Agora vai.
0: Acho que agora vai, hein, Samuca?
10: Agora vai, agora vamos eu tô lá. Te ouvindo também.
0: Quanto você está pesando, meu querido?
10: 180 quilos, Pedrão.
0: Meu, você emagreceu, você perdeu 4 quilos.
10: Ô, Pedrão, eu tô fitness.
0: Meu, 180 quilos?
10: Pedrão, agora eu sou um atleta. Peraí,
0: Samuca, o que tá acontecendo? Você com 180 quilos, você tá muito saudável.
10: Você é louco, Pedrão. Sou um novo ser.
0: Entendi, mas eu tava vendo essa semana. Você. Cara, você vai praticar jiu-jitsu? Me conta essa história. O que aconteceu? Me fala.
10: Vem aí o novo medalha de ouro do Brasil nas Olimpíadas, hein, Pedrão?
0: Meu, mas me conta. O que aconteceu? Como é que foi? Como é que tá esse estágio?
10: Ah, Pedro, assim, na verdade eu sempre gostei de jiu-jitsu, assim, de assistir, de ver essas coisas tudo. E nosso querido amigo Fernando César já tem uns 2 anos, assim, que ele me enche o saco pra mim treinar com ele, assim. Sabe, pega no pé, não, vamos treinar. E aí, como eu entrei nessa fase fitness forçadamente, né, porque ou eu entrava ou eu morria.
0: Tá bom.
10: Então eu resolvi colocar um esporte na minha vida e fui lá conhecer o jiu-jitsu mais de perto, entender tudo, como funciona, e você é o novo atleta do Brasil aí nas Olimpíadas.
0: Peraí, você
10: daqui uns 8 anos.
0: Você já estreou no tatame?
10: Não, ainda não.
0: Mas enfim, nossa, imagina só o lutador, ele vai lá, imagina quando ele olha e vê que vai treinar com uma jamanta com você. Você vai, você cai em cima do cara, você mata ele sem dar um golpe.
10: É, mas ainda demora, né, Pedro? Até lutar a primeira vez aí nos treinos mesmo, na academia, vai uns de 4 a 6 meses aí, tranquilo. Não, mas na boa, pegar, cara, um condicionamento físico.
0: Mas o Fernando César não tem noção, a noção dele é beiro zero. Mas como é que vai colocar um cara como você no tatame? Meu, primeira movimentação forte que você der, você infarta, velho.
10: O medo é esse, né, meu?
0: Não, eu tô falando sério. Você não tem a menor condição de ir pro tatame. Você não tem a menor condição de lutar com alguém. O cara quer te matar. O cara não gosta de você.
10: Não, hoje foi a primeira aula experimental, né? No dia que eu postei lá, eu só fui conhecer.
0: O Marco mandou aqui. E ele tem razão. Como é que vai arrumar um kimono pra você?
10: Ô, mano.
0: Meu, vai. O primeiro passo.
10: Eu ganhei o kimono de um cara que pesava 140 quilos.
0: Puta, mas 140...
10: Tipo assim, a parte da frente já não fecha.
0: Certo.
10: Mas já parece uma lona de caminhão. E, mano, a calça não chega nem no meu joelho, velho. Então,
0: cara, 140 quilos era quanto eu pesava. Hoje eu tô com 121, certo? Mas era quanto eu pesava. É. Mas, meu amigo, não dá pra colocar um kimono em você, não cabe.
10: Ah, vai ter que mandar fazer, né, meu? Vai ter que feito sob medida, não tem jeito. Tô ferrado, né, meu? Se daí cobrar por metro, pelo amor de Deus.
0: Então, hoje foi a aula experimental.
10: É, hoje é aula experimental, a gente só faz alguns movimentos de treino, né, de... pra ver o que eu tô aguentando no momento.
0: Certo.
10: O pessoal lá muito receptivo. Então, assim, é muito do meu tempo, né, meu? Faço pouquinha coisa, pouco movimento, porque... Até porque eu tô saindo ainda de uma taquicardia, então qualquer esforço, meu coração tá acelerando rápido ainda. Preciso pegar muito condicionamento físico, né?
0: Sim, sim. É, mas, ô Samuca...
10: Fala aí, Pedro.
0: Você acha que você, por exemplo, você com as gatinhas e tal, vai ter um rendimento maior agora que você tá no jiu-jitsu?
10: Você é louco, hein, Pedro? Vou virar um canhão, velho. Grifador San Luís 2020.
0: Deixa eu ver esse áudio aqui, só um minuto.
11: Seu Fernando Sérgio tá ficando louco, cara. Sua área é sumô, vagabundo. Sua área tem que ser sumô. Você tem que ir pro sumô, Jamanta.
0: Vai, mais um, fala.
12: Ô, Pedrão, pergunta pra ele se ele vai passar a faixa com o bumerang. Viu? É mais fácil o adversário pular ele do que dar a volta.
0: Não, eu quero ver como é que vai ser pra amarrar a faixa. Pra dar... A faixa não vai conseguir dar a volta nesse corpo gigante.

0: bem porra nenhuma.
1: Ah, o Fefo é faixa marrom, 4 graus.
0: Deixa eu ver aqui, vai outro.
2: Cara, eu fico imaginando o Samuca de kimono, deve ficar parecendo uma tenda, mano.
0: Vamos lá, mais um.
3: Ô, Pedrão, acho que o Samuca, ele acho que ele errou o esporte aí. Na verdade, é sumô que ele tem que participar, né? É, fala pra ele refletir direitinho aí. Mas indicado é sumô mesmo, tá?
0: Mas você falou que agora você tá fitness, você tá se cuidando, certo?
1: Certo, tô. Então me conta. Agora eu tô mesmo.
0: Então, o que você comeu nessa última...
1: Isso pode ser decepcionante, hein? Não,
0: eu quero saber o que você comeu nessa última sexta-feira, já que você agora é um cara fitness, quero saber qual foi o cardápio.
1: Sexta-feira começou com uma vitamina de frutas com leite semidesnatado.
0: Ai, frutas com leite semidesnatado, nossa, legal.
1: É, como um cerealzinho, né, ó, aquele cerealzinho com leite.
0: Uhum.
1: E aí depois bateu uma fome, passei na padaria ali, comi um misto quente, tomei um café com leite, tava...
0: Ah, legal, embaçado. O cara tá fitness com misto quente, café com leite, legal.
1: Aí, saí pra trampar, meio da tarde já dando uma fominha assim. Parei numa padoca que eu paro perto de casa, comi um hambúrguer artesanal com pouca maionese, só uma fatia de queijo, olha, num pão francês.
0: Pera aí, mas você comeu um hambúrguer artesanal, velho?
1: Hambúrguer artesanal, é só proteína, né, Pedrão?
0: Mas tem pão,
1: não é indústria... Não, mas é. Então, no pão francês, pouca maionese. Normal vem 4 fatias de queijo, eu mandei tirar 2, só 2. Nossa, fatiazinhas.
0: Gente,
1: ali.
0: Que fitness! A maionese ainda, que é aquela maionese cheia de gordura de hamburgueria, tá bom.
1: Não, mas eu mandei colocar só a merrequinha. Falei, ó, só sujo o pão de maionese, não põe bastante, não.
0: Tá bom,
1: só pra dar um gostinho mesmo.
0: Vamos lá,
1: e continua. Tomei uma Coca Zero. É, e tomei uma Coca Zero.
0: Gente,
1: agora eu só tomo refrigerante zero.
0: Pessoal, a Coca é zero. Respeita o fitness aqui pra mim, por favor. Vamos respeitar o fitness, por favor.
1: Ô Pedro, eu vou te falar, na hora que eu vou tomar a Coca Zero assim, até olho pros lados assim pra ver se tá todo mundo olhando. Mó orgulho, velho. Só tô tomando refri zero agora.
0: Gente, que orgulho, ele tá só no zero. Tá bom, continua.
1: Aí, durante a tarde, comi umas bolachinhas, água e sal, que eu tenho no carro ali pra saciar a fome.
0: Tá bom.
1: Tomando bastante água. E à noite eu jantei normal, eu tenho um bandeco de arroz, feijão e carne. Carne assada, né? Carne de churrascaria. É. E outro refrigerantezinho zero. Coquinha zero, normal.
0: O cara acha que tá fazendo dieta comendo hambúrguer.
1: Mas o pior que é, meu.
0: Tá de palhaçada, né, meu?
1: Não, o pior que é, porque o que acontece? Se fosse um industrializado, beleza, eu concordaria com você. Mas é artesanal, é carne mesmo. Tipo, eu tô consumindo proteína.
0: Tá bom, cara, mas é hambúrguer.
1: É carne, né? Mesma coisa que eu comer 200 gramas de carne.
0: Aí
1: é proteína.
0: Aí você foi no bandeco à noite, ok.
1: Aí à noite eu comi um bandeco, né? Tava rachado de fome, rachado de fome. Pedrão, tipo, o efeito do remédio já... O remédio que eu tô tomando já acostumou no meu organismo, então a fome tá voltando, meu. Eu tive que ir pro bandecão mesmo.
0: Certo. Qual remédio você tá tomando? Você tá no Monjaro?
1: Não, eu tô tomando remédio de louco, mano. Esse Calopran. E no começo ele tirava muita fome. Muito, muito.
0: Qual que é o nome do remédio?
1: Esse Talopran.
0: Que belo nome, hein?
1: É remédio pra ansiedade, pra pânico.
0: Sim, sim.
1: E no começo, ele tira muito a fome. Mano, não tava comendo nada. Por isso que eu perdi esse monte de quilo.
0: Uhum.
1: Só que tá escrito na própria bula do remédio que depois a fome volta até maior, bicho. Tá voltando. E tá voltando, Pedrão. Tô passando, mano. Tô sofrendo, velho. Mas daí só comi esse bandeco, tomei uma Coca Zero. E, mano, tô tomando muita água. Agora tomo isotônico, tomo 2 isotônicos por dia.
0: Cara, vamos falar a verdade, né?
1: Caramba, meu.
0: Porque assim, não adianta você... Eu tô preocupado quando eu parar com essa porra dessa caneta, desse Monjaro. Hoje eu almocei japonês, certo? Fui no rodízio. Eu tô com o almoço até agora. eu não comi depois do almoço, eu não comi nada. Pra não falar que eu não comi, Paulo Gomes fica aqui até mais tarde, eu roubei a lancheirinha de frutas dele, eu comi uns 5 morangos e um pedaço de maçã. Entendeu? Mas eu não comi absolutamente nada. Só que quando voltar, o problema é quando acabar o remédio. Porque a hora que você voltar e você vai começar a comer igual um porco, aí você tá lascado, viu, meu irmão? É terrível. E, enfim, é um desafio, viu, Samuca? Então você só comeu isso. Foi misto quente de manhã, certo? Samuca? Ai, que saco. Já ligo pra ele. Mas foi misto quente de manhã. Aí depois ele comeu hambúrguer achando que vai emagrecer. E depois ele terminou com um bandeco, né? Indo no bandejão. Isso porque ele tá fitness. Samuca?
1: Oi, tô vivo.
0: Vamos lá, deixa eu ouvir áudio aqui. 11 999919197. Vai, fala.
4: O bom é que o cara que conseguir finalizar o Samuca pode entrar em alto mar sem medo, pô. Se as baleias atacar, vai pra cima que ele consegue finalizar qualquer baleia.
0: Vai mais um.
5: Ô Pedro, já pensou se o Samuca fosse um canibal, mano? Ia ter que mandar ele lá pra China, né? Pra matar essa fome dele aí.
0: Ele ia comer a sociedade se ele fosse um canibal, vai.
2: Se o cara pegar o Samuca pelo pescoço, não é um mata-leão, é um mata-rinoceronte.
0: Vamos lá, mais um, vai falar.
6: Eu acho que o Samuca já respondeu essa pergunta umas 30 vezes, mas por que ele ainda não entrou na moda do Monjaro?
0: É, por que você não entrou no Monjaro?
1: Então, Pedrão, eu tava pensando até agora, eu tinha até começado com a minha médica semana passada, né, do Monjaro. Mas como pintou esse negócio da academia, meu, o cara tava falando, se você tomar, você praticamente não vai comer, então você não vai ter força pra treinar, meu. Ele vai começar a treinar, você vai arriar rapidinho.
0: É, isso é verdade.
1: E tem esse outro fator que você falou, o problema do Monjaro é que ele pode causar um efeito sanfona depois quando você parar de tomar.
0: Ô Samuca, você já emagreceu uma vez?
1: Já emagreci 40 quilos outra vez.
0: E ganhou quanto? 80?
1: Ganhei 60.
0: Então esse é o medo, né, velho? Vamos lá, mais
1: 60,
0: um.
1: Não, 65.
0: Olha aqui o Marco de Pirituba. Pedro, no caso do Samuca, não é efeito sanfona, é efeito zabumba. Vai, mais um, fala.
7: Ô Samuca, não dê bola pra esse pessoal maldoso aí, fica mandando essas mensagens maldosas aí. Lembra que você é maior do que tudo isso.
0: Vamos lá, mais um, deixa eu ouvir, capricha.
8: Ô Pedrão, Samuca tá entrando na mandioca, não é no Monjaro não.
0: Outro.
9: Fala Pedrão, Henrique na área. Ô Pedrão, você falou aí que você tá tomando o Monjaro aí. Se eu fosse você, eu não parava nunca, cara, de tomar isso aí. O negócio é bom pra vida, cara, entendeu? Porque se fosse remédio de pressão, remédio pra insulina, você não ia tomar pro resto da vida? Então toma o Monjaro pro resto da vida e seja feliz.
0: Não, bicho.
9: Falou? Um abraço.
0: Monjaro, Monjaro é caro, não dá pra tomar a vida toda, não.
1: Isso que eu ia falar, tá pro resto da vida e vive pobre.
0: Se esse cara pagar pra mim, aí eu tomo, viu, meu? Se ele pagar, eu tomo. Vamos lá, mais um, vai, fala.
10: Ô, Pedro, toma um Monjaro natural, pô. É gengibre, canela e tem mais alguma coisa lá. Né? Porque o ruim deve ser o efeito colateral depois, cara.
0: Você... Cara, o brasileiro é o seguinte, é impressionante. É só no Brasil que o cara acha... Porque o cara tá com dor de cabeça. Ai, toma um gengibre com canela. Toma aí um chá de boldo. Ah, o cara tá com úlcera. Um chazinho de boldo resolve. Ah, o cara quer emagrecer. Ah, o gengibre resolve. Meu, na boa, cara, só o brasileiro que acha que se entupir de chá vai ficar bom. É um negócio inacreditável. Vamos lá, mais um, deixa eu ouvir, vai, fala.
11: Ô Pedrão, boa noite. Um abraço pro Samuca aí, aqui é o Felipe da Zona Sul. Mano, o Samuca tá com tanta preguiça de fazer um esporte, pô, que vai fazer jiu-jitsu só pra fazer deitado, pô.
1: Verdade.
0: Mas brasileiro tem muito disso. Você ouviu o que eu falei, Samuca? Do chá, essas coisas?
1: Sim, mano.
0: Porque, meu, não dá, velho. Tá passando mal? Toma um chá! Ai, não sei o que, toma chá, pra emagrecer é chá com canela, com boldo. Essas receitas da vovó, sabe? A famosa receita da vovó. Fosse
1: fácil, né, Pedrão?
0: Brasileiro adora dar uma de médico, entendeu? Vê se o doutor indica o chá de boldo da vovó pra você ficar bom.
1: Não, você tá louco.
0: Vamos lá, mais
1: um. Cara, mano.
0: Deixa eu ver.
12: Aí, Pedrão, na boa mesmo, te respeito, mas você não manja nada de pau. Você manja? Se tu manja, fala aí o que te faz.
0: Tá bom, é o famoso idiota, né? Nada a ver. Vamos lá, mais um. Vamos lá, outro.
13: Luca.
0: O idiotão da madrugada. Vamos lá, outro.
13: Vem trabalhar com nós aqui na cozinha à noite aqui. Na cozinha industrial, que você vai ficar saradão.
0: Ô, meu bem, ele quer parar de comer. Você manda ele trabalhar na cozinha industrial? Tá de sacanagem, né, minha querida?
12: Quer explodir, né, meu?
0: Você quer explodir o coitado? Vamos lá, mais áudio chegando.
14: Bom dia, Pedrão. Cara, no jiu-jitsu aí, tá? Pô, o Samuca tem um golpe chamado 100 quilos, cara. Acho que fica meio imoral aí ele usar esse golpe com alguém, hein?
12: Tem, verdade.
0: Ah, existe um golpe chamado 100 quilos?
12: É, tipo, você solta, cai no chão em cima do cara e você solta o peso ali. Estoura o peito da pessoa ali, tipo, fazendo força pra baixo mesmo.
0: É, no seu caso você não pode fazer de jeito nenhum, porque aí é golpe baixo.
12: É homicídio. Não,
0: primeiro que assim, é homicídio, cara. Primeiro que assim, no seu caso é o golpe dos 200 quilos, você já ia dar o dobro em cima do coitado. Ô, Samuca, agora me fala, o que, que você aprendeu no jiu-jitsu? Quais foram os golpes, as táticas que você aprendeu?
12: Não, ainda não aprendi golpe, não. Só tô fazendo exercício ainda, mas no começo.
0: Os nomes dos golpes, o que você aprendeu na parte teórica?
12: Mas você vê ali, eu vi os caras lutando, você vê o armlock, né, que é aquela chave de braço, vê o alicate ali, que é a chave de perna na cintura. É o que o cara falou aí é bem verdade, jiu-jitsu, a maioria das lutas os caras já começam e já senta no chão, pra já começar rolando lá embaixo, tá? Quase não tem luta de pé, não.
0: Ah, entendi.
12: É luta bem de solo mesmo.
0: É uma luta pra ficar deitadão, é isso.
12: Mas, mano, eu vou falar, eu não botava uma fé que o barato... Assim, é exaustivo, que a hora que acaba o treino, mano, os caras tá tudo morrendo, velho. Vai na exaustão mesmo, o cara soa pra caramba.
0: Isso porque os caras são treinados, você com 2 minutos e meio já vai estar pedindo arrego, né?
12: Meu, é isso que eu pensei, mano. Falei, cara, lá o mestre, mano, faixa preta, não sei o quê, gotejando água, velho.
0: Olha aqui a Mari de Sorocaba. Pedro, fala pro Samuca, se ele quiser treinar comigo, eu estou...

0: fã desse filme, viu? É verdade, né? O Samuka é praticamente o panda do filme do Kung Fu Panda. É o panda gordo, né?
1: Mas eu não vejo a hora de estar mais graduado assim, meu, pra rolar no chão com o Fefe, eu e ele, assim, suadinho, abraçado, rolando no chão.
0: Nossa, eu quero ver esse vídeo. Aliás, o Fernando chega aqui daqui a pouco, eu vou perguntar pra ele direitinho sobre isso, viu?
1: Ele não vai de calça de moletom, mas eu vou falar, com a calça do jiu-jitsu também, ficou um negocão, viu?
0: Mano, eu não falei... Então quer dizer que o Fernando, então, ele tem um volume na calça?
1: Ah, o Fefe, você é louco, velho. É isso que tá me pegando no jiu-jitsu, Pedrão. Os negócios ficam muito se raspando, velho. Saca, putz, então... cinco, ah, outro.
0: Mentira, então. Você tá manjando rola, então, jiu-jitsu? Pô, velho, você vai pra academia pra ficar olhando o volume
1: não,
0: dos caras?
1: Que é isso? Não, imagina. Quando o Fefo, porque o Fefo já é mais íntimo nosso.
0: Ah, entendi.
1: Né? Você via quando ele chegava de calça de moletom aí... Né? Você também sempre teve essa coisa que chamava atenção sua.
0: Samuca, né? Você já foi no vestiário se trocar com os caras?
1: Não, ainda não. Ainda não.
0: Cara, então...
1: Mas logo eu vou estar aí, meu. Eu ainda não tenho kimono, né, Pedro? Então ainda
0: cê,
1: tenho que...
0: Você tá ansioso pra trocar de roupa com o Fefo?
1: Tô. Ah, que delícia, hein?
0: Mas realmente...
1: E aquela barriguinha branquinha dele, assim, ó.
0: Mas é um grande volume?
1: Ah, aqui pra nós, né, meu? Deixa ninguém ouvir aí, não, mas o negócio é de respeito.
0: Mas, ô Samuca... Assim... Você... Isso é um problema também pra você, porque, assim, todos os caras... Você acabou de falar que os caras do jiu-jitsu, eles colocam o kimono meio colado, aí dá aquele volume. E no seu caso, que seu pinto tá escondido, vai ser vergonhoso, hein, meu?
1: Ô, Pedro, eu vou amanhã eu vou no Braz, eu vou ver se eu acho aquelas cuecas com protetor que os caras de MMA usam pra dar aquele voluminho ali na frente, né? Não conto pra ninguém, chego lá, ó, gordão sacudo, hein?
0: Não, mas você tem razão, cara, é até pra dar aquela disfarçada mesmo, não é mesmo?
1: Não, senão eu vou falar assim, uma mulher que tá treinando, fala marcando a racha.
0: Mas enfim, já o Fernando vai chegar, eu vou perguntar pra ele sobre isso, viu? Samuca, obrigado, viu, cara?
1: É nóis, Pedrão, tamo junto, mano.
0: Ah, eu tô cansado já tô me arrastando, acredita nisso?
1: Já, Pedrão? Já, mano.
0: Samuca, eu não aguento mais madrugada, cara, tô fracão, viu, bicho?
1: E aí daqui a pouco começa a chegar aquelas mensagens, Pedro, volta pra madrugada, você faz tanta falta.
0: Não faço não.
1: O pessoal não sabe o mal que tá desejando.
0: Não faço falta não, tô cansado de madrugada, tal, tá? tô de boa.
1: E você nem trabalhou à tarde hoje, né, meu?
0: Trabalhei, claro.
1: É, sei.
0: Na rua, trabalhei.
1: É, tava em Osasco, né?
0: Tava em Osasco, claro.
1: É.
0: Não. Mentira, eu deixo gravado. O Samuca,
1: pelo menos você trocou a camisa pra disfarçar no vídeo, né, Pedrão?
0: Não, eu gravei terça-feira. Hoje eu fiquei... Não. Hoje eu fiquei
1: em casa. Não quebra a magia do rádio, Pedrão. Não quebra a magia do rádio, mano.
0: Não. Brincadeira, gente, foi ao vivo. Tô só zoando com o Samuca. Não, mas quando é Casas Bahia, assim, quando é alguma coisa de com linha, com central técnica e tal, aí é ao vivo, Samuca.
1: Eu sei, já vi você ao vivo lá no Casas Bahia, pô.
0: Por exemplo, sexta-feira que vem eu quero ir pra praia antes, entendeu? Eu vou gravar na terça de novo.
1: Ai, cara, mas já dá aquela olhada na previsão do tempo, né, Pedrão? Oh, então, dia frio hoje!
0: Então, eu ia hoje pra voltar agora sexta-noite, mas ia fez frio, não compensou. Eu tô cansado, cara.
1: Você tá cansado do quê, Pedrão?
0: Tô podrão de madrugada, cara. Tô cansado, velho.
1: Tá cansado que tá muito namorador, né, Pedrão?
0: Já deu esse horário já, eu já tô já me arrastando. Também tem isso. Agora, tô em grande fase. Eu tô batendo escanteio. Eu tô batendo escanteio e tô indo pra área marcar de cabeça, pô. Pensando o quê?
1: Aí sim, Pedrão.
0: Ah, beleza.
1: Ô, Pedrão,
2: Você falando de futebol, deixa eu fazer uma pergunta rapidinha pra

0: a você, Pedrão. Você que é um corintiano raiz. O Yuri Alberto é um bom jogador que tem sorte, ou ele é um cara ruim, ou ele é um grosso com sorte, ou é um bom com azar?
1: Cara, as duas coisas, sabia? As duas coisas. Ele é bem grosso. É que ele é um jogador muito sentimental. Aí quando ele tá abaladinho, ele não joga. Aí ele começa a chorar na imprensa. Aí dá entrevista e tal. Ah, cara, eu tô meio de saco cheio dele. Ele é muito mamãe, não me toque, sabe?
0: Muito mimimi, né?
1: Muito mimimi, muito chorão, viu? Muito chorão. Tô meio de saco cheio dele também, mas tá bom, faz uns golzinhos de vez em quando, tá bom. Melhor ele do que qualquer outro.
0: Melhor ele que Pedro Raul, né, Pedrão?
1: O Yuri Alberto, na verdade, o Marco definiu bem. Ele é um ruim esforçado, entendeu? Ele é ruim, cara. Ele é grosso. Ele é grosso porque ele perde uns gols muito fáceis. Só que ele é
0: um
1: cara...
0: Por isso que eu falo, é um grosso com sorte, porque marca uns também, né?
1: É, ele é um grosso com sorte, porque... Ele é ruim, cara, mas ele faz uns golzinhos, então tá bom, vai, é o que tem, vai reclamar não, entendeu? Teve um idiota outro dia na rede social falando que era pra fazer um busto do Yuri Alberto no Parque São Jorge.
0: Misericórdia. Os caras não viram nada na vida mesmo, né?
1: Não viram nada, não. Um busto, velho. Vai te catar, meu irmão. Vai se ferrar. Agora, um cara que eu queria que fosse embora do Corinthians é aquele holandês, né? O tal de Memphis. Esse já não acrescenta nada. É um cara que fica passeando dentro de campo, é jogador popstar e custa uma fortuna. Por mim, não renova, por mim, vai embora. Aliás, é minha torcida.
0: E mau caráter, né, Pedro? Mau caráter, porque agora colocou o time na parede, né, meu?
1: É, enfim.
0: Tipo, renova comigo, portanto, ou eu vou cobrar o meu valor à vista.
1: Ele não tem culpa do contrato que fizeram, né? Mas ele sabe a situação financeira do clube, né? Enfim. Por mim não fica, não. É preguiçoso. Pô,
0: esse cara não acrescenta nada, velho.
1: Ah, ele quer entrar na justiça? Entra na fila. Já tem milhões de gente na justiça. É só mais um, não faz diferença.
0: Não, já tem 4 transfer ban, meu. Se ele entrar agora, vai vir só daqui uns 2 anos.
1: É, só daqui uns 2 anos. Enfim, a gente vai empurrando com a barriga. Samuca, aquele abraço.
0: É nóis, Pedrão. Um abraço, mano. Bom programa aí. Tá acordado, pô.
1: Não, vou ficar acordado já. Tamo junto.
0: Valeu, tchau, tchau.
1: Aliás, por falar em acordado, ai, como seria bom 0,5 quilo de café. É o que o Band Coruja vai dar pra você. Daqui a pouco, vocês gostaram dessa deixa, hein? Gostaram. Mas enfim, 0,5 quilo de café já daqui a pouco no campeonato de piadas do Band Coruja. Você não pode perder. Meu, vocês viram que o Gilberto Barros vai participar da Fazenda? O Van Palestra me mandou, mas eu já tinha visto isso aí. Gilberto Barros é um dos nomes confirmados na próxima edição da Fazenda. Ele que tá sumido já. Já tem um tempo, né? Mas, pô, sensacional. Coloca a música do Gilberto Barros. Coloca aí o Free Fly, é minha favorita. E o Gilberto Barros entrou no Monjaro. Postaram uma foto dele recentemente, ele tá fininho, cara. Ele não é mais aquele rechonchudo.

olha esse sucesso de música. Toca mais uma do Gilberto, Velho Trem, essa aqui é boa. Cara, se o Gilberto Barros não cantar as músicas dele na Fazenda, eu nem assisto.

0: Ah, é muito ridículo, velho. Troca a música. Se tem Gilberto Barros para criança, também tem Gilberto Barros versão quebrada, por favor.
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0: Essa aí vai tocar no pancadão do Paraisópolis.

0: Sensacional, Gilberto Barros.
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0: Tá aí o Gilberto Brown, né? Tem áudio chegando, 11999919197, nosso número de WhatsApp.
3: Ô Pedro, imagina o Gilberto Barros numa festa lá na fazenda pedindo o Cassinão.
0: Vai tocar, com certeza. Tem que tocar o Cassinão na fazenda, meu. É o Band de Coruja no ar, até às 5.
4: Minha música preferida é aquele que ele canta pros escravos, Acorrentado em Você.
0: Acorrentado em Você. Mais um.
5: Ah, Gilberto Barros é um clássico, né? Num clássico, Pedro, da época travesti, ia do programa dele, né? Pra fazer show. Oh, Gilberto Barros é maravilhoso, ah, um grande comunicador, maravilhoso. Eu amo, adoro ele. Deus abençoe a vida dele sempre. Ah, gostaria que ele voltasse pra Band, viu? Queria demais, maravilhoso. Muito sucesso, muito sucesso.
0: Olha, quer dizer que a Michelle ela já foi no programa do Gilberto Barros, que demais. Será que ela ouviu o rugido do leão?
4: Eu não sei como é a Michelle, mas pela voz ela deve parecer a Lacraia.
0: O que é isso? Bom, já tivemos o Gilberto Barros pra criança, já tivemos o Gilberto Barros do rap da quebrada, agora o Gilberto Barros romântico.
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0: Você vê que ele atirou pra todos os lados, né? Nenhum deu certo, mas enfim.

0: áudio chegando.
1: Ô Pedro, curioso a Michelle ter ido no Gilberto Barros, né? Será que foi por causa dela que o Gilberto Barros aquela vez falou sobre dois bigodes se beijando?
0: Teve essa polêmica, né? Pedro, Gilberto Barros foi uma unanimidade. Ele desagradou todos os públicos. É o Marco de Pirituba. Vamos lá, mais áudio chegando aqui. Deixa eu ouvir. Vai, fala.
2: Bom dia, Pedrão. Quanto tempo, mano. Carlos e Franco da Rocha. Como é que o cara se dá o ridículo, canta as músicas dessa aí, mano? Você tá doido. Vai falar que é cantor, rapaz. Você tá doido.
0: Você respeita as músicas do Gilberto, viu, ô Xambilão?
3: O mais engraçado de tudo isso, Pedrão, é que todas as músicas mudam o ritmo, mas parece que você tá tocando a mesma música.
0: Mais uma do Gilberto, vai. É a discografia do Gilberto Barros. Essa é ótima também, ó.

0: Nossa, é uma música melhor do que a outra, viu? Alô, meu amigo Johnny. Johnny, que é diretor de carnaval da Barroca Zona Sul, também tá ouvindo a gente. Alô, Johnny, tamo junto. Valeu, aquele abraço. Vamos lá, tem áudio chegando por aqui. Fala você, criatura. Fala, fala.
1: Bom dia, Pedrão. Como é que você tá? Rapaz, se o Gilberto cantar essas músicas na casa dele, aí é certeza que filho, mãe, tudo, aí tudo sai tudo de casa. Passa a morar sozinho.
0: O intervalo é rápido, já já tem mais. Band Coruja no ar até às 5 da manhã. Já já tem o campeonato de piada, só vou ouvir esse aqui.
2: O Gilberto Barros é ruim, mas ele é bem melhor que o Roberto Justus.
0: Nossa, Roberto Justus cantando também é lamentável, né? Já já eu também vou colocar um trechinho do Roberto Justus. O intervalo é rápido, já já tem mais. Até às 5.
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3: Uma ótima madrugada pra você, esse é o meu, é o seu, é o nosso Band Coruja que segue nesse sabadão, tá acabando o mês, 25 de julho, são 3 horas mais 3 minutos. 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Fazendo bagunça até as 5 da manhã. 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A música é do Gypsy Kings, vale a pena a gente ouvir também. Penso com sonho para si.

0: gente, vai começar, né, o campeonato de piadas, né, valendo presente aqui, é o kit do Nando Moreno, com duas xícaras, com uma garrafa térmica, mais meio quilo de café, enfim, presentaços, tá certo? É, vai começar...
1: Quero seu recado agora.
0: Ah, será que eu vou conseguir falar? Só um minutinho, eu queria fazer uma ligação antes de começar o campeonato... Queria fazer uma ligação, mas acho que não vai dar certo. Peraí.
1: Deixa eu ligar agora.
0: Ai, que pena, que pena. Não tem problema, não tem problema. Só vou ouvir uns áudios primeiro, eu já começo o campeonato de piadas, viu? Só um minuto, viu, gente? Vamos lá, peraí.
2: Alô, boa noite, galera do Bande Coruja. Um abraço pra todo mundo, Deus abençoe. Sabadão, graças a Deus que o bando mês, viu? Graças a Deus.
0: É, isso aí deve estar duro de grana, né? Se ele tá torcendo pra acabar o mês, tá duro de grana. Vai, mais um.
3: Ô Pedrão, Luquinhas motorista por cá. A minha piada sem graça hoje é como aquela mulher...
0: Mas não é agora, campeonato de piada. Eu não falei que é agora, Xambilão. Meu Deus. Não é agora, meu irmão. Vai te catar, vai mais um.
4: Eu consigo sentir alegria na sua voz de fazer o campeonato de piadas.
0: Não, vamos fazer, você vai ver que vai ser um espetáculo. Você vai ver que o pessoal vai adorar, o pessoal vai se divertir. Deixa eu ver aqui mais um, vai, solta o gogó.
1: Grava seu recado agora.
0: Esse aqui não atendeu. Vamos lá então, vamos começar então o campeonato de piadas? Cadê a trilha agora pra eu achar? Pronto, achei, vamos lá.

dizer que o nosso produtor Bussunda foi bem infeliz na criação dessa vinheta, mas... Mas tá aí, gente, a partir de agora você manda sua piada via WhatsApp. Primeiro fala quem você é, o seu nome. Oi, eu sou o Maurício e minha piada é essa. Eu vou contar, entendeu? Você grava seu áudio no WhatsApp, eu só vou colocar três piadas, tá certo? Só três piadas. A piada mais carismática, melhor piada ou pior piada, aí vai do seu critério. Eleita pelo público, ganha aqui o kit do Nando Moreno. Aliás, já já vou tocar a música do Nando Moreno, né? O Chapeludo. Vou tocar o Chapeludo, vai ter

0: O Soweto também daqui a pouco, enfim, vai ter uma sequência boa de músicas também. Mas enfim, tá valendo aqui o Kit Band FM Nando Moreno, tem duas xícaras, uma garrafa térmica, mais meio quilo de café, tá certo? A gente, você fala teu nome e a gente joga a sua piada, tá certo? Vamos lá então, são três piadas, já vamos ouvir a primeira, 11999919197, vamos ver.
1: E aí, Pedrão, tinha dois caras foi roubar.
0: Tá bom, já começou errado. Cadê o teu nome, criatura? Já tá eliminado. Eliminar, vai embora. Isso porque eu falei. Fala o nome, cacete. O cara já começa contando piada, tá eliminado. Bomba nele. Vamos lá, vai. Mais um.
2: Pedrão, bom dia. Aqui é o Robson.
0: Robson, vamos ver a piada do Robson.
2: A minha piada é: o que é o que é? É loira?
0: Não. O que é não é piada. O que é charada. Tem que ser piada. Você tem que contar uma história e a gente dá risada. Charada não vale. Tá eliminado. Tá fora. Tá eliminado. Vamos lá. Mais piadistas. Deixa eu ouvir.
3: E aí, Pedrão, aqui é o Leandro do Intem Paulista.
0: Piada do Leandro, hein, gente?
3: Então, 2 litros de leite atravessaram a avenida. E um deles foi atropelado. E o outro foi atingido também e não morreu. Mas sabe por quê? Porque o outro é longa vida. Um abraço.
0: Nossa, você vê que ele contou a piada num desânimo. os litros de leite... Pá, aí chegou, longa vida. Nossa, super engraçado. Bom, tá. Ok, esse é um cara que merecia o café, viu? Mas com esse desânimo, velho, vamos ver. Tá concorrendo, primeiro concorrente é o Leandro. Vamos lá, o segundo concorrente, deixa eu ouvir.
4: Fala, Pedrão, porteiro Alexandre do Tatuapé. É, piada da freira. Tinha duas freiras, né? No quarto, uma chegou com uma bacia de água, começou a lavar as mãos assim, toda hora desesperada. Aí a outra perguntou: irmã, por que você tá lavando as mãos e não para? Não, é porque eu fui lá no fundo, era o quarto do padre João, e eu peguei no bilau do padre, agora eu tenho que lavar, que é pecado. E o que você vai fazer com essa água? Eu vou jogar fora. Não, deixa aí que depois eu faço gargarejo.
0: Tá aí a piada do porteiro Alexandre. É a segunda piada. Primeira foi a piada do leite e agora foi a piada da freira. Pior que eu perdi o número de todo mundo, pra eu fixar depois vai ser difícil. Vamos lá, já temos duas piadas. Vamos pra última piada, a última.
5: Fala, Pedrão, Alexandre, motorista de aplicativo, tá em Paulista.
0: Putz, cara, já tem um Alexandre, vai dar confusão. Vamos lá, outro. Vai dar confusão na hora de votar, entendeu, mano? Vamos lá, mais um.
6: Boa noite, beleza? É o Alan, hein? Deixa eu contar minha piada. É seguinte.
0: Piada do Alan.
6: Seguinte. O cara tava andando com o menino no meio do mato, no escuro. E o menino vira pra ele e fala assim: Ô tio, tô ficando com medo. E o rapaz fala assim pra ele: imagina eu que vou voltar sozinho.
0: Nossa, bicho. Bom, tá aí, campeonato de piadas, gente. Alan, Leandro e porteiro Alexandre são os concorrentes. O Leandro foi o primeiro, o porteiro Alexandre foi o segundo e o Alan foi o terceiro. Agora é o seguinte, na sua opinião, agora é votação, viu, gente? Na sua opinião, quem merece ganhar? Quem chegar a 5 votos primeiro ganha. 11999919197 é o número de WhatsApp que você manda áudio. Vamos lá, deixa eu ouvir, vai, fala.
7: Pedrão, bom dia, Michel de Goiânia. É o seguinte.
0: Nossa, que piada já foi, vamos lá.
8: Fala, Pedrão, bunda gorda. Meu voto vai pro... Da freira,
0: porteiro Alexandre, 1 voto.
9: Deixa eu ouvir. Bom dia, Pedrão. Carlos Franco da Rosa. O terceiro.
8: Fala, Pedrão.
0: O terceiro, viu? O terceiro. Vamos lá. 1-1 no placar. Terceiro. Quem é que foi o terceiro? Putz, esqueci, bicho. Vamos lá. Terceiro. Vamos lá. Mais um.
10: Eu ia votar na primeira, mas como eu não lembro, então eu voto na terceira.
0: Tá bom, então 2-1 pro terceiro colocado.
10: Bom dia, Pedrão. Meu voto vai pra Freira. Gargarejo.
0: Pra Freira, tá 2-2, tá equilibrado. Primeiro candidato ainda não recebeu voto nenhum. Vamos lá, mais um.
2: Pedrão, meu voto vai pro cara que fez o gargarejo aí com a lavagem da Freira aí. Do Bilal do Padre.
0: O porteiro Alexandre, então, sai na frente, tá 3-2 pra ele.
11: Eu voto na piada do Leite Longa Vida, que eu achei incrível.
0: Não, e o cara contou numa animação, né, bicho? Que bom que ele ganhou um voto por dó, né? Bom, tá 3-2, vai a 5.
12: Já ganhou, Leandro, café com leite.
0: Não entendi o teu voto, cara, não entendi. Vamos lá, mais um, vai outro.
13: Fala, Pedrão, beleza? Aqui é o Mário de Santa Catarina. Minha pedra é o seguinte, tava um padre... uma.
0: Ih, Mário, já foi, viu, cara, já foi. Já foi, já perdeu o bonde. Vamos lá, mais um, capricha.
2: Ô, gordinha, piada do Alexandre.
0: Piada do Alexandre, 4-2. Mais um voto, o Alexandre ganha.
14: Então, voto na Freira. Show de bola é a piada aí.
0: Beleza. Portanto, ganhou o porteiro Alexandre 5-2. Aê! Aê! Alô, porteiro Alexandre, manda pra mim aí o teu nome e tua data de nascimento, por favor, pra eu te cadastrar, por gentileza. Ganhou o porteiro Alexandre, é a melhor piada da madrugada. Enfim, tá aí, viu, gente? Tá aí. Vamos lá, mais um.
11: Imagina o porteiro Alexandre chegando em casa e falando pra esposa: ganhei um prêmio na rádio, vou lá buscar amanhã. Ela fala: o que você ganhou? Ele fala: meio quilo de café.
0: Não, mas não é só isso. É meio quilo de café, duas xícaras e uma garrafa térmica. Tudo isso é a música do kit do Nando Moreno, viu? Já vou tocar a música, mas peraí. Deixa eu ligar pra esse cara aqui, só um minuto, só um minutinho. Peraí. Vamos lá. Eu honestamente achei o campeonato muito fraco. Muito fraco. Eu achei as piadas muito fracas. Vamos trazer aqui um humorista de verdade, entendeu? Vamos trazer aqui um cara que sabe divertir, por gentileza. Vamos ver se ele me atende.
15: Grave seu recado agora.
0: É, o telefone dele tá bichado. Ele pede pra ligar, mas não atende. Mas não tem problema.
15: Grave seu recado agora.
0: Ah, não tem problema. Vamos lá então. 3:14 agora. Lembrando que esse campeonato tem o patrocínio da música Chapeludo, do Nando Moreno, e a gente ouve a partir de agora. São 3:14.

Band FM, Jorge Matheus, calma, aqui no Band Coruja, faltando 25 minutos para as 4 da manhã, vem junto com a gente.

0: 99991-9197, número de WhatsApp do Band Coruja, da Band FM, pra você mandar brasa, porque aí é tudo de bom, é tudo de Band. Vamos lá, deixa eu ouvir áudios que vão chegando.
1: Ô Pedro, eu tava o programa todo aqui refletindo, né? Que espécie de cantor ele tenta comprar fãs dando pacote de café, né, Pedrão? Depois de ouvir essa música do Chapeludo, eu entendi. Que cantorzinho de quinta categoria, hein, bicho? Chapeludo. Chapeludo é meu peru. Pelo amor de Deus, bicho. Manda esse cara fazer um concurso público, trabalhar com telemarketing, fazer alguma coisa produtiva. Música ruim.
0: Olha, Pedrinho Blom Blom, você para de falar bobagem, viu, criatura? Você não sabe o que você tá falando, viu? Ah, te catar, você. Vamos lá, mais um.
2: Poxa, Pedrinho, já falei pra você, Pedrinho. Troca aquele colchão, aquele travesseiro, tipo nas costas e dor no pescoço, Pedrão. Troca logo colchão e travesseiro.
0: Cara, que piada velha, meu. Meu Deus do... Você não é mais criativo, não? Outro...
3: Emoção de te ouvir, Pedrinho.
0: Ó, no momento que a gente ouve um áudio da Mara Tassini urinando. Que coisa mais necessária, né? A Mara Tassini urinando no ar, né? Aquela coisa mais... Como você é porca, viu, Mara? Por favor. Tá aí, né? Acabamos de acompanhar a urina da Mara Tassini, né? Ela evacuando. Que bom, viu, querida? Que bom. Será que o Santana me atende? Será que o Santana me atende? Alô, Santana! Eu não tô te ouvindo. Alô, Santana! Santana! Ai, caramba, será que ele me atende? Vou tentar de novo.
4: Agora.
0: Ah, o telefone dele é muito ruim, peraí. Deixa eu ver se vai.
4: Agora.
0: Ah, meu, que pena, viu? Que pena. Deixa eu reiniciar aqui a porra do Bluetooth. Espera um pouquinho. Adiar. Agora vai, deixa eu ver. Servidor não acessível. Que droga, viu, bicho? Meu Deus do céu.
4: Agora.
0: É, não dá, não dá. Deixa eu só ouvir esse áudio aqui.
5: Fala, Pedrão, entende? Aqui é o Pelé de Osasco. É o seguinte, eu tô voltando aqui de uma viagem bem curta que eu fiz aqui com meu amigo. E se puder, ô Pedrão, liga aqui pro Pelé, tá bom? É o Pelé de Osasco, entende?
0: Liga pra essa fera. Liga pra essa fera, só um minutinho, só um minutinho. Vamos ver se eu consigo também o contato, viu? Vamos lá. Pera aí. Vê se atende essa porcaria.
6: Alô, entende?
0: Quem é?
6: Oi, tudo bem, Pedrão? É o Pelé de Osasco, entende? Ai, que saudade que eu tava com você, menino. ABC, ABC, todo mundo vai ler e aprender. Fala, Pedrão, como é que você tá, menino? Ô, menino garoto, que saudade, menino, entende?
0: Ah, não, é o Bin Laden.
6: Opa, tudo bem? Eu tô muito bem acompanhado aqui, eu tô com uma menina aqui, acabei de passar aqui na autonomista, tá aí?
7: Ai, Pedro, calma.
6: Calma, Pedro. Calma, Pedro, tá entendendo? Você entende, Pedro, você entende?
0: Quem é que tá gemendo aí de fundo?
6: Tá aí mais uma menina aqui.
7: Oi, Pedro, tá tudo bem?
0: Quem é você? Quê?
7: Meu nome é Raíssa.
0: Raíssa, o que você faz?
7: Raíssa, eu trabalho aqui, no autonomista, Pedrão. Eu trabalho próximo do Robib.
6: Você entende, Pedrão? Eu tô aqui dando uma volta aqui, aí eu paro aqui na avenida, aí eu vi essa menina aqui com as pernas pra fora, você entende?
0: Cara, é o seguinte, primeira coisa, ô Bin Laden, você respeita a imagem do Pelé, entendeu? Pelé já faleceu.
7: combinado em mim com uma espirra de calabresa.
6: Ah, você entende, Pedrão? Ela gosta de espirra de calabresa, aquela que vem um pouquinho de queijo, você entende?
0: Isso. Olha, cala a boca vocês dois, pelo amor de Deus. Que é, cara? Como é que é?
7: Tá comendo espirra de amendoim?
0: Não.
7: Você tem um amendoim no meio das calças.
0: Nossa, meu, não dá, não tem condição.
6: Ô, Pedro, é o seguinte, essa menina, ela é um pouco danada, você entende? Ô, Pedro, ela é danadinha, viu?
0: Mas que coisa patética, meu, você não tem vergonha na cara, Bin Laden? Meu Deus, dois homens ridículos, são 3h40.
7: Eu não sou a Raíssa.
6: Ela é a Raíssa, é a menina, tá, ela é menina, entende?
0: Ah, você é a Raíssa. Meu, 3h41 da manhã, os caras no meio da rua passando vergonha.
6: É o seguinte, Pedroca. Passei aqui no Rabi pra comer uma espirra, né?
0: Não, eu tô falando sério, vocês não têm família, vocês não têm o que fazer da vida. Porra, olha a hora, Pedro, cacete.
7: Tô trabalhando.
6: Ela trabalha, né, Pedro? Ela trabalha, é uma menina trabalhadeira.
0: Peraí, ô Bin Laden.
7: Hoje é dia do motorista, parabéns aos motoristas, aos taxistas.
0: É dia do motorista?
7: Eu sou taxista de Osasco.
0: Ah, quem? Perguntou.
6: Ô, Pedro, mas pra que essa ignorância com a menina? A menina tá falando com você numa boa, meu. Não, Bilal, o combinado era um bagulho, Bilal. Não, o combinado era um bagulho, a gente tem que tratar bem. Desliga isso aí, eu não vou participar mais, não. Olha aqui, você vê que a menina... A menina até ficou brava.
0: Pera um pouquinho, a menina ficou brava.
6: A menina tá brava aqui, meu.
8: O combinado era um bagulho e já virou outro. Não, desliga isso aí, cara.
6: Você entende? Você deixou a menina brava aqui.
0: Qual que é o nome da menina mesmo?
6: É Raíssa, você deixou ela brava, você entende?
0: Por que você tá brava?
7: Desculpa, Pedro, que eu tava brava. Desculpa, Pedro.
0: Meu Deus, que coisa patética.
6: Ô, Pedro, é o seguinte, agora ela ficou de joelho aqui, ela tá fazendo uma oração, tá bom?
0: Ô, Bin Laden. Ô, Bin Laden, na boa. Se você continuar com esse Pelé, eu vou me irritar com você. Cadê o Benjinha?
6: Se sou eu. Ô, Pedrão, você é louco, meu. Meu, que papagaiado. Ô, Pedrão, e o Corinthians, meu? Ô.
0: Menino Ney, cadê você?
6: Ih, meu, como é que tá, meu? Agora é Toys, meu. Agora é Toys. Faz o Toys, Pedro.
0: Quanto é que vai ser o jogo do Santos, ô menino Ney?
6: Meu, eu tô viajando, meu, vai ser 3.
0: Menino Ney, contra quem o Santos joga?
7: É contra o time da Venezuela.
0: Que cara ridículo.
7: O time da Venezuela, é o Grêmio da Venezuela,
0: né? Não, já foi o time da Venezuela, animal, agora é Chapecoense. Meu Deus do
7: céu. A bola que eu gosto é outra, Pedro.
0: Olha, deixa eu ouvir os áudios. Tá chegando bastante áudio aqui no WhatsApp dessa vergonha, desse papelão. 11 99991 9197 é o número que você manda mensagem, manda áudio também.
9: Porcaria, o cara não sabe nem contra quem o Santos vai jogar. Desliga essa desgraça aí, mano.
0: Vai, mais um, deixa eu ouvir. Pedrão, tira o Bin Laden do ar, não aguento mais esse cara. Quem mandou foi o Fariseu. Nossa, o nome do cara é Fariseu.
7: Um
0: nome bíblico. Vamos lá, mais um, vai, fala você.
10: Olha aí o showman do rádio, grande Bin Laden. Conta uma piada aí, Bin Laden.
0: Não, chega de piada.

0: áudios, ô Pedrão, solta os áudios pra ver que o povo tá falando a piada, Pedrão.
1: Pedro, daqui a pouco aparece a desgraça do Tigrão de Itaquá, Ivan Eres. Pelo amor de Deus, tira essas tiriças daí.
2: Fala, Pedrão, Lucas de Cerquilho. Ô, Pedrão, mas que mal esse cara aí, velho. Dá uma bicuda nele, dá uns tiros nas nádegas dele. Que cara mala, cara chato, velho. Parece com você.
0: É, velho, velho.
3: Peraí.
4: Eu gosto do humor do Bin Laden, apesar que essa piada da cobertura ele conta desde 2015.
3: Não, Bin Laden.
0: É, velho. Mandar um abraço aí, velho, pro Marco de Pirituba, velho. Eu juro, velho. É de noite, velho. O Danilo de Osasco. Eu juro, velho. Eu juro.
3: Quem é você?
0: É o Danilo, velho, de Osasco. Eu juro, velho. É o Danilo Gentili, meu. Eu juro.
3: Quem mais tá aí?
5: Ai, Chaves.
0: Ai, Xavinho! Aqui é o Xavinho de Osasco e agora eu vou comer meu lanchinho de presunto com suco de tamarindo.
3: Agora falando sério, vocês dois que estão aí, vocês têm mais de 30 anos, entendeu? Um imitando um travesti, o outro fazendo esse papelão. Vocês não têm vergonha na cara? Vocês não se olham no espelho?
5: Desculpa,
3: peraí, Raíssa. Eu vou te dar uma chicotada, Raíssa.
5: Me dá uma chicotada, Pedro.
3: Ai, Pedro. Cara, que vergonha, meu. Que vontade de me esconder embaixo da mesa. Deixa eu ouvir mais um, vai, fala.
6: Ô Bin Laden, por que você não vai pra Limeira pular de bungee jump? É melhor não?
3: Olha, tá aí um programaço, hein, Bin Laden? Em Limeira, viu? Tem que pular em Limeira.
0: Vai, eu já fiz rapel, Pedro. Eu fiz rapel aqui na Ponte Sumaré, sabe? Na Sumaré?
3: Ah, eu sei. No centro, na zona oeste de São Paulo tem os
0: rapel. Aqui na... É, exatamente. Aqui perto das clínicas tem a Ponte Sumaré. Uma vez eu fiz ali um rapel ali. Certo. Só que eu fui de cadeirinha, né? Porque eu tinha medo, né? Porque eu nunca saltei, eu fui de cadeirinha.
3: Aí você fez, foi de cadeirinha, foi isso?
0: Mas, Pedro, é uma adrenalina mil graus, Pedro. Apesar que ali não tem muito, não é muito alto, é só 35 metros de altura, aquela ponte não. Ali.
3: Só 35 metros, fala o seguinte, vai sem nada, só pula, pula pra você ver o que te acontece.
0: Tem a corda?
3: Não, sem a corda, faz igual a Limeira, fizeram com a moça lá, coitada.
0: Coitada, né, Pedro? Caraca, velho, que maldade.
3: Mais um. Fala!
4: Pô, já que o Bin Laden gosta de saltar, por que ele não salta lá em Limeira?
3: Pô, mais um. Vai, fala.
7: Eu sei o que é isso, Pedrão. Acho que você tem raiva de vir trabalhar na madrugada. Aí você traz esses encostos, essas oferendas pra noite. Pra torturar a gente.
3: Obrigado.
8: Muito bom quando você faz o programa, Pedro. Todas as curvas de rio é encosta aí, né? Aí fica um programa legal, né, cara? Eu gosto dessas coisas. Isso que é o programa, isso que é o Bando Cruza. Todas as curvas de rio.
3: Que é, cacete? Que é, porra?
0: É a maratoncinha. Ai.
3: Olha aí.
0: Ai, minha peteca. Ai.
3: Peraí. Olha essa imitação de Maratacine, por favor, vai.
0: Ai, ai, ui, ui, ui. Ai, ai, tá entrando. Ai, ui, ui, ui. Ai, ai, ui, ai, ai, ui, ui, ui, ai, ai, ai, minha peteca, ai, ai.
3: Vai, duelo de gemidos, a Mara e a outra que tá aí com você, vamos lá. Começa com a Mara.
0: Ai.
3: A outra.
0: Ai, ui, ai, ui, ai, ai. Ai.
5: Ai, pedroca.
0: Ai,
5: ui. Pedroca, não, pedroca.
0: Ai.
5: Pedroca, não.
0: Ai, meu bumbum.
3: Bicho, que vergonha, ai. Meu. Oi.
5: Eu quero mandar um abraço pros meus filhos.
3: Quer mandar um abraço pra quem?
5: Os meus filhos, o Raul e a Pedrita. Eu acompanho vocês, tá? Eu tô na madrugada trabalhando, mas é por vocês. Vou mandar um tudo melhor.
3: Entendi. E quantos clientes você atendeu hoje?
5: Ah, Pedro. Oi, o Bin Laden é o primeiro.
3: Como é que é?
5: O Bin Laden é o primeiro.
3: Ah, o Bin Laden é o primeiro.
5: Hoje é difícil, final de mês é assim mesmo.
3: Mas quanto que você tá cobrando pro Bin Laden?
5: R$35.
3: Olha, R$35.
5: Não, R$35, é o preço aqui de Osasco.
3: É, na Autonomistas.
5: Exatamente, em frente ao

0: tenho uma pinguinha vermelha. Não tem como errar.
1: O que você tem?
0: Uma pinguinha vermelha.
1: Nossa, que vergonha. Você deve ser um pai de família. Você... De onde você conhece esse encosto do Bin Laden?
0: O Bin Laden, ele é um grande amigo meu. A gente trabalhou junto numa serralheria.
1: Esse bicho.
0: Então, eu quero
1: não dá, né, velho? Pô, o que, que eu tô fazendo? 9 minutos pras 4 da manhã. Como eu queria estar em casa, velho?
0: Assim, como... Eu te converso que eu também queria ter.
1: Pô, como eu queria estar na minha casa agora dormindo, como eu faço todos os dias? O que, que eu vim fazer aqui hoje? Pô, velho, na boa. Bin Laden.
2: Oi.
1: Agora eu quero uma piada nova. Aquela piada pra todo mundo rolar de rir.
2: Ó, é o seguinte, Pedrão. É, eu tava andando na rua hoje à tarde, aí tinha dois cachorrinhos passeando na rua, né? Dois cachorrinhos. Aí ele viu um cachorrinho triste, aí falou assim, que você tem, né, dog? Você tá triste? Aí ele, ah, é que minha mulher me trocou. Ah, mas por que trocou você? Trocou por uma garrafa pet.
1: Putz, meu, outro gostou, o outro deu risada ainda. Olha isso, o cara morrendo de rir, viu? Meu, olha o outro. Minha querida, deixa eu fazer uma pergunta pra você.
0: Claro,
1: por acaso, você não é aquela pessoa que tem o portal de Osasco, né? A conta.
0: Não, negativo, Pedro. Nem sei do que você tá falando.
1: Não é você que se veste de pombo?
0: Não sei do que você tá falando. Você liga isso aí, cara, pelo amor de Deus. Liga esse telefone, putz, cara.
1: Meu Deus. Cara, que eu não vou falar o teu nome, mas que vergonha. Não, eu falei mal, mas o que eu falei é verdade, você vai me perdoar. O hot dog.
0: Eu passei mal comendo o hot dog da Silvio Romero.
1: Não, o hot dog da Silvio Romero é muito melhor que o de Osasco.
0: É um lixo.
1: O hot dog de Osasco é pão sovado. Entendeu? O hot dog de Osasco não serve.
0: É o melhor que existe. E olha só, posso até indicar aqui, ó. Hot dog do Pantera. O do Pantera é o melhor que existe ali no calçadão. Qual é o Pantera?
1: O do Pantera, acho que o Pantera começou a me atacar nas redes sociais. Ele não gosta muito de mim. Pantera, acho que não... O Pantera não é meu fã. Eu até queria comer nele, mas ele deve estar com raiva de mim. Ele vai passar o pinto no lanche, entendeu? Tem o prensadão do Marcão, que também é bom, não é?
0: Esse é uma delícia. É lá do outro lado, né? É lá do outro lado, não é muito bom também. Eu já comi todos, eu conheço todos os hot dogs. Tudo que eu consigo, de usar, eu já experimentei.
1: Olha, essa belezinha que tá falando com a gente conhece todos os carrinhos de hot dog do calçadão de Osasco. Ela tá acostumada a comer aquele purê de batata aguado.
0: E com quem tem ficha? Hot dog tem 3 salsichas.
1: Ah, é? 3 salsichas?
0: 3 salsichas. Eu amo. Eu só como com 3. Se não tem 3, eu nem como.
1: Como é que você fica quando você engole 3 salsichas?
0: Ai, Pedro. Eu quero saber.
1: Ah, velho, não dá. Olha, eu vou falar o teu nome aqui, viu, bicho?
0: Não fala, velho. Tá louco, velho.
1: Não, tá bom.
0: Tá louco.
1: Eu vou falar. Calma, calma. Vamos lá, mas deixa eu ouvir aqui. Tem que subir o canal.
3: Hot dog de Osasco é uma bosta, mano. Aliás, tudo de Osasco é uma merda. A única coisa que salva é os travestis da colonista.
1: Não, cara, só... Eu tive uma polêmica nas redes sociais, inclusive eu postei isso no meu Instagram tem alguns meses. Eu só falei... Aqui em São Paulo tem 2 hot dogs famosos, o do Calçadão de Osasco e o do Tatuapé, que é na Zona Leste de São Paulo, na Praça da Silvio Romero. Cara, o da Tatuapé simplesmente dá de 1000 a 0, só isso, entendeu? Não, primeiro que assim, o completão de Osasco é R$10, certo? O do Tatuapé é R$25. Só pelo fato do Tatuapé ser mais caro, você já vê que o ingrediente já tem uma melhor procedência.
0: Não, nem o mais caro é melhor. Quem mora em Alphaville vive reclamando de trânsito. Concordo?
1: Você respeita o hot dog da Romero, você entendeu?
0: Não, eu vou lá e vou provar que ele presta. Eu vou lá e vou provar que ele presta.
1: Você não sabe o que você tá falando bobagem.
0: Eu vou rodar amanhã e vou esfregar essa pele no asfalto.
1: Ah é? Você vai esfregar e eu vou falar o teu nome no ar.
0: Não fala não,
1: louco, cara, só... vergonha, bicho. Vamos lá, vai mais áudio chegando.
4: Eu já tô aqui, Pedrão, no Tatuapé. Apelido meu é Carrão. Deixa eu te falar. Essa voz desse menino aí parece do Cachorrão e do Haroldo brigando. Duas cadelas.
1: Tá aí o senhor Pigarro falando com a gente. Esse aí que fuma 3 maços de cigarro por dia. Obrigado, Pigarrão. Aquele abraço. Vamos lá, mais um.
5: Pedro, tá na hora de se soltar a bomba, hein? Bin Laden, solta uma bomba na cabeça desse chato do inferno.
1: Mais um.
6: Ô, Pedrão, o quê? Hot dog aí, 10 pila? Credo, aqui em Floripa, 10 pila é só o pão seco. Não vai nem margarina. Um hot dog aqui é 30 conto.
1: Ó, tá vendo? Então deve ser um bom hot dog. Você não consegue comer um bom hot dog por 10 reais, cara. Não bate, porque os ingredientes... Não consegue, entendeu?
0: Osasco, a gente faz milagre em Osasco, amigo. Entendeu? Milagre.
1: O pão é sovado, o pão é todo... O pão não tem gosto.
0: O Brasil é de Osasco.
1: A batata palha é mole. É mole. Entendeu? Cala a boca, você. Cala a boca. Mais um, deixa eu ouvir.
3: Não queria falar nada não, mas eu vou lá no mercado de Sansei e soltar a bomba.
1: Qual que é o nome do mercado?
0: Não, mercado não. Engraçado.
1: Tira do Viva Voz, viu, moça? Por favor, tira do Viva Voz pra a gente te ouvir melhor. Vamos lá, vai. Mercado Sansei?
0: É o mercado que eu trabalho. Eu sou gerente.
1: Você é o quê?
0: Gerente.
1: Putz, meu... Imagina as pessoas descobrindo que o gerente do mercado Sansei faz esse papelão.
0: Não, pelo amor de Deus, cara, não fala isso não.
1: Eu vou falar o teu nome no ar, hein?
0: Não fala.
1: Mas qual que é o seu nome mesmo, não é?
0: Não, é Raíssa.
1: Ah, Raíssa. Entendi.
0: Raíssa.
1: Ô, Bin Laden.
2: Oi.
1: Agora aquela piadinha pra quebrar o gelo.
2: Ó, é o seguinte, Pedrão. Tava saindo uma família, né? Uma família de açaí. Ele tava saindo de casa, ele ia passear, né, Pedro? Aí, de repente, o pai falou assim pro filho: o último açaí, fecha a porta. É humor, Pedro. É humor da pesada.
7: Aí foi baixo. Eu vou embora, Bilano. Obrigado aí pela carona, que eu vou embora, irmão. Aí passou com o limite.
1: Não, realmente foi... Cara, você tá dando carona, o Bin Laden, pra ela?
2: Tô, é que eu passei aqui no Dolomito e falei, vambora, né, aqui. Então, eu tô indo pra casa, acho que deve já.
1: E ela mora aí, não é?
2: Mora aqui perto aqui. Vizinha
1: qual
2: minha.
1: Qual que é o nome dela mesmo que eu esqueci?
2: É Raíssa, Raíssa.
1: Vou falar o nome original.
0: Não vai falar não, tá louco?
1: Eu vou falar!
0: Não vai falar não! Engraçado.
1: É, vamos lá, mais áudio chegando, fala.
8: Bom dia, Pedrão, é o Marcos. Pedrão, um dia eu parei lá pra comer um hot dog no calçadão de Osasco. Na hora que eu fui pagar, mano, cadê minha carteira? Me roubaram.
1: Nossa, olha que calúnia, hein?
0: A terceira cidade mais segura do Brasil, de acordo com o portal da prefeitura. Prefeitura não mente.
1: Canto hino de Osasco, a prefeitura não mente. Se o portal da prefeitura falou, é isso mesmo, viu, gente?
0: É exatamente. Ah, o portal da prefeitura não mente. Osasco brilha na América do Sul. Foi Osasco que o homem sonhou e conquistou o céu azul.
1: Que lindo! Olha, querida.
0: Oi.
1: Presta atenção nesse áudio. Esse áudio é pra você, por favor. Olha lá.
3: Eu não sei o que é pior, se é as piadas do Bin Laden ou se é o Josué fazendo esse papelão do
0: lado. Não, eu vou desligar essa porra. Não, não.
1: Quem é Josué que eu não sei? Querida. Pô, desligou na cara. Ô, meu, desligou na minha cara. Mas eu não entendi. Quem é esse nome? Quem é esse cara que ele falou? Eu juro que eu não entendi. Meu Deus do céu, olha. Desligou na minha cara, que falta de educação. Ô, oh, que...
0: Alô?
1: Minha querida, quem é esse cara que ele falou aí?
0: Eu não conheço, eu sou a Raíssa.
1: Qual que é o nome? Jô o quê?
0: Não, Raíssa! Raíssa!
1: Deixa eu ouvir aqui mais áudio, vai, fala.
9: Ô Pedro, nada contra o Osasco, acho até que o pessoal pega pesado e tal. Mas acho que o cara tem que ser muito imbecil pra perder o tempo dele fazendo um portal de Osasco. Divulgando as curiosidades da cidade pro mundo. O que, que se interessa pro Osasco, Pedro? É o mesmo que eu quero fazer uma página divulgando Cubatão.
0: Temos mais de 225 mil seguidores, tá, amigo?
1: Vamos respeitar o Osasco, por gentileza.
0: Sim.
1: Mas de novo, o hino de Osasco.
0: Osasco, Osasco brilha, mamãe encanto.
1: Ai, que vexame, vamos lá.
3: O mais contraditório é o cara fazer uma página em homenagem ao Osasco e o canal chama Mega Feliz. Porra, mano.
1: Ô, Bin Laden. Olha lá, o telefone do Bin Laden tá ruim, já tá arriando aqui essa porcaria. Ai, meu Deus, viu? Vamos encerrar com a piadinha do Bin Laden, que acho que a gente merece nesse esse momento sublime. Vamos ouvindo o áudio enquanto isso, vamos ouvir a galera. Vai, vamos lá, vai, fala.
10: É,
1: arruma esse telefone, cacete.
10: Não é, pô, é porque ele tá com... É touch que fala, né? Touch.
1: Entendi, você desliga sem querer. Você não sabe apertar sem o botão, seu animal.
10: É, porque... É, exatamente.
1: Vamos lá, vai, deixa eu ver aqui mais um.
11: Pergunta se na página dele tem um vídeo de um amigo meu do Instagram metendo o pau no hot dog de Osasco.
1: Tem, tem, pior que tem. Não tem, mas... Tem sim. Deixa eu abrir aqui a página. Deixa eu ver aqui. É Osasco do Caos é o nome da página, viu, gente? Deixa eu ver. Era aí. Osasco do Caos. Olha, 225 mil seguidores. Incêndio na Mata de Conceição. Olha lá. A página é de Osasco, mas ele faz publicação do Morumbi, em São Paulo.
0: É uma
1: quebrada
0: louca também.
1: Mas vê que tá faltando assunto. É a publicação do carro que atolou no Morumbi, do carro da polícia. Olha lá. Olha, vai abrir um açaí na Autonomistas. Olha só.
0: É mais emprego pra galera.
1: Olha só. É a pombinha mais romântica que você já viu em Osasco. Pô, meu. Ô, cara, você filmou um vídeo de uma pomba morta, cara.
0: Em frente ao boticário,
1: uma pomba toda ferrada, toda morta, você filma como se ela fosse uma pombinha romântica, cara.
0: Ah, tá esperando o príncipe encantado dar um beijo.
1: Meu Deus do céu. Tá aí, gente, olha lá, putz, meu, você se fantasiou de pombo e foi no calçadão. Olha lá, o pombo feliz por ver a Espanha campeã. Aí ele meteu o cabelo do Cucurrela, que vergonha.
0: Espanha.
1: Bom, eu tenho que soltar o intervalo. Bin Laden, a piadinha da saideira. Bin Laden. Bin Laden. Olha. Alô, Bin Laden. Olha, quando cai a ligação, é um sinal que a gente tem que ir pro intervalo, viu? É um sinal que, realmente, é um sinal de Deus, que não é pra fazer piada nenhuma. É um sinal de Deus que é pra soltar um intervalo. E tchau, entendeu? Ai, ai, só queria dar tchau, só tô ligando pra dar tchau.
10: Ô, Pedrão, desculpa aí, cara, eu tô falando pra você, mano, o telefone aqui é doido, mano.
1: A piada, Bin Laden.
10: É o seguinte, Pedro, eu tava vindo do show, né? Aí eu passei na farmácia, né, Pedrão? Passei na farmácia e comprei aquelas camisinhas de neon, sabe? De neon, que brilha no escuro. Aí eu cheguei em casa e falei assim, amor, se prepara, que hoje a noite vai ser quente. Ela falou, o que você fez? Vai quebrar o ventilador. Aí eu fui lá, Pedrão, botei a camisinha no meu, né, no meu Ben 10, fui lá no banheiro, fiquei lá na lâmpada do banheiro uns 15 minutos. Pedrão do céu, quando eu entrei no quarto, aquele quarto todo escuro, Pedrão, ela começou a gritar. Ai, meu Deus, o que foi, amor? Ai, tem um negócio aqui que tá brilhando no escuro, parece um vagalume.
1: Bom.
10: Beijo, Brasil. Beijo, Brasil. Ó, a Raíssa quer mandar um beijo. Que é a Raíssa. A Raíssa quer mandar um beijo.
0: Tchau, galera. Fica com Deus. Obrigado, Pedro.
1: Tchau, Josué.
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5: 4:08. Bom dia pra você. Excelente sabadão, caramba. 4:08. Espero do fundo do meu coração que eu não tenha derrubado a rede, viu? Como é, né? O intervalo entrou um pouco tarde. 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Enfim, Band Coruja no ar até às 5 da manhã. Mas, o que é a vida sem riscos, não é mesmo? Vambora! Cadê a música, cacete?

0: zero, operadora 11999919197. É o número de WhatsApp que você continua participando, é o Band Coruja no ar, até às 5 da manhã. Fala, Pedrão, bom dia, sou muito seu fã, gosto muito quando você apresenta o programa. Quando é que você volta novamente pra madrugada? É o Roberto que mandou essa. Cara, assim... essa semana pediram até aqui pra eu fazer mais vezes o Band Coruja no final de semana, né? Falaram pra eu vir fazer mais vezes. É, mas eu acho que semana que vem eu não tava, mas eu vou, né? E na outra também. Então, as próximas duas semanas eu tô aqui. Não sei o dia ainda, mas eu tô aqui as próximas duas semanas, tá certo? Beleza, é nóis, é nóis! Olha, agradecer o Morcego. O Morcego tá na Baixada Santista. Ele falou que pelo menos lá na região foi normal. Não aconteceu nada, não caiu. Que bom. Obrigado, viu, Morcego? Obrigado. Mas enfim, semana que vem acho que eu tô aí. E na outra também eu tô aqui também. Acho que é isso. Peguei essas três semanas em sequência. É o presente de férias, viu, gente? Depois eu saio de férias, mas... É um presentinho de férias. Pedrão, o programa hoje tá sensacional. É o Marcelo Rodella. Obrigado, Marcelo. É, vamos lá, deixa eu ver aqui.
1: É comercial, um a cavalo, um em cima do outro aqui, ó. Uma coisa horrível. Não, você é um tetudo mesmo, viu? Presta atenção no seu serviço, eu vou ter que dar uns tapas na sua cara.
0: Ih, na região de Minas eu derrubei, desculpa. Ó, no Rio eu não derrubei, no Rio tá normal. Pô, desculpa, região do Edmilson Caipirão, que é Minas Gerais, acho que é Pouso Alegre. Desculpa, Pouso Alegre, perdão. Vamos lá, mais um.
2: Você vai trabalhar mais dois finais de semana em seguida. Ah, que tudo, que tudo, que tudo, Pedrão. Tô muito alegre, eu tô muito feliz, tô muito feliz.
0: Olha, depois desse áudio, acho que eu vou me retirar. Não, não venho mais, eu não venho mais. Depois desse áudio... Depois desse áudio não venho mais. Vamos lá, Pedrão, tem uma fofoca fortíssima pra te contar. É a Camila Melo. Agora eu fiquei curioso. Camila, me manda um áudio, fala um pouquinho dessa fofoca. Agora eu quero saber, viu? Nossa, eu tô pior do que a Sônia Abrão, mas eu quero saber essa fofoca fortíssima. Eu sou, olha lá, São José do Rio Preto também. Derrubei também São José do Rio Preto. Olha. Perdão aí, galera de Rio Preto. Perdão, perdão, perdão. Ai, ai. Olha lá, Porto Velho. Porto Velho não derrubou. Ó, Rondônia me derrubou. Ó. Agora eu fiquei curioso. Eu falei aqui... Meu, sabia que eu sou bloqueado no Twitter pela Sônia Abrão? Na época, eu tinha uma época que eu era um hater, que eu xingava todo mundo no Twitter, né? Sabe esses idiotas da internet que xinga todo mundo, que ataca todo mundo? Esse era eu há 13 anos atrás. Entendeu? 13 anos atrás, esse era eu. Aí a Sônia Abrão falou que ela ia passar uma sexta-feira agitada. Eu disse que, na verdade, ela ia fazer tricô. Eu só escrevi isso e ela me bloqueou por conta disso. Ela tinha razão, né? Tinha razão. Me perdoe, Sônia. Eu era um jovem. Há 13 anos atrás, tinha 17 anos, né? 16 anos. Oh, pera lá, tinha 16 anos. Eu era um jovem inconsequente. Me perdoe, viu, Sônia? Eu sou bloqueado também pelo saudoso Silvio Luiz, né? Silvio Luiz também me bloqueou no Twitter. O motivo eu não sei. Eu nunca interagi com ele no Twitter. Nunca escrevi nada pra ele no Twitter. Mas eu descobri que eu sou bloqueado, né? Enfim. Agora. É... Não vai dar pra ele me desbloquear, né? Não vai dar. Infelizmente, ele... Vamos lá, mais áudio chegando. 11999919197. Pedro, você é necessário na madrugada. É o Fred Angel. Obrigado, Fred. Um abraço pra você. Vamos lá, tem mais áudio chegando. Solta o gogó.
3: Isso mesmo, Pedro. Todo final de semana você tinha que fazer. Domingo ou sábado. Você é o número um.
0: Não, eu não sei os dias, mas eu vou, assim, o outro e o outro. Os próximos dois. Vamos lá, mais um.
4: Bom dia, Pedro. Tamborzinho, Pedro. Pedro, volta pra madrugada.
0: Mas chega disso.
4: Dia.
5: Não cai muito bem. Você é da madrugada, não, não santa sou. Madrugada. Você é da bagunça. De dia não tem tanta resenha.
0: Ah, mas tudo bem, eu prefiro ficar sem resenha mesmo. Vamos lá, mais um.
6: Cara, esse Edmilson é muito chato, hein, Pedro? Pelo amor de Deus, ô cara chato.
0: Ô, cara, você respeita o caipira, ô mala, respeita o caipira. Respeita, viu? Respeita o caipira, o Xambilão. Pedrão, pau na máquina, aqui é o Leonardo de Porto Alegre. Obrigado, Leonardo, um abraço pra você também. Tem aqui o Teixeira, o Roberto também manda mensagem, ele trabalha de motorista de aplicativo. Deixa eu ouvir aqui a Sheila.
7: Ô, Pedro! Hoje eu tô cheia de gente! Dá uma olhada pro meu pessoal aí, Pedro!
0: Meu Deus,
7: quanta gente! Hoje eu não sou mais de fruta!
0: Meu Deus, quanta gente! 4 horas da manhã na rua, meu Deus do céu, que loucura, viu? É, vamos lá, mais áudio chegando, solta o gogó.
8: Ô Pedro Rafael, deixa eu te falar, meu primeiro áudio aí foi sobre o que o Edinaldo Plácido falou, viu? A gente tá muito feliz, Pedrão, muito, muito feliz. Não estou falando mal do amiguinho, hein?
0: Não, eu, até porque se falar mal do amiguinho eu corto o áudio, cara, não deixo, não gosto. Vamos lá, mais um. Vai, fala.
9: Eu acho que caiu bem sim a madrugada, Pedro. E como caiu?
0: Mais um, fala.
10: Você falou que é curioso, né? E você disse que o Silvio Luiz te bloqueou. Tá aí uma curiosidade, né? Que você vai ficar eternamente aí. O homem morreu, levou com ele no caixão.
0: Então, cara, eu nunca vou descobrir por que ele me bloqueou. Será que ele me bloqueou por engano? Ele queria bloquear algum outro Pedro e caiu em mim? Não sei, viu? Mas eu tenho o bloqueio dessas duas pessoas, enfim. É que o Datena também me bloqueou. Agora, por que que o Datena me bloqueou também, eu não sei. Alguma coisa que eu escrevi que ele não gostou. Mas o Datena também... Então tá aí, né? Essa, a minha lista de blocos, né? Que eu mantenho com orgulho. É, os famosos que me bloquearam no Twitter, né? Eu nem uso mais Twitter. Eu leio, entro todo dia, mas é mais pra ler informação, pra escrever mesmo, pra postar quase nada. Tem meu Instagram, caso você queira seguir, PedroRafael7779. Aliás, eu fiz uma reportagem. A gente tava falando de Osasco no bloco anterior, né? A gente tava falando lá com o cara que tem a página de Osasco. Eu fiz uma reportagem no calçadão de Osasco. Eu coloquei o povo pra cantar. Então você vai lá no Instagram, PedroRafael7779. Ficou bem legal a edição. De vez em quando, de vez em quando o Lucas capricha na edição. Quando ele quer, ele capricha. Agora, quando ele não quer, quando ele tá com preguiça, ele enche a minha edição de meme. Putz, meu. Quando vem os memes, eu quero morrer. Mas eu não entendo a necessidade de colocar tanto meme na edição, mas essa ficou legal. O Lucas caprichou nessa. Vamos lá, mais um.
11: Pedrão, falando em redes sociais, Pedrão, você não acredita no que eu fiz. Eu baixei o TikTok, Pedrão. Eu me rendi ao TikTok. Baixa também pra você ver, Pedrão. É legal pra caramba, velho.
0: Putz, meu, logo o Edinaldo Plácido, um dos caras mais feios que existem na face da Terra, entendeu? Não, porque assim, a gente tinha aqui um cara que era um rascunho do inferno, que era o Zé Artilheiro. O Edinaldo Plácido praticamente é o discípulo dele. Imagina esse cara fazendo dancinha de TikTok. É mais um motivo pra eu não instalar. Eu deveria ter, cara, porque TikTok é bom, porque TikTok rende. Eu tô precisando... Meu diretor sempre fala pra mim, não, você tem que continuar investindo nas redes sociais, postando coisa, falando suas coisas em TikTok. Meu, eu não tenho noção de nada, viu? De vez em quando eu posto, eu quero dar uma opinião, aí eu falo, tal... Vira e mexe, eu falo uma bobagem na rede social também. A bichona, eu não tenho paciência. Eu vou ligar o TikTok pra ver um monte de tonto dançando. Entendeu? Aí viraliza a musiquinha. É sempre a mesma música. Aí quando vira a febre da música, todo mundo dança. É a mesma música, o mesmo passinho. Ah, bicho, só de pensar nisso eu já fico desanimado. Aliás, olha, acabou a Copa do Mundo, a Espanha foi campeã, a gente comentou disso no início do programa. Aí você volta a assistir o jogo do Campeonato Brasileiro. Cara, que outra coisa que deixa você desanimado, que nível horroroso. Como o futebol brasileiro tá no limbo, né? Você pega dois times, que é o Flamengo e o Palmeiras, o Cruzeiro talvez, que acabam se destacando porque tem tem poderio financeiro. Agora, os demais clubes estão quebrados, né? Estão acabados, estão numa situação que não consegue pagar conta nenhuma, né? Você pega o Corinthians, o São Paulo, o Santos. Futebol brasileiro tá num ninho de fossa que vai ser difícil recuperar, viu? Financeiramente falando, né? Também gestões temerárias, ninguém tá interessado em somar, só tá interessado em endividar. Acaba acontecendo isso. Agora, por que que eu entrei nesse assunto? Tem algum motivo de eu ter entrado nesse assunto? Só que eu não lembro. Caramba, eu juro que eu não lembro. Por que que eu entrei nesse assunto? Não sei. Eu queria falar alguma coisa, mas eu esqueci. Deu o horário também. Pô, 4h20 da manhã também colabora comigo. Eu tô morrendo de sono, cacete. Eu não sou mais da madrugada. Pra você ter uma ideia, eu durante a semana, meia-noite 10, meia-noite 15, eu tô mimindo. Quantas vezes, 11h30 eu já tô já apagado? Eu não sei. Eu tô hoje já num estado de decomposição.
12: Fala aí, Pedrão, sua bola de banha. Tamo junto, vamos que vamos. E aí, Pedrão, o Memphis fica ou não fica, mano?
0: Cara, tomara que ele não fique, é um peso morto. Custa uma fortuna, é um peso morto. E é jogadorzinho popstar. Por favor, tomara que não fique.
13: Pedrão, você falando de Osasco, agora que eu lembrei. Você fez um vídeo uma vez reclamando do hot dog de Osasco, falando que era ruim, e elogiando o do Tatuapé da Praça Silva Romero. Depois que você elogiou o hot dog do Tatuapé, a prefeitura começou a pegar no pé do pessoal lá. Agora, você chega de noite e não tem mais os food truck lá, não. É proibido de ficar de noite lá.
0: Ah, mano, mentira que a prefeitura tá enchendo o saco com isso, velho. Ah, meu, que pena, viu? Que pena. Eu sou um grande fã do Dogão da Romero. Ah, eu vou ter que ir lá tirar limpo, vou ter que ir lá tirar satisfação disso. Aliás, né? Lembrei o que eu tava falando, lembrei. Que a gente tava em Copa do Mundo, e Copa do Mundo, né? Era o assunto, falava lá do Rola, né? O nome do jogador que fez gol no Brasil não é Haaland, é Rola, né? Pois é, meteram Rola no Brasil. E falava do Rola, falava da Espanha, do Messi, da Argentina. Copa do Mundo é legal que até aquela pessoa que nunca assiste futebol, ela vira uma super entendida. Aquela pessoa que não sabe o que é um escanteio, ela dá opinião. Isso é legal, é muito válido. Pior que antes a gente ficasse na Copa o tempo inteiro, sabe por quê? Porque agora, a partir de mês que vem, começa a propaganda eleitoral, começa a eleição, e aí vai ser um saco. E aí rede social vai ser um negócio insalubre, vai ser uma lixeira, porque a gente se ofendendo por um negócio que não tem futuro nenhum. Meu Deus, a minha vontade era me enfiar numa cápsula do tempo e só sair em novembro, porque olha, vão ser 3 meses chatos aqui no Brasil. Chatos, chatos, chatos. Pode ter certeza. Olha o Marco de Pirituba. Pedro, calma aí. Ano que vem a Copa do Mundo Feminina. Oh, sensacional, hein, Marcão? Vamos acompanhar. Uhul, valeu, Marcão.
14: Ô, Pedrão, pior sou eu. Eu sou bloqueado pelo falecido Diguinho Coruja.
0: Pô, cara, por enquanto não, mas se ele continuar magro desse jeito, ele tá me assustando, viu, bicho? Você vê, antigamente a gente se assustava porque ele tava obeso, né? Agora ele tá muito magro. Ele tá me dando medo. Vamos lá, mais áudio chegando. Solta o gogó.
15: Eu não sei o que é pior. Eu tava passando raiva com a seleção, aí acabou a Copa, graças a Deus. Aí agora volto passando raiva com São Paulo e ainda com aquela narradora infeliz da Rede Globo lá que eu não sei da onde que tiraram que mulher tem que narrar.
0: Não, cara, não fala assim, não fala assim, não fala assim. Ela não incomoda, entendeu? Ela é uma narradora ok, entendeu? Não fala assim, não fala assim, entendeu? É, vai, mais um.
16: Fala, Pedrão, bom dia. A pedido do Santana, vendedor de garagem, passando aí pra te mandar um abraço, viu? Bem forte. Paulo Rola de Guarulhos.
0: Ô, senhor Rola.
16: Hoje é dia de beber, mandar áudio bêbado pra vocês.
0: Obrigado, senhor Rola. Legal que ele fala isso dirigindo ainda, né? Um verdadeiro exemplo de cidadão. Cara, eu tentei falar com o Santana, mas o telefone do Santana tá nas últimas, viu? Ele também não trabalha mais de madrugada. Eu vou tentar uma última vez. Vai que. Mas o telefone dele tá um pouco difícil conversar. O telefone dele não presta, viu, mano? Não presta. Alô, Santana? Olha lá. Mas também é o telefone dele e o meu aqui, o que tem aqui. Meu Deus, é um telefone. Qual que é a marca desse telefone? É um Motorola antigo. Deixa eu ver se ele me atende. Ô Santana! Ô velho brocha! Não, não tem condições, não tem condições. É, até combinei com ele de ligar. É, mas não tem condições. O telefone. Semana que vem eu vou ter uma linha decente, aí acho que a gente consegue. A gente consegue. Vamos lá. 11999919197. Deixa eu ouvir mais áudio. Deixa eu ouvir a galera mandando mensagem.
17: Ô Pedrão, olha que legal, cara. Ver você por aqui hoje no programa. Foi um presságio, viu? Porque eu vi você na televisão, lá nos protestos da prisão da Deolane.
0: Eu?
17: Cara, você tá bonitão, hein? Você tava nervoso lá.
0: O cara me chama do que quiser, mas não fala que eu fui em protesto de Deolane. Você viu que os caras fecharam a Avenida Paulista, cara? Os fãs da doutora Deolane revoltadérrimos com a prisão dela, não é mesmo? O Brasil tem isso, né, cara? O Brasil tem uns caras... Você vê, a Suzane Richthofen ganhou fã-clube. É, o goleiro Bruno... goleiro Bruno, eu vi gente fazendo fila pra tirar foto com o goleiro Bruno. Cara, qual que é a tara que o brasileiro tem com criminoso, que eu não entendo? Cara, o brasileiro tem uma tara com criminoso. É sério. Outro dia eu vi fã-clube Su Richthofen. Só que aí eu acho que essas séries. Lançou a série lá do Tremembé, que não é uma série ruim, mas também não é nada boa. É uma série meia boca, sabe? Uma série nota 6. Me incomoda um pouco a glamourização que eles fazem dessa galera, né? Desses criminosos, que não estão lá por acaso, né? Enfim, teve filme da Suzane Richthofen, que a Carla Dias, ela interpretou a Suzane. Nossa, a Carla Dias até que interpretou bem, mas o namorado dela lá, o Cravinhos, o cara que fez a atuação do Cravinhos, meu Deus do céu, acho que o Tigrão de Itaquá atuaria melhor. A ideia é até boa, né? Porque são três filmes. A versão da Suzane, a versão do Cravinhos e a versão da Justiça. São três filmes lançados. É um compilado lá. Mas, meu Deus, a atuação da turma dos Cravinhos é... É terrível, viu? Terrível. Vamos lá, mais um.
18: Daqui a pouco o goleiro Bruno vai fazer comercial da Adria.
0: Ô, velho, vai te catar. Vai, mais um.
19: A advogada Deolane consegue ficar presa mais tempo que os clientes dela.
0: É verdade. É, mas também, meu. Ela falava, não, meu negócio é defender bandidão, eu gosto de defender bandido. É, agora, enfim, não, agora ela tá junto. Ela gosta tanto que ela tá junto com eles agora, né? Vamos lá, mais um. Fala!
20: Esse filme da Richthofen lá não, mas se o Tigrão de Itaquá é melhor que o rapaz lá, nossa, é ruim com força mesmo, né? Ruim com muita força.
0: Obrigado, Caipirão, valeu.
18: Eu fui na manifestação a favor da Deolane e fui assaltado lá.
0: Quem mandou aí, né, cara? Olha, falta de aviso, não é? 4h28, viu, gente? Vamos fazer o jogo das pistas? Vamos fazer o jogo das pistas também pra acabar, porque eu também já tô só o pó da rabiola. Vamos fazer o jogo das pistas. Só preparar aqui as trilhas. Enquanto isso, canta Mara Maravilha aqui, vai.

0: Telefone operadora 11 99991 9197. É o número que você manda a brasa, é o número que a gente espera você. Esse é o Band Coruja no ar, hein, galera? Até às 5 da manhã, fazendo bagunça, fazendo de tudo, viu? Pra você que tá trabalhando, obrigado. Alô, você que trabalha firme na madrugada, você que tá voltando do famigerado rolê. Aliás, minha quantidade de amigo meu que manda mensagem pra mim: ô, tô te ouvindo. Tudo rolezeiro, né? A galera que volta do rolê e manda a brasa. Meu, a Camila mandou um áudio de 1 minuto e 50. Cara, 1 minuto e 50. Pô, mandou uma bíblia. Deixa eu ouvir um pouquinho pra ver se o áudio é bom. Deixa eu ver.
1: Oi, Pedro. Bom dia, tudo bem? Bom dia. Desculpa a voz meio anasalada. Eu tô me sarando de uma gripe agora. Então, eu acho que quando uma mulher ela é enganada, ela tem o direito a fazer todas as vinganças possíveis e imagináveis, não é mesmo?
0: Pode ser.
1: Ah, eu fui terrível. Eu tava saindo com um cara, e na verdade, tipo, era tipo um papo de um mês, assim, sabe? E era um gringo que veio pra cá. É, e a gente começou a sair e tal, e a gente se envolveu, e bate bola e tal, enrola tudo, não sei o quê. E aí, no último domingo, eu descobri que ele é casado e a esposa dele tá grávida. Tipo, bem Neymar, assim,
0: nossa,
1: sabe?
0: Nossa, meu, ela saiu com um casado e a esposa tá grávida, que babado.
1: Aí eu falei, ah, é? Tá bom. Aí a gente parou de ficar, né, obviamente. E aí, ontem à noite, eu peguei o teste de gravidez da minha prima, que tá grávida. Amém, Duda, que o neném dela venha com muita saúde. A minha prima, né, casada e tal. Amém. E eu só mandei o teste pra ele, porque, tipo, eu não tava falando com ele desde segunda. Eu não tava falando com ele. Aí ontem eu só mandei o teste. E agora ele está me ligando incansavelmente. E o que eu vou fazer? Eu vou esperar o dia que ele for embarcar, que ele for embora do Brasil, que vai ser na próxima terça-feira, dia 28. E só quando ele for embarcar, eu vou falar, não, tava mentindo. Mas, até lá, a vida dele vai ser um inferno, porque ele não vai parar de pensar nisso.
0: Ah, entendi. Ela quer induzir o cara, ela quer fazer ele pensar que ela também tá grávida dele. Olha, eu conheço um amigo que deu esse azar, né? Que acabou fazendo 2 bruguelos em 2 diferentes. Entendeu? Um amigo aí que, putz, mas é muito azar, né, cara? Você vai lá, você faz gol em uma, aí 10 dias depois você vai lá e faz gol em outra. Putz, meu, aí é pro sujeito, é pra desabar na cabeça do cidadão. É muito azar, cara, é muito azar. Acho que não é o caso, né? Ela só tá, ela tá só botando um terrorzinho nele, entendi. Entendi. Acesso, só vou ouvir áudio aqui.
2: A gente já viu os 2 casos: homem que assume o filho das 2 mulheres e homem que vai lá e mata a amante.
0: Enfim, vamos lá, mais um.
3: Ô Pedro, manda um abraço pro meu primo, Anselmo Brandi.
0: Ô, alô, primo! Alô, primo! Nossa, se você vai palestra, viu? Eu falo que trata-se de um canalha, que trata-se de um vigarista. O senhor é um vigarista, viu, Van Palestra? Vai, mais um.
4: Não, você fez eu lembrar meu cunhado agora. Ele tava doido pra separar, já era casado há 7 anos, tinha 2 filhos com a ex-mulher dele. Aí separou, arrumou uma peguete, com 1 mês engravidou. Agora tá há 3 anos casado com essa outra e tem 2 filhos também.
0: Não, pior quando a mulher vai lá, ela engravida de outro, ou seja, o cara leva um chifre e mesmo assim ele fala: ah, não, mas eu amo essa mulher. E assim, eu vou criar o filho, vai ser como se fosse o meu filho. É, pai é quem cria, né? Aí já é demais, viu, bicho? Aí já é demais, sinceramente.
2: Olha a coincidência, a gente tava falando do goleiro Bruno, a mulher vai e manda esse áudio. Cuidado, moça, pode ser um sinal.
0: 4h33, jogo das pistas no ar! Aê, jogo das pistas! Ó, quem quiser participar, escreve agora no WhatsApp. Eu quero. Escreve no WhatsApp. Eu quero, que eu vou ligar pra você. Desde que você possa atender o telefone, né? Escreve eu quero. A gente vai colocar aqui as pistas. A galera do telefone... O cara que estiver na linha concorre com a galera do telefone. É basicamente uma cópia do programa Silvio Santos. A diferença é que todo mundo copia. A diferença é que aqui, quando a gente copia, a gente admite, entendeu? A gente fala, dane-se, acabou, pegamos na cara de pau, pronto, final, beijo, uísca, sachê. Nossa, fui bem... Fui bem pomarola agora, viu? Desculpa. Às vezes eu perco um pouco o fio da meada. Mas enfim, deixa eu ver. Pra quem que eu vou ligar? Pra quem que eu vou ligar? Pra quem que eu vou ligar? Pra quem que eu vou ligar? Pra quem que eu vou ligar? Pro Osvaldo! Vamos lá, Osvaldo! Final do telefone do Osvaldo é 5552. Vamos lá, Osvaldo, é você. Cinco toques pra ele. Cinco toques até ele atender. Vambora. Vamos lá, Osvaldo.
5: Grave seu recado agora. Aí,
0: o animal pede pra ligar e não atende, viu? Imbecil, viu? Ah, imbecil, imbecil, imbecil! Ó, tá gravando o áudio. Não adianta, Osvaldo, não vou te ouvir. Pode gravar à vontade. Tá me fazendo perder tempo, viu, seu cretino? Mozart, vamos lá, Mozart, é você. Vamos lá. Eu já não tô muito afim de fazer o quadro. Quero tocar música, tô cansado. Ainda fica me enrolando. Vou tocar música, viu, bicho? Tô cansado, meu irmão. Encheu o saco, caramba. Vamos lá, Mozart. Alô? Alô? Alô?
6: Boa noite.
0: Quem é você? É o Mozart?
6: Isso.
0: Tudo bem? Tá bem animado, hein, meu?
6: Tô ansioso. Tô mandando aí para as músicas que eu quis.
0: Tira do Viva Voz aí, ô Xambilão, por favor. Por favor, pra eu te ouvir melhor. E para de ficar com essa, para com essa voz de nóia, fala direito, viu?
6: Porque o pessoal tá dormindo aqui.
0: Ô Mozart, eu vou te dar três pistas e você acerta o significado, tá bom? É assim que funciona, tá bom?
6: Sim.
0: É só, mas é só uma chance, tá bom?
6: Sim.
0: Fica ligado, vamos lá, primeira pista. Vamos lá. Calma, calma. Essa é fácil. É pra você começar acertando. Espada, espada, guerreiro antigo, Japão.
6: Samurai.
0: Samurai, tá vendo? Não falei que era fácil?
6: Você
0: já entendeu.
6: Eu faço com pessoa, eu conheço um pouquinho dessas artes.
0: Você já entendeu já o espírito. Tá 1-0 pra você. A gente vai a 5, só pra lembrar, tá bom?
6: Tá.
0: Vamos lá.
6: Vamos lá. Pode falar a próxima.
0: Calma, cara, calma. Você tá muito nervoso.
6: Não,
0: mano,
6: eu achei que
0: ele
6: tava preparado. Desculpa aí.
0: Ó, atenção.
6: Tô botado.
0: Pena máxima. França. Maria Antonieta. Alô? Alô? Ah, cara, esse telefone não tem condição, viu, bicho? Eu vou até falar pra se for assim da próxima vez, com esse telefone horroroso, eu não vou fazer.
5: O celular chamado está desligado.
0: Ah, meu, caiu a linha do... Caiu a linha do cara, caiu a linha. Deixa eu ligar pra outro, vai. Deixa eu ligar pra outra pessoa, vamos lá. Senão a gente não vai sair daqui hoje. Alguém que consiga falar no telefone, porque senão fica difícil. Meu Deus do céu, viu? Vamos ver. Vamos lá. Atende, filho. Já ia chamar de filho da polícia. Ai, caramba, viu, meu? Por quê, viu, bicho? Para. Por quê? Por quê? Vamos lá. Ai, ó Deus, me ajuda. Ó Deus.
7: Fala, Pedrão.
0: Vamos lá, Osvaldo é o seu nome?
7: Isso, Pedrão!
0: Primeira pista pra você, vamos começar! Atenção!
7: Atenção!
0: Pena máxima! Baixa o rádio, por favor! Baixa o rádio, meu filho! Baixa o rádio!
7: Tá baixando, meu querido, abaixei!
0: Pena máxima! França! Maria Antonieta!
7: Enforcamento.
0: Tá errado. Quem sabe no WhatsApp? Quem sabe no WhatsApp? 11 99991 9197. Quem sabe no WhatsApp?
7: Guilhotina.
0: Guilhotina. Ponto pro WhatsApp. 1-0 pra galera do WhatsApp. Lembrando que quem chegar a 3 acertos primeiro ganha. Tá bom? Osvaldo tá aí?
7: Tô, meu filho.
0: Vamos lá então. Você tem que virar o jogo. Vamos lá. Essa é fácil, é pra você empatar o jogo. Tem números, tem bolinhas, tem globo.
7: bingo.
0: É um bingo, tá certo, ponto. Ponto pro Osvaldo, tá 1-1. Essa parece difícil, mas não é. Você pode virar o jogo,
7: Osvaldo. Não, pelo amor de Deus.
0: Ó, tem agulha. Tem imã. Norte.
7: É bússola, meu parceiro.
0: Olha aí, tá, eu não falei que era fácil, olha aí. O cara é bom, o cara é bom, tá 2-1. Osvaldo, se você acertar a próxima, você ganha, tá bom?
7: Pega leve, pega leve.
0: Eu sempre pego leve. Eu sempre pego leve. Respira fundo. Posso ir?
7: Quem não pega leve é o lutador de sumô.
0: Tem estrelas. Tem nomes. Los Angeles.
7: Tem estrelas.
0: Tem nomes. E é Los Angeles.
7: Meu Deus, é a calçada da fama.
0: Como é que é?
7: A calçada da fama.
0: Eu não falei que o cara é bom? Eu não falei. Ninguém. Ah, duvido que poucas pessoas aqui na madrugada iam acertar. O cara é bom. Eu falei que ele é bom, eu falei que ele é bom. Vitória do Osvaldo.
7: Valeu, Pedrão.
0: Vitória do Osvaldo. 3-1 pra ele. Você é fácil, você é esperto, você é esperto. Você é esperto, tá vendo? Se fosse o outro Noia que tava na linha, ele não ia ganhar, tá vendo? Mas você ganhou.
7: Aquele morto.
0: É. Se fosse ele, acho que não ganharia, mas você ganhou. Parabéns, viu, meu querido?
7: Pedrão!
0: Ah.
7: Um abraço aí pra toda a rapaziada aqui de Diadema, Campanário, Campana City, beleza, meu amigo?
0: Tamo junto, meu velho!
7: Um abraço!
0: É nóis, valeu, obrigado! Legal, participou, brincou e ganhou, valeu! Faltando 19 minutos pra 5 da manhã, é o Band Coruja no ar. Já tem Band Bom Dia!

0: você por mais uma madrugada, obrigado você pela companhia, obrigado você pela bagunça. Faltam 4 minutos para 5 da manhã. Ele já tá aqui na minha frente com uma cara de desânimo impressionante.
1: Imagina! Olha, eu até tava
0: Fernando, desanimado. Bom dia!
1: Bom dia! Eu até tava desanimado, mas depois de ver aqui uma cena romântica, eu falei, nossa, o mundo vale a pena, a gente tem esperança, o amor vive. Ai, que bonitinho!
0: Não fale nada, viu? Deixa pra lá.
1: Que bonitinho, gente. Olha, o Pedro é o último romântico.
0: Eu não vou entrar nesse assunto agora.
1: Não?
0: Só quero te falar uma coisa.
1: Por quê?
0: Cara, você vai matar o coitado do Samuca do Uber, viu?
1: Por quê?
0: Mas você vai colocar um maluco com 200 quilos pra treinar jiu-jitsu.
1: Não, ele foi lá ontem.
0: Ele vai morrer.
1: Ele foi lá ontem já pra ver. Segunda-feira tem a estreia. Samuca o lutador.
0: Cara, ele vai morrer, bicho.
1: Ele vai, não. Você tem que ver a logística que é pra ele subir a escada no treino ali.
0: Meu Deus do céu. Não, só que ele comentou uma coisa muito importante, né? Que vocês ficam de kimono, não é?
1: De kimono.
0: Quero ver como é que vai arrumar um kimono pra ele.
1: Não, eu dei 2 kimonos. E a meta é ele caber no kimono.
0: Putz, cara, vai demorar um pouco. Então. Mas enfim. Ele falou que todo mundo usa kimono. Foi ele que falou, não fui eu. Ele mais uma vez observou o tamanho do seu volume usando o kimono.
1: Vai te gastar, pelo amor de Deus, Samuca, você não vai treinar na segunda-feira.
0: Diz que,
1: não, viu,
0: cara? Que perto das pernas ali tem um volume que vem de você.
1: Ah, velho, pelo amor de Deus. Esquece, não vai mais treinar, não.
0: Cara, como é que vai ser quando você for pro vestiário com ele?
1: Não, eu não vou pro vestiário com ele. É dali pra rua.
0: Vai acabar o treino, tem o vestiário, hora do banho.
1: Não, é o clássico, né? É o clássico.
0: Não, ele prometeu arrumar.
1: É aquele chuveirinho sem box, né?
0: Olha, ele prometeu trazer fotos aqui para o Bando de Coruja, viu?
1: Legal, bom saber, bom saber.
0: Fotos do Fefa no vestiário, certo?
1: Eu vou tirar foto dele desmaiado no tatame também.
0: Coitado, o cara a chance disso acontecer é muito grande, viu?
1: É grande,
0: Mas enfim, Fernandão, é isso. Eu tô cansado de você.
1: Não, nossa, mas já.
0: Eu vou mimir, tá não, certo?
1: Eu tava com saudades há um minuto atrás.
0: Não, passou, não quero mais. Tchau, valeu, um abraço, tchau.

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pra você que tá junto com a gente aqui na Band. Tudo certo por aí, né? Que beleza! Eu sou o Fernando César, vai começar o Band Bom Dia. A sua rádio do seu jeito.

0: chega, chega, chega.
1: Eita, meu povo! Beleza, tudo bem? Tudo bem, meu povo? Tudo certinho? Bom dia! Bom dia pra quem, né? Bom dia pra quem, né? Mas depende, se você acordou agora, você tá daquele jeito, né? Você tá, ai, mal-humorado, mal-humorado, ai, meu Deus, acordei agora, acordei cedo, agora 5 e 5, sábado, eu gostaria de estar dormindo e tal, meu Deus. Agora tem a galera que tá feliz, né? Porque passou a madrugada ali, ó, no batente, trabalhando e tal, tá olhando pro relógio agora e tá vendo que tá acabando o trabalho, né? Você tá bem aí? Então vamos lá, mais um final de semana, né? Hoje, dia 25 de julho de 2026. O nosso Band Bom Dia de Sabadão, como sempre, mais do que especial. 2 horas de Band Bom Dia, trazendo os melhores momentos da semana pra você nesse sabadão. E é claro que você pode participar através do nosso WhatsApp: 11 99991-9197. Cara, o pessoal tá aqui, ó, já empolgado, me enchendo o saco já. E que foi, ô Edmilson? Calma, cara, eu acabei de chegar.
2: Isso. Nós tava numa festa ontem, que era sexta-feira, que o fim de semana chegou, agora você já chega jogando nós lá pra baixo. Pra nós, pra nós. Eu vou trabalhar só agora cedo, depois, ai, ó. Vou coçar saquinho.
1: Vai coçar, é tão bom coçar o saco, né? É bom coçar o saco, né? Eu passaria o dia inteiro dando uma coçadinha. Não é verdade?
3: Sem contar que o Sabuca falou que o Fernando é faixa roxa.
1: Não, rolice. Então, que faixa roxa? Vai te catar, rapaz. Me respeite minha história. Oxi.
4: Oi. Ô, Fefo, posso participar pelo seu WhatsApp pessoal?
1: Não. Não. Puxa a multidão, todo mundo tá dançando, vem curtir. É a essa hora ainda?
5: Fica mais um mundo dançado.
1: Ai, caramba. Galera já acordou, tá empolgado, né? Ou vocês não dormiram também? Vocês não dormiram também, que eu tô ligado. É, não é? Não é? Deixa eu ver o que tem de bom aqui. Eu não vi nada ainda, calma. O pessoal tá me pressionando. Vocês acham o quê? Você acha que 5 da manhã a gente acorda já esperto? A gente acorda com sono também. Eu nem sei o que a gente vai passar aqui. Deixa eu ver aqui os quadros. Quais são os melhores momentos de hoje? Se você me perguntar, eu não sei falar. Eu não sei nem o que eu comi ontem, vou saber o que, que vai ter agora. Vamos ter aqui um especial de músicas antigas. Olha! Caramba, faz tempo que não tem Fuicu, hein? Hoje teremos aqui os irmãos Fuicu. Sim, teremos o Zé também, eu não sei o que é o Zé. A geleia do Ghostbuster participou, olha lá. Tem o Bri-Bri-Bri também, Bri-Bri-Bri, que beleza. E hoje também o Pidonço ficou triste essa semana. E aí a gente vai relembrar qual foi esse momento triste do Pidonço. Tudo isso aqui no nosso Band Bom Dia, certo? Então vamos lá, bora lá. Então, músicas antigas. Eu não sei o que é isso. Foi algum momento que aconteceu no Band Bom Dia, mas a gente vai conferir agora. Bora lá, bora lá.
6: Chama ele aí, que ele vai reclamar.
7: Bom dia.
6: Eu já ia entrar com outro personagem.
7: Bom dia. Chama, não, tava aqui na fila.
6: Bom dia, Pidoncio.
7: Bom dia, amiguinho, já estou aqui. Tenho muita coisa pra nos divertir. Aí
6: eu
7: não sei o
6: resto. Emoção.
7: Ontem eu tava do lado do Homem Vinheta e ele tava olhando aqui uma moça, que hoje é uma senhora, né, das patotinhas.
6: Ela deve ter mais de 40, 50 já, por aí.
8: Nossa, as patotinhas, né? Agora você desbloqueou uma memória, hein?
6: Você tem aí, eu não lembro, qual a música das patotinhas?
8: Patotinhas, deixa eu ver aqui.
7: Patotinhas, verdade, um beijo pra todo mundo. Patotinhas.
8: As patotinhas.
7: Que coisa, né, gente? Lembra do grupo Baralho, meu? Não, Dominó. Dominó.
8: Não é, é isso aqui? As patotinhas? É a patotinha, é isso?
7: Acho que é a patotinha.
8: É a patotinha. Peraí, deixa eu ver.
7: Quem não é tão pequenininha?

0: Ah, que delícia.
1: Muito legal, hein?
2: Você viu,
1: legal.
2: Então, aí, é, mas você viu, o tempo passa, né, Jadeu?
0: É mesmo.
2: Puxa vida, tem muita coisa.
0: Jovens, né, quando foi lançado esse álbum.
2: É, depois tem aquele, o grupo que eu falei do Baralho, Dominó.
0: Dominó.
2: Que também foi, se eu não me engano, é que tinha o como é que é aquele negócio que o cachorro tem, que é forte, que ele cheira, mas não é cheiro que chama. Cachorro tem...
0: O cachorro tem o quê? Tem um faro?
2: Isso, Rodrigo Faro. Não é? O Dominó não era Rodrigo Faro?
0: Era uma das formações, né?
3: É, acho que é uma das, acho que o Rodrigo
0: aqui,
3: era.
0: Essa aqui, ó.
3: Dominó.
0: Com todos menos comigo. Aí, essa formação ele não tava, né?
3: Não tava.
0: O Rodrigo Faro não era do Polegar?
3: Será que era do Polegar?
4: Ó.
3: Ó.
4: Faz pouco de mim.
3: Ó.
4: Anda muito bem.
3: Ó. Você lembra dessa?
4: Menos comigo.
0: Aí, ó. Era um grupo Promoarte?
3: Ah, eu acho que era. Era do Gugu.
0: Da gravadora do Gugu, né?
3: Do Gugu. Era os meninos do Gugu.
4: Me dizem que não.
3: Ai, gente, saudade, vai.
0: Ai, como eram gatos também, né?
3: Mas subseram.
0: Todos, ó, com todos menos comigo.
3: Vai lá, vai lá.
0: Ó.
3: Olha.
4: Gostado.

0: mas hoje eu sei.
1: Muito bom, muito
2: agora,
1: bom.
2: Agora, esse é o dominó.
1: É o dominó.
2: E o polegar, qual é a diferença?
1: Polegar... Ah, eu...
2: É que o dedo mindinho é mais fino, o polegar é mais grosso. Polegar...
1: Não
2: é
1: ele. Qual era a música do polegar mesmo? Eu esqueci.
2: Ah, eu não lembro, velho.
1: Ah, como esquecer?
2: Como?
1: Como esquecer? Aqui tem o Rafael Ilha, né?
2: Ah, o Rafael Ilha.
1: Dá pra mim. Dá pra mim.
2: Agora?
1: Não! É o nome da música.
2: Ah, tá. Já tava olhando se tinha alguém no corredor.

0: Eram esses os grupos, né? Dos meninos. Menudo, Dominó.
1: Não,
0: Menudo era o porto-riquenho.
1: Mas Brazuca.
0: Brazuca era
1: Dominó. Só esses dois, né? O ouvinte lembra de mais algum grupo de.
0: Só, né?
1: De rapazes dos anos 80, 90?
0: Eu acho que o
1: depois tem os modernos, né? O Bros, mas aí já é muito moderno, né? Já Bros. É muito moderno, coisa de 30 anos atrás.
0: O que era a música do Bros?
1: Do Bros era, quer ver? Era do.
2: Gente, Bros. Já estamos relembrando aqui, viu?
1: Estamos
2: relembrar também é viver.
0: Você começou.
1: Você
0: começou.
1: Aliás, você começou, né?
0: É foi ele.
1: Essa aqui, ó.
0: Ai, lembra o Bros, gente?
1: Eles ganharam. Como é que era? Qual era o nome do reality deles? Era. Não era aí do.
0: Brosta. Esse
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0: Oh,
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1: Ai, que gostoso esse cara.
3: Esse beijo conquista.
1: Uma cara de quem faz amor mordendo, né?
0: Não é cara safado.

0: Gente, foi a última, a única música deles, né?
1: Que
0: não fez sucesso, né? A Michelle mandou mensagem aqui, vamos ouvir.
2: Bom dia, menino.
1: Bom dia.
2: Tinha Polegar, tinha Dominó.
0: Tá, já ouvi.
2: Tinha daí os Paquitos, né? Que a gente também cantava, as Paquitas. É isso aí que tinha na nossa época. Beijo, Michelle Floripa.
1: Ô, Michelle,
0: Paquitos, eles
1: os Paquitos,
0: eles
1: lançaram músicas, né? Acho que não foi pra frente, né, cara? Era só não mais uma modinha, igual as Paquitas, né?
0: Os Paquitos, Paquitos cantando realmente. Num...
1: Tem eles, não?
0: Tem eles cantando no Faustão, né?
1: Acho que os Paquitos. Que isso não saía da Globo também, né?
0: Não saía muito.
1: Agora, né? E das meninas? Tinha as Patotinhas, o Denis, grande Denis, ele fala o seguinte: as meninas tinham Banana Split.
0: Banana Split, é verdade.
1: Lembra da Banana Split?
0: Lembro, e como curiosidade, eu me formei em locução no Senac em 2005 e na sala de aula tinha Liz Vargas.
1: A Liz Vargas!
0: Uma Banana Split, né?
1: Uma Banana Split. Você descascou ela ou não?
0: Não, peraí. Música, peraí, tem que digitar música.
1: A época em que os jovens descascavam banana,
0: exatamente.
1: Né?
0: Exatamente. Não tô achando música de estúdio,
1: Não brinca!
0: Peraí, Dance Balance, peraí.

0: Então toma. É uma parada. Nossa, bem ruim.
1: É, realmente a qualidade de gravação tava
0: bem ruim.
1: É horrorosa. É. Parece que foi gravado num fundo de quintal, né?
0: Parece.
2: Bem safadinho, hein? Explodiu o quê? Champanhe?
1: Ó. Oh. Que mais que teve depois delas?
0: Acho as meninas já eram grandes, né? Eu falo grupos assim. Deixa eu ver. A Banana Split. Que mais, cara? De mulher?
1: Dessa época é o que eu lembro.
0: Grupo de mulher, Banana Split, as patotinhas.
1: O ouvinte lembra de alguém?
0: É.
1: Não estão lembrando aqui dessa galera, mas a galera já. Eu vou falar moderna aqui, mas já tem mais de 30 anos. Mas é.

0: legal,
1: Rush,
0: cara.
1: Que saiu do mesmo reality show dos Bros.
0: Dos Bros,
1: que eu não lembro o nome do reality show. Não sei se é Fama, Famosos, Megastar, não lembro o nome do reality show. Estão lembrando aqui do Axé Blonde, cara. Cara do Axé Blonde?
0: Lembra?
2: Vai jogando pro lado de lá. E vai jogando pro lado de lá. E vem jogando.
1: Aqui já na febre do Axé, né?

0: ぜここは。
1: Que saudade, cara. Que saudade.
0: Eu falei isso aqui agora. Minha cueca tá frouxa, eu sinto balançar. Cara, que saudade. O que mais que tinha? Não tem. Ai, tá tão bom relembrar, velho.
1: Quem mais?
0: Deixa eu mandar um beijo especial, Tadeu, pra ela que tá ouvindo a gente. Tá indo pra Aparecida do Norte rezar por nós.
1: Tem que rezar mesmo.
0: E ouvindo essa bagunça, sabe quem? Tia Edileuza, tia Leu.
1: Ô, tia Leu!
0: Ah, tia Leu, um beijo pra você.
1: Pra você, Deus abençoe.
0: Ô, tia, tá por São Paulo, vem visitar a gente aqui na rádio, tia.
1: Muito obrigado, viu? Muito obrigado.
0: Vem, tia, um beijo. E manda o meu papai.

0: quem entrou no axé mesmo, o pessoal, muita gente escrevendo aqui das meninas, né? As meninas escreveram uma baita crítica social nessa música.
1: É verdade.
0: A gente na época não prestou atenção.
1: É verdade.
0: Mas é.
1: O Gustavo falou que era popstar.

0: sensacional.
1: É isso, gente, é isso. Bom relembrar, né? Pidons que trouxe isso aqui. Levantou a bola, né? Você que levantou a bola, né?
0: Vai ele. Deixa eu mandar um beijo também pras meninas da ZVT. Diz que elas são delícia de mulheres.
1: Oh, informação do Ale aqui, a Xé Blonde era o rejeito das loiras que concorreram no concurso Loira do Tchan, do Faustão.
0: Ah, era o refugo.
1: Todas as rejeitadas criaram um próprio grupo, fez um certo sucesso. É, né?
0: O pessoal não perdia a oportunidade, né, Tadeu?
1: Exatamente. Olha, estão lembrando aqui, só pra fechar, os ouvintes estão lembrando aqui.
0: Que gostoso,
1: aqui,
0: gente.
1: Falando em grupo, é impossível.
0: Ah, não tem como não lembrar.
1: Não lembrar dessa galera.
0: Ó! Oh. Hey!
1: Ai! Trio Los Angeles.
0: Trio Los Angeles. Cadê o Márcio?
1: Ai! 82, eu nem era nascido.

0: Bambolê.
1: Ai! Era o Márcio e duas gostosas, né?
0: Muito bom, muito bom. E o Los Angeles aí?
1: Estão mais. Acho que tá cada um com 70 anos já, né?
0: Deve estar, tá, né? Todos vivos, será?
1: O Márcio tá, outro dia eu tava vendo o Instagram dele.
0: Ah, olha que legal.
1: É, tá aí, sempre fazendo os showzinhos dele, maravilha, bem legal.
0: Maravilha, muito bem. Ô, mensagem do ouvinte.
2: Bom dia, Thalia, bom dia, Vinheta. Bom dia. Bom dia, Pidão.
0: Oi.
2: Mas o melhor de assistir na época 2000, Furacão 2000.
0: É aí.
2: Aquelas
0: aí.
2: Calças que aparecia só o bigode.
0: É, Furacão 2000
1: Furacão
0: é
1: foi...
0: da pesa... era da pesada na época, né?
1: É, Furacão 2000.
0: Só onde foi... a música vai parar, né? Se
1: foi
0: a
1: gente
0: soubesse.
1: Foi loucura.
0: Exatamente.
1: Aí a gente achando que, nossa, que pesado, hein?
0: Faremos uma viagem dessa pra relembrar o funk também dos anos 2000.
1: Verdade,
0: Furacão 2000, Pidão, muito obrigado por ter levantado a bola, tá?
1: Imagina, tchau, obrigado a vocês, tchau.
0: Não, volta!

0: Cu foram para o primeiro jogo. Fu e Cu foram na torcida. Eles se misturaram. Adivinha? Adivinha em qual torcida? Vocês não vão acreditar. Primeiro que eles se caracterizaram. Primeiro que eles se pintaram. É verdade, eles falaram, vamos na torcida, mas vamos caracterizados. Então o que que eles fizeram? Como não tinha camisa de cada time, eles se pintavam. O Fu fazia a própria pintura, mas o Fu pintava o cu. Porque o Fu tinha mais prática, tinha mais, como é que eu posso dizer? Ele era mais irreverente. O Fu se pintou. E depois, com um pincel, ele dava as pinceladas no cu. Ele era preciso. Uma pincelada aqui, outra pincelada ali, e ele pintou o cu de vermelho. Os dois de vermelho. E eles sim, atenção, eles se colocaram, eles penetraram o Fu. Ele penetra e penetra o cu também. Então os dois entraram na torcida da Noruega.
1: Ih, olha lá!
0: O Fu era mais esportista, o Fu era mais ligado no futebol, o cu não. Até porque o cu não gostava de bola. Mas ele acompanhava o irmão Fu. Então aonde o Fu ia, o cu tava.
2: Eles remaram pra Noruega?
0: Os dois se colocaram na torcida da Noruega. E ali eles ficaram e todos gritavam. O Fu gritava e o cu também. E... Olha lá, o Fu gritando e o cu também, olha lá. O Fu, ele totalmente penetrado naquela história. Engraçado que eles faziam movimento. A remada. Só que... Olha lá, o Fu na frente e o cu atrás. E aí... Naquela remada pra frente, eles empurravam o cu. Ó! Ó! Ó! E eles eram fãs, eles começaram a gritar. Vamos lá! Cu! Cu! Cu! Cu! A torcida, que olharam aquele chinês, o Fu e o Cu... A tadinha da menina não deve estar entendendo. Fu e Cu são dois chineses, o Fu F-U e o Cu K-U.
2: Viu, a grafia é K-U.
0: F-U-K-U, chineses,
2: irmãos asiáticos, gêmeos. São asiáticos.
0: Chineses, Fu e Cu. A torcida da Noruega fica fã do Cu. Porque vocês imaginam o seguinte. Noruegueses e dois chineses no meio são diferentes.
2: Sim.
0: Então eles começam a gritar. Cu! Cu! Cu! Homenagem. Se vocês prestarem atenção, coloca só mais um pouquinho aí. Não é Fu, é Cu.
2: É, vamos.
0: Preste atenção. Ó. Olha aí, ó.
2: Atenção, hein?
0: Ouçam. Olha a homenagem ao Cu, ó. Olha lá.
2: É o que é mesmo. É mesmo. Eles
0: falam... Nunca foi Fu.
2: Eles falam Cu.
0: E nunca foi U. É Cu.
2: Olha aí. Que...
0: Ó, atenção. Cu. Ó. Cu! Vai ouvindo! Cu! Cu! Cu! Cu! E assim ficaram. Uma homenagem linda. Você sabe que neste ato, o cu que não é muito ligado ao futebol, uma lágrima correu no olho do cu, ele. O Fu!
2: É de emocionar!
0: É de emocionar! Eles ali no meio da torcida, o jogo acabou, foi legal, vibraram, só que no outro dia ia ter outro jogo.
2: Meu Deus.
0: A seleção brasileira. A seleção ia jogar. Brasil e Japão. Brasil e Japão, e agora? Pra quem torcer? Só que, estádio lotado, um empurra, empurra,
1: senta daqui, senta dali, o fura que ele empurra, empurra, perde o cu. Naquele empurra, empurra, cadê meu irmão? Cadê meu irmão? Só que a torcida brasileira, engraçado, a torcida brasileira é muito cativa, muito solidária. O que, que a torcida brasileira faz? Ao perceber que o cu estava perdido, a torcida brasileira adota o cu como parte integrante da torcida.
3: Tá.
1: E ali, o que, que eles fazem? Também, por não ter uma camisa, pintaram o cu de amarelo.
3: Aí, pra se sentir parte da torcida.
2: Ai, meu Deus.
1: O Brasil que joga. O cu ali no meio. Aquela coisa linda. Todo mundo olhava, não via, porque o cu, ele se misturou com a torcida. Como é que você vai identificar um cu no meio da torcida? O irmão não o encontrava. De repente, no alto-falante do estádio, no intervalo, o locutor anuncia. Atenção, claro que ele falou em inglês, mas eu vou traduzir. Atenção, senhoras e senhores. Atenção, no meio da torcida do Brasil, encontra-se o cu. Se alguém estiver vendo, por gentileza, cu, levanta a mão. Nesse momento, o cu levanta a mão. Todo mundo identifica e começaram a aplaudir o cu. A torcida achou.
3: Finalmente, né?
1: Os dois que se encontram. Ao voltar para o hotel, algo acontece. O Fu e o Cu, no meio da torcida do Brasil, começaram a beber. O Fu estava acostumado, o Cu não. O Cu que fica embriagado.
2: Nossa.
1: O Cu que fica bêbado.
3: Ele não é de beber, né?
1: Os dois, andando pelas ruas... Foi quando, em uma distração, o cu ali bêbado, o cu cambaleando pra lá e pra cá, ele se distrai. Um carro que não via, sabe até porque o chinês é pequenininho. O chinês, ele é baixinho.
3: E é mesmo.
1: Então, o que que acontece? O motorista daquele carro, um furgão, pela altura do carro, ele não consegue ver o cu. Pela altura do carro, pela altura do para-brisa, ele não vê o cu embaixo. Ele atropela o cu.
2: Ah, não! Ah, não!
1: O cu é atropelado.
2: O cu não.
1: Sim, no cu sim. Ele é atropelado. Até porque o irmão mais... O Fu, ele consegue se desvencilhar.
2: Olha.
1: Mas, embaixo daquele furgão tinha um cu. Aquele corpo estendido. O socorro vem rápido. Eles colocam o Fu dentro do furgão e ali eles o levam pro hospital. O Fu desesperado. O Fu, ele começa a fazer um pedido para que pessoas que estivessem ali doassem sangue pro cu.
3: Quem puder, né, gente?
1: Porque o irmão dele estava em estado grave. Por causa do atropelamento, o cu sofre lesões sérias. O seu irmão Fu, o que que ele faz? Socorro! Alguém aqui ajuda! Doações foram feitas. E graças a Deus, o cu se recupera.
3: Pra quem ligou o rádio, gente, é Fu e Cu, são dois irmãos. A grafia é K.U., tá? É assim que se escreve o nome dele.
1: A solidariedade daqueles americanos foi algo assim surpreendente, porque até flores mandaram pro cu.
3: Olha que bonito!
1: Oh, gente. Chocolate, flores.
3: Toda energia positiva, né?
1: O cu ganha ursinho. E hoje ele se recupera.
3: Que bom.
1: Claro que quem olha o cu hoje, o Fu e o Cu, os irmãos gêmeos, não identificam o que aconteceu. Mas se você olhar bem, no cu ainda tem cicatrizes. Gil Gomes, aqui no Band Bom Dia e a História dos Chineses Fu e Cu. Aqui. Agora.
3: A cara, que aventura.
4: Gente, que loucura
3: foi isso. É uma assim. Montanha russa de emoções com esses dois irmãos, hein?
4: Imaginar os dois ainda na Copa.
3: Que doideira, né? Fazendo uma remada.
4: A melhor parte foi o Fuyuku na remada norueguesa.

0: Brasil! José Silvério! Eu estou aqui! Você aí me chamou? Eu tô, apareci aqui pra mais um dia, juntamente com esses meninos. Eu tava ouvindo vocês conversando ali a respeito disso, esse Pidão realmente é um ser especial. As histórias dele me deixam assim, realmente, viajando, né? Essa do Zelito ter olhado de vidro e colocar a bolinha de gude me pegou. Bom dia, Tadeu!
1: Muito bom dia! Muito bom dia, Zé.
0: Essa história aí, você já tinha visto alguém com bolinha de gude?
1: Não sabia dessa peculiaridade aí do Zelito. Que tá coisa certo, interessante, tá certo, né? Tá.
0: Mas enfim, né? Vocês realmente são especiais, vocês fazem aí a alegria da galera. E eu vim fazer o quê aqui?
1: A gente veio falar da final da Copa do Mundo. Acabou a Copa, hein, Zé?
0: Quando?
1: Como quando? Ontem? Acabou ontem.
0: Ah, é?
1: É, mano.
0: Ah, por isso que eu vi
1: o evento de... mais assistido da face da Terra.
0: Apertado.
1: É a final da Copa.
0: Apertado. Eu achei que era replay de algum jogo, mas eu vi os meus netos e sobrinhos assistindo. Então eu tava valendo aquilo.
1: Tava.
0: Lógico que tava valendo, Zé.
1: Tava valendo, Zé. Acabou a Copa do Mundo. A gente, antes disso, né, a gente teve no sábado aquele rachão de churrasco, né? Ah,
0: aquilo foi uma grande brincadeira entre eles, não é possível.
1: Inglaterra e França disputando o terceiro lugar, 6-4 pra Inglaterra.
0: que foi aquilo, gente? É que eles combinaram, vamos jogar, vamos fazendo gol, vamos brincar. Eu não sei, não é possível.
1: Eu acho, Zé, que a França, ela entrou completamente sem vontade, né, no primeiro tempo.
0: Verdade.
1: Aí eu olhei a notícia nos sites esportivos, diz que no intervalo, tava tomando de 4-0, no intervalo o técnico falou, meu, e aí, cara? Vocês vão sair daqui 10-0, é isso?
0: Vão deixar?
1: Vamos acordar? Tá valendo, vamos acordar. Aí os caras acordaram um pouquinho, né, tiraram um pouquinho da preguiça e aí conseguiram diminuir um pouco o placar, né?
0: Certo.
1: Então 6-4 aí, a Inglaterra fica com o terceiro lugar e a França, que era grande candidata, acabou em quarto lugar no campeonato.
0: Quarto lugar, fantástico, Tateu, que loucura,
1: né? E pra grande final ontem, Zé, um jogo horroroso, né? Um jogo muito chato.
0: O que foi aquele, hein?
1: A Espanha derrotou a Argentina 1-0 na prorrogação. A Argentina que não deu um chute a gol o jogo inteiro.
0: Foi aquilo, foi neto numa Copa do Mundo, realmente. A Argentina que veio. Chegou uma final da Copa do Mundo pra realmente ficar ali apático. O Messi, todo mundo, né? Ah, porque o Messi não jogou, porque o Messi não... Gente, não dá também pra ser, fazer sozinho tudo, né? Ele ficava ali, bola no pé dele, ele faz o que pode, mas realmente todo time ontem tava apático, teve expulsão, teve tudo aquilo, e realmente a Espanha encolheu a Argentina. E olha que eu pensei o seguinte: se for pros pênaltis aí, vira uma roleta russa, a Argentina pode ser sim campeão. Mas depois de um gol anulado pelo juiz, que pra mim foi uma aberração aquilo, que não foi uma falta, o jogador da Argentina, né, simula aquela falta, mas enfim. Mesmo com tudo aquilo, a Espanha foi lá, marcou e faturou.
1: É isso, final de Copa você sempre acha que vai ser, né, os protagonistas, a chamada Copa dos Protagonistas, né, Zé? E aí, final de Copa sempre acontece de um NPC fazer o gol, e dessa vez foi o Ferran Torres que marcou o gol da Espanha.
0: Eu não sabia, parabéns. Ele é PCD?
1: Não!
0: Ele tem alguma? Porque o Messi diz que tem, né? Diz que ele é.
1: NPC, Zé.
0: Ah, não, NPC.
1: NPC no videogame é aquele personagem que você não joga. É coadjuvante, né?
0: Ah, ele fica ali e de repente...
1: Você passa por ele, ele não faz nada. É o NPC.
0: Aí, só que ele foi pessoa correta.
1: Exatamente, é isso. 1-0 Espanha contra a Argentina. Eu gostaria dos seus comentários sobre essa final, Zé.
0: Aí está. O final da Copa chegou. Ontem, Espanha e Argentina protagonizaram a final da Copa do Mundo, tão sonhada por todos, mas conquistada por poucos. O Brasil, até então, é o único pentacampeão do mundo. Claro, já não tem toda essa moral. Isso foi visto nesta última Copa. Jogadores do Brasil estavam aonde assistindo a final? Sabe? Eu posso dizer. Em suas mansões, em seus iates. E claro, será que estavam realmente preocupados em não estarem lá? Eu não sei. Se você está num lugar, num iate, sentado, com uma loira gostosa no teu colo, eu realmente... Em suas mansões, em seus iates, e claro, será que estavam realmente preocupados em não estarem lá? Eu não sei. Se você está num lugar...

0: E toca dali. Enquanto vimos a Argentina com sua raça, mesmo não ter sido campeão, chegou na final. Jogo com raça, com vontade. Aquela coisa que o time do Brasil sempre teve. Jogar com vontade. Time que tinha jogadores vibradores. Vai pra cima, Ronaldo Fenômeno, o nosso querido Bruxo, Rivaldo. E aí o que que acontecia? O resultado às vezes não era o melhor, mas sim cativava os brasileiros. Bom, fica aqui a minha pergunta. Será que daqui 4 anos veremos de novo isso que vimos nessa Copa? Ou vamos nos surpreender? Tomara que as novas gerações ou a nova geração mostre para nós novos talentos com pegada brasileira.
1: É isso, Zé. Muito obrigado pelos comentários do Zé. A gente também contratou. Caramba,
0: obrigado, Zé.
1: De forma especial para a Copa do Mundo. A gente aproveitou o fato da seleção ter sido eliminada tão cedo. A gente contratou o técnico da seleção, Carlo Ancelotti, que vai também dar o seu pitaco final sobre a Copa do Mundo e qual é o futuro da seleção canarinho, né? Muito bom dia.
0: Então, só preciso pegar o personagem
2: aqui. Sólido, que joga. Comparando com o primeiro falando, jogo,
0: comparando. Hora que eu pegar, você fala. Tá pra... Sim, claro.
2: Bola, mais ritmo, mais.
0: Sim, claro. No... Bom dia. Como é que tá?
1: tá ótimo, sim, excelente.
0: Bom dia a todos de rádio. Se nós outros a falar um pouquinho espanhol para que os brasileiros entendam falar italiano, ficamos difícil. Muito bom dia.
1: Bom dia, Ancelotti. Um balanço negativo da seleção brasileira, mais uma vez, né?
2: Efetividade na frente.
0: Sim, claro, um balanço de nosso time de brasileiro. No, nós fizemos o que podemos e sim, caímos muita coisa nas costas, somos responsabilidade de não ter escalado um ou outro e sim, deixaram para final, por exemplo, Neymar, Hendrick, todos me criticando. Por que não colocaram eles? Peraí.
2: Depois Marocco, temos um...
0: Temos a responsabilidade, mas agora serão 4 anos onde eu terei mais tempo para procurar os jogadores.
1: Eu acredito, Ancelotti, que o próximo jogo da seleção já é agora em setembro. A gente vai enfrentar a Austrália. Você acha que é interessante já voltar a começar o ciclo já pegando uma seleção tão fraca, o Ancelotti?
2: Objetivo era chegar primeiro.
0: Primeiro se perdeu um minuto, pero sim, claro. Nós jogaram de pequeno, bom treino. Não desmerecendo nada disso, mas sim, não estou treinando, mas estou visionando novos talentos e vindo do time de base, porque eu vou dar para o nome novo e não de idoso.
1: Bem, não deu pra entender muita coisa, mas entenda que o Ancelotti tá aprendendo a falar português, né? Bom, enfim, boa sorte pra seleção brasileira, então.
2: Como disse, em Brasil, pé no chão é seguir,
0: né? Olha, queria encerrar com essa frase, como se diz em Brasil, pé no chão, e nós outros vamos fazer um time mais calificado e possível ganhar na Copa.
1: Muito obrigado, Carlo Ancelotti, boa sorte no novo ciclo com a seleção brasileira, viu?
0: Eu que agradeço, sim, não vou levar nada. E sim, entendeu?
1: Entendi.
0: Um abraço, Carlo
1: Ancelotti.
0: Abraço.
1: Boa sorte pra você.
0: Abraço, viu?
1: Abraço, bom, Zé, valeu.
0: Gente, fica aí então agora de volta com o Campeonato Brasileiro. Vamos ver aí os times jogando. Vamos ver. A gente fica um pouco decepcionado, mas tudo bem.
1: Tadeu, boa semana pra você.
0: Pra você também, Zé.
1: Eu tô indo embora, mas nunca antes de deixar aqui o meu cordial.
0: José Silvério. Parabéns, Espanha. Bom dia.

0: campeão apaixonado aqui no Band. Bom dia! Que beleza! Gente, continua com a gente aí. Daqui a pouquinho o Geleia do Ghostbuster vai vir aqui. Meu Deus do céu!
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0: excelente sábado pra você que tá junto com a gente aqui na Band FM. Eu sou o Fernando César. Hoje, dia 25 de julho de 2026. Bom dia, agora 6:03, hein? Geleia veio na última semana aqui no nosso Band Bom Dia. E a gente vai relembrar aqui na sua rádio do seu jeito.
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2: Bom Dia.
1: Ah, não!
2: Olha aí, ó!
1: É ele?
2: É ele!
1: Ah, meu, ele. Ah, ele legal. Aparece de repente, gente!
2: Que legal! Aliás, esses dias eu vi. Esses dias eu vi um carro do Ghostbusters na rua, cara. Aqui, ó, tirei até a foto.
1: Ah, você tá de brincadeira! Aqui, ó.

0: parede. Você se atravessa a parede, vai, deita pra você ver. Não, o pai não tá conseguindo, abre lá pra ele, Pidoso.
1: Abre lá, abre lá. Who you gonna call?
0: Vem cá, vem flutuando, vem flutuando.
1: Muito bom dia, geleia.
2: Ai, que saudade.
0: Caramba, o que tá acontecendo que você não atravessa mais parede?
1: Pois é, você era fantasma.
2: Eu não sei o que aconteceu, gente. Isso daqui tá acabando minha pilha.
1: Você tá perdendo seus poderes?
2: Ai, não sei, acho que não.
1: Pelo amor de Deus.
0: Será que você, geleia, não tá virando ser humano, cara? Porque você é um fantasma que de verdade você não assusta. Desculpa falar isso.
1: Eu não tenho medo de você,
0: geleia. É, cara, você criou você acabou ficando um personagem que é igual o Gasparzinho. O Gasparzinho é o fantasma camarada.
1: É, exatamente.
2: Ah, é meu primo.
1: É o seu primo, né?
0: Você quer igual o Pinóquio? O Pinóquio era um boneco de madeira, virou menino.
1: Exatamente.
0: Você quer virar, ó, do fantasma virar uma pessoa?
2: Ah, não sei, gente.
1: Quais seriam seus primeiros desejos como ser humano, ô geleia?
2: Ah, ver meu pinto.
1: Aí foi, meu Deus. Pera aí, pô.
0: Pera aí. Você não vê?
1: E depois de ver o seu bibi, o que você quer fazer?
2: O meu pipi é embutido.
0: Peraí, não é que você é o geleia cobre.
1: Eu sei como é que eu fico assim quando eu faço treino. Quando eu tento treinar, encolhe tanto, eu fico com medo de entrar e nunca mais sair.
0: Verdade, então, cara, encolhe mesmo.
1: Encolhe, eu fico desesperado.
0: Susto, cara.
1: E depois de ver o bibi, você quer fazer o que como ser humano?
2: Ah, gente, arrumar uma namorada.
0: Ah, cara. Olha, meninas que estão ouvindo o programa, vocês namorariam com o geleia?
1: É.
0: Manda uma mensagem pra ele aí, porque você... Então, geleia, você gostaria de ter uma namorada?
2: Gente.
1: Você é bem carente mesmo, eu percebo isso.
2: Verdade, sou sozinho.
1: E você parece ser um cara muito amoroso, né?
0: É. Você é sozinho porque como você não assusta, os outros fantasmas que assustam, eles começam a te excluir porque acham que você não...
2: Ah, gente. Eu quero arrumar namorada, eu quero transar.
0: Peraí. Ô, geleia, peraí, geleia, você...
1: 11999919197. Você que é mulher, manda áudio, fala o teu nome e diga que você sim namoraria o geleia. Porque ele vai escolher uma candidata, né?
0: Então, e o porquê, né, de repente?
1: Então, a Simone mandou mensagem e disse que sim, namoraria com você, geleia.
2: Ah, gente, que legal.
1: É.
2: É verdade. É. Eu quero conhecer. Eu tenho vontade de apertar peito.
0: Peraí, pô. Peraí.
1: Só um desejo que você tem. Apertar peito.
2: É verdade.
0: Peraí, meu.
1: Olha, a Tati disse que você tá tomando um Monjaro, por isso que você não consegue mais atravessar a parede.
0: Você tá fazendo? Você tá querendo emagrecer?
2: Ai, gente, um amigo meu me indicou. Ah, não sei. Só que tá ruim porque eu perdi a fome.
1: Olha, e é verdade.
0: Ela perde a fome, é uma dos fatores principais.
1: É, cuidado, hein, geleia.
2: Mas eu gosto de comer.
1: Não, quem não gosta, né?
0: Quem não gosta.
1: Quem não gosta? Eu tô parecendo você já, só que eu tô em carne e osso, né? Você é um fantasma.
2: Mais carne.
1: Mais gordura, né? A Calica diz que sim, namoraria com você, geleia.
0: Aí, geleia, você tem muitas pretendentes.
1: Olha aí.
2: Poxa, que legal.
1: Beijo pra você, Calica, muito obrigado. Pelo menos na vaselina ele vai economizar na hora de fazer amor. O Naldo escreveu.
0: Cheio de meleca.
1: É, realmente.
0: Agora você, desculpa, você nunca teve uma namorada, nada? Você é virgem?
2: O que é virgem?
1: Virgem é aquela pessoa que nunca transou, né? Nunca acoplou em outro ser humano, né? Esse é o conceito.
2: Ah, então eu sou virgem.
1: Você é virgem.
0: Ah, que fofinho. Cara, mas mantém essa sua como é que eu posso dizer? Simplicidade, essa sua... Porque, não sei, talvez você comece a se relacionar. Não sei se você vai mudar, cara.
1: Exatamente. Ô, gente, quem tá escrevendo aí, eu traçaria o geleia. Geleia é hétero, né, geleia? Sem preconceitos aqui, mas você é hétero, né?
2: Oi?
1: Você é hétero, né?
2: O que é isso?
0: É, você opta só por um lado, por exemplo. Homem, homem, mulher, mulher.
1: Isso.
0: Você, homem, se relacionaria com uma outra mulher.
1: É isso.
0: É isso?
2: É. Tá. Então só isso.
1: Ele não sabe o que que ele é.
3: O geleia viria com o dono da voz dele, sim, namoraria. Com certeza.
1: Não entendi. Vai junto a voz do geleia também.
0: Não, entendi. Ela quis falar assim, junto, né?
2: Ah, gente, mas aí
1: também
2: aí
1: já...
2: eu tenho que dividir.
1: Três é demais, né, geleia?
0: Se bem que aqui já tem trisal.
2: Que isso?
0: São três. três, dois homens e uma mulher, por exemplo.
1: É.
0: É sério.
2: E dá.
0: E se dá, viu?
1: Opa!
0: O pessoal arruma um jeito.
1: É, o pessoal faz jeito de cabeça. Gente,
2: o ser humano é até estranho, né?
1: É muito estranho.
0: É muito estranho. Você muito não estranho. Sabe de nada.
1: Geraia, você já pegou a gelatina? Pergunta o Mário aqui.
2: A gelatina?
1: É.
2: É minha irmã.
1: É a sua irmã, você
0: então não pega, pode,
1: pelo
0: não
1: amor
0: pode,
1: de Deus. É. Muito bem, obrigado, um abraço pra você. Estão perguntando se você é bi, Geraia. Você é bi?
2: Ah, gente, o que que é isso?
1: O bi é aquele que, diferente do hétero, é aquele que gosta dos dois lados, né?
0: Por exemplo, você pode se relacionar com homem e com mulher também, sem problema algum.
1: Exatamente.
2: Ah, gente, mas aí, se for com homem, ele também vai ter pipi.
1: Vai ter
2: pipi. E aí, o que que faz?
1: Bom, enfim, a Mara Tassini diz que sim, tá a fim de tirar sua fimose, o Geleia.
2: Que é fimose?
0: Meu, peraí, não sabe de nada também. Fimose é uma pelinha que você tem na ponta do...
2: gente.
1: Bom, enfim, candidatas não faltam, viu, Geleia?
0: É verdade, é isso.
1: Só falta você escolher. O que que você procura? O que que você busca numa mulher,
2: apertar a teta.
0: É o sonho dele. Nesse caso aí também...
1: Bom, então eu desejo pra você boa sorte.
0: Você sabia, Geleia, que hoje as mulheres, você tá falando em seio aí e tal, a maioria usa silicone. Não sei se você ia se adaptar, né?
2: Como assim?
1: Elas aumentam.
0: Elas colocam um produto dentro, um silicone, que é químico, né? Existe uma cápsula e colocam pra ficar mais duro e ficar mais rígido e mais em pé.
1: Exatamente.
2: Fica em pé?
1: Fica em pezinho.
2: Dá pra pôr no pipi?
1: A Geleia! Gisele, um beijo, não namoraria o Geleia. Na hora de transar ia falar Tomodoril, Geleia, porque seu pipi sumiu. Gisele, um beijo pra você.
0: Ô, Geleia, você poderia fazer só assim, tá? Não sei se você permite. Rapidinho pra nós tentar assustar a gente.
1: Tenta assustar a gente.
0: Você tentaria, só pra gente ver, meu. O pessoal falar, ele não assusta, mas de repente eu também nunca. Você sempre entrou aqui, nunca fez algo pra assustar, né?
1: Sim. Tá sim, bom, sim. Gente. Vamos lá, vamos.
2: Eu vou chegar, tá bom?
1: Por favor, Geleia.
0: Gente, ele
1: favor.
0: Vai assustar vamos a gente,
1: lá,
0: tá?
1: Vamos lá. Ele vai assustar, hein?
0: Mas não avisa. Vem e assusta.
1: Não assusta.
2: Gente, eu vou fazer uma careta, tá bom?
1: Tá bom, faz.
0: Gente, ele vai fazer uma careta pra nós.
1: Ai, meu Deus. Vinheta.
0: Mas vamos fazer de conta que assustamos.
1: Vamos fazer.
0: Vai.
1: Ai, gente.
2: Ai, meu Deus do céu.
1: Susto.
2: Ai, que susto, Geleia.
0: Geleia, mas você é demais. Lindo.
1: Quase deu um infarto aqui, Geleia.
0: Que caretona que ele fez.
1: Deus do céu. O que foi, Geleia?
2: Por que vocês estão mentindo?
1: A gente não tá mentindo.
0: A gente
1: se assustou com você mesmo, viu? Tá bom, parabéns.
0: Desculpa, parou.
1: O que foi?
0: O que é isso que você tá pingando?
2: MG.

0: pertinho, meu nariz. E bom dia, amiguinho!
1: Bom dia, palhaço Bribibri!
0: Bom dia, amiguinho!
1: Como vai você?
0: Como vai você, pererê, pererê? Tô feliz, e você, amiguinho?
1: Feliz também, muito saudade. Feliz. Saudade de você também, verdade, viu, palhaço? Verdade. Morrendo de saudade. Ah, posso falar uma coisa que eu ainda não fiz? Visitar o seu circo. A gente se conhece há o quê? Uns... Três anos? Pra mais, né?
0: Verdade, já faz tempo,
1: né? 5 anos já, né?
0: Ah, verdade, verdade.
1: Eu nunca fui no seu circo, palhaço.
0: Um dia você vai.
1: Eu vou ir.
0: Meu convidado é especial.
1: Muito bem.
0: Vou montar pra você um camarote.
1: Ai, mentira.
0: Verdade, vou montar um camarote especial pra você, porque o nosso último pegou fogo.
1: Peraí.
0: Verdade.
1: O que aconteceu? Um acidente?
0: Oi?
1: É, explodiu algum fogão?
0: Não, nada disso. O circo tava rolando normal, mas aí nós contratamos um menino, um rapaz, na verdade um homem,
1: tá,
0: que se apresentava em farol.
1: Ah.
0: Aquele, sabe o número do o homem chama?
1: Sei.
0: Coloca querosene na boca e assopra.
1: Sei, ok.
0: Aí foi fazer. Levamos, né? Pegar o cachezinho, né?
1: Uhum.
0: Artistas de rua chama. A gente dá oportunidade.
1: Legal esse trabalho que você faz, viu,
2: isso palhaço? É legal você pegar as pessoas que fazem, porque tem muito artista na rua, viu?
1: Isso é verdade.
0: Verdade. Às vezes eles não vão por circo, porque eles ganham mais na rua, sabia?
1: É verdade.
0: Impressionante. O pessoal...
1: Infelizmente, né?
0: É.
1: Porque seria
0: aí,
1: legal, né?
0: Posso falar?
1: Pode falar.
0: Aí ele tava lá, ele foi fazer o número. Só que, por isso que eu falo, não pode trazer problema de casa pro trabalho nem vice-versa.
1: Sei.
0: Ele brigou com a amante dele.
1: Ele tinha uma amante?
0: Tinha uma amante.
1: Né? Ele brigou com essa amante.
0: Ele saía com a mulher do investigador.
2: Porra, mas o cara também é um kamikaze, né?
1: O cara é maluco. Pensa num cara maluco.
0: Aí brigou com a amante e tal, chegou lá no circo, foi fazer o número. Só que ele tava. Você tá feliz? Então vem cá. É a Aninha.
1: A Aninha vai apertar o nariz do palhaço.
0: Vem cá,
1: agora.
0: Você tá feliz? Tá perto do meu nariz. Deixa eu falar.
1: Fala, palhaço.
0: Aí ele, o que que ele fez? Ele foi trabalhar bêbado.
1: Meu amigo, isso não se faz, cara.
0: Ele foi trabalhar bêbado, você acredita?
1: E aí ele tinha uma apresentação no camarote.
0: No camarote. Oi!
1: Essa moça não vai passar dessa semana.
0: Camila, vem cá.
1: Vem cá, Camila.
0: Vem cá comigo. Vem cá. Você tá feliz? Tá perto do meu nariz, bem forte.
2: Ela vai desistir.
1: Ela vai, não passa dessa semana.
0: Deixa eu falar. Aí ele tava bêbado.
1: Mentira, palhaço.
0: Ele foi fazer o número.
1: Tá.
0: Aí ele pegou senhoras e senhores e tal. Ele foi lá, pegou. Senhoras e senhores, respeitável público. Aí ele tá lá, pegou e meteu o querosene pra dentro, ó.
1: Toma.
0: Só que os 4 primeiros goles de querosene ele engoliu.
1: Meu amigo!
0: Podia, né, meu? Não pode engolir.
1: Tava pé da vida, trouxe problema de casa pro trabalho.
0: Problema de casa, é o cara, tava com a amante. Aí ele pegou e engoliu o querosene. Engoliu o querosene, aí depois ele pegou e colocou mais querosene na boca. Quando ele soprou em direção ao camarote, o que que aconteceu? Lembra que ele tinha tomado 4 goles?
1: Lembro.
0: Deu escape de querosene.
1: Ai, quando dá escape é ruim.
0: Deu escape. Como é que foi o escape? Ele soltou um pum. É verdade.
1: Tá.
0: E nisso, deu refluxo também nele.
1: Meu amigo.
0: Ele virou uma bola de fogo.
1: Que?
0: Ele saiu correndo, né? Ele foi em direção ao camarote. Porque tem um menino tomando refrigerante, ele começou a jogar refrigerante nele pra apagar. Só que a gente tem, né, o nosso grupo de apoio, né?
1: Tá, legal.
0: Tem. O menino fez um curso de correspondência de bombeiro civil.
1: Pelo menos passar na revisão ali dos bombeiros,
0: verdade,
1: né?
0: Verdade. Aí o que que ele fez? Na hora que ele viu o menino pegando fogo, ele correu pra onde? Pro extintor, é lógico.
1: Sim.
0: Correu pro extintor, só que ele pegou o extintor do palhaço.
1: Meu amigo! O que que tinha no extintor do palhaço?
0: Gasolina. É porque o palhaço, ele fingia que ia apagar, mas ele jogava mais gasolina na fogueira.
1: Ah, entendi.
0: Aí virava um fogão, era um esquete de humor.
1: Putz grila, meu.
0: Aí ele jogou gasolina, pegou gasolina nele no camarote, foi.
1: Meu amigo.
0: Mas foi legal, o pessoal que fazia parte do show.
1: Foi legal.
0: Legal, o pessoal em chama, foi lindo.
1: E ele tá se recuperando.
0: Oi?
1: Ele tá se recuperando.
0: Não, tava. Como? Recuperando o quê?
1: Eu não sei, de queimadura. Queimadura séria.
0: Não. Família. Mas também posso falar. Olha, por isso que eu falo, tem coisas que às vezes a gente tem que ver pros dois lados.
1: Aham.
0: Né? A família economizou, porque ele foi cremado ali na hora.
1: Tenho lá minhas dúvidas se eu quero ir no seu circo de fato, porque...
0: Vai, já tá recuperando.
1: Tá, passou pela vistoria do Corpo de Bombeiros?
0: Pois, o próprio menino que trabalha com a gente assinou. Tá. Ele fez curso de correspondência, bombeiro civil. Deixa eu falar, mas eu tô feliz,
1: Que bom, eu tô percebendo.
0: Verdade, o circo vai de venta pouco.
1: Eu tô percebendo, apesar dos problemas que a gente tem, que é normal, né, parece?
0: Normal.
1: É super comum ter esse tipo de contratempo, né?
0: Totalmente normal.
1: Mas o circo segue de venta em pouco. Próxima cidade que o circo do palhaço vai parar?
0: Nós vamos agora pra Itápolis, interior.
1: Itápolis.
0: Depois a gente volta, né, tá. Assim, Limeira, depois a gente
1: vai. Limeira.
0: E a gente tá querendo fazer uma turnê em São Paulo, aí você vai.
1: Bom, eu vou. Quando passar em São Paulo, eu vou.
0: Só que nós estamos trocando arquibancada, viu?
1: Ah, é? Mais arquibancadas mais seguras?
0: É, porque era de madeira, lembra?
1: Lembro.
0: A gente monta a estrutura de ferro e vai colocando umas tábuas em cima, só que as tábuas são soltas.
1: Aham.
0: E um rapaz se acidentou.
1: Ai, meu
0: Deus. Ele sentou bem na emenda da tábua. E a tábua levantou.
1: Tá.
0: Prendeu os ovos dele.
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1: Bri, bri, bri, bra.
0: Eu perguntei, amiguinho, tá feliz?
3: Eu tô.
0: Então aperte meu nariz.

0: FM, Tiaguinho, desencana. Eita, nós! Você curtindo os melhores momentos do Band Bom Dia. Daqui a pouquinho, gente, no próximo bloco, tem o quê? Tem o quê? Gente, o Pidonço, ele ficou triste, ó! Ele ficou muito triste, gente. Daqui a pouquinho a gente vai descobrir o porquê. Segura aí.
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0: Nomad Saruê.
1: Aliás, falando em Saruê, legal, eu não vi Saruê, mas vi uma família de sagui, cara. Sagui, né?
0: Saguizinho.
1: O macaquinho?
0: O macaquinho, é.
1: Cara, eu tava tomando café num lugar lá na minha rua e passando por entre aqueles emaranhados de fio.
0: Sim,
1: uma
0: sim.
1: Uma coisa horrorosa que toma conta de todas as cidades do Brasil,
0: é,
1: né?
0: É horrível.
1: Acho tão feio, cara.
0: Horrível.
1: Mas, olha, é impressionante. Mas eles passando ali, você vê como a natureza, ela enfrenta mesmo as dificuldades, né, cara?
0: Verdade. Ela vai se adaptando. É, porque se parar pra pensar, nós invadimos o espaço dos animais.
1: É
0: verdade,
1: é.
0: Gente. Porque aqui antigamente era só a floresta.
1: Exatamente, Pidão.
0: Aqui era só a floresta. Aqui era só a floresta. Fala mais alto, né? Não, aqui era só a floresta.
1: Sim, sim.
0: Aí nós fomos invadindo. É. A cidade de pedra, a floresta de pedra.
1: Foi crescendo, foi crescendo.
0: Aí igual os bichinhos que você viu, o saguizinho, o que ele faz? Ah, cadê as árvores? Aí às vezes eles vão nas árvores que tem nas praças, mas aí eles têm que mudar de um lugar pro outro, eles vão pro fio.
1: Exatamente.
0: Acontece às vezes de um bichinho tomar um choque.
1: Pois é, eu fico imaginando, cara.
0: É, meu, é perigoso.
1: Numa dessa aí, né, pisa num fiozinho desencapado ali, já vai de base, né, gente?
0: Eu uma vez, já eu tava no meu rabaco,
1: uhum.
0: Aí ia passando um saguizinho, uhum. Aí eu fui, ele tomou um choquinho, né, Jadeu?
1: Mentira!
0: Tomou.
1: Oh, meu Deus!
0: Aí ele deu aquele gritinho, eu escutei o grito, e eu tenho essa coisa, né, essa sensibilidade.
1: Isso,
0: eu consigo, é como se eu conseguisse, Jadeu, conversar com os animais.
1: Mentira!
0: Eu tô falando que você é um bicho. Jadeu, uma hora eu vou dar um peteleco nele.
1: É uma pessoa que tem sensibilidade, homem.
0: Eu vou dar um peteleco na orelha dele.
1: Não dá um peteleco nele.
0: Eu gosto de perturbar ele.
1: Exatamente.
0: Então, ele deu o gritinho, aí ele caiu.
1: Ah, meu Deus.
0: Era uma... Se eu não me engano, uma quarta-feira. Nessa época de frio. Garoa caindo. Eu escutei aquele gritinho, sabe, agudo, daquele animalzinho, e eu percebi que ali tinha um bichinho precisando de ajuda.
1: Oh, meu Deus.
0: Eu saí do meu rabaco, olhei para um lado, olhei para o outro, nada vi. Mas foi quando, sabe, parecia que alguma coisa me chamava, aquela... Eu olhei para o chão e ali estava aquele corpo. Como dizia o nosso saudoso Silvio Luiz, tinha um corpo estendido no chão.
2: Oh! Pelo amor dos meus filhos, ih, olho no lance.
0: Eu fui, Jadeu, sabe, eu fui, o meu corpo estremeceu, mas ali eu precisava aquele corpo ali estendido no chão e já molhado pela chuva que caía. Eu estendi minhas duas mãozinhas e ali aquele ser inofensivo e indefeso cabia em uma mão só. Eu o peguei, ele desfalecido. Eu já não percebia ali pulso, eu não percebia a respiração.
1: Meu Deus.
0: Eu levei ele rapidamente para meu rabaco. Coloquei ele em cima da minha mesinha feita de caixa de maçã. E comecei os primeiros socorros. Massagem cardíaca.
1: Oh, meu Deus.
0: Dedo mindinho no peitinho dele.
1: Uhum.
0: Só que eu fui pressionando o meu dedo mindinho.
1: Não pode forçar, né?
0: Não, porque ele tem a costelinha muito fraca.
1: É muito fraquinho, parece você.
0: Vou começar com gracinha ou pá?
2: Peraí, não, ele só comentou.
0: Eu comecei a massagem cardíaca, os primeiros socorros. E eu não conseguia fazer uma respiração boca a boca, porque se eu fosse fazer, eu engolia ele.
1: Pô, que sorte dele, hein?
0: Até porque era de manhã e não tinha escovado o dente. Eu... Já pedindo ao santo dos bichinhos... Eu falei, dá oportunidade pra esse bichinho. E continuei fazendo a massagem cardíaca. Eu embrulhei ele na minha toalhinha de rosto.
1: Oh, meu Deus.
0: E foi quando os olhinhos dele começou lentamente a abrir.
1: Ainda bem, ainda bem.
2: Graças a Deus.
1: Ainda bem.
2: Eu percebo nesse momento, Pedro, os ouvintes todos parados e... Com compaixão também, sim, imaginando qual será o final dessa história.
0: Eu pressionando ali o tórax dele, os olhinhos dele abriam os olhinhos. Ele abriu os outros olhinhos. Eram só dois, é que dá a impressão de chamar. Ele olhou dentro dos meus olhos, uma lágrima pequenininha, do tamanho daquele ser, rolou no seu rosto.
3: Meu Deus.
0: Ele olhou pra mim. Eu peguei ele, aproximei ele bem perto do meu rosto.
3: Que emoção.
0: Ele olhou pra mim com lágrimas no rosto. Ali eu também não consegui me conter e comecei a chorar. Ele olhou bem nos meus olhos, em forma de agradecimento. Adivinha o que ele falou pra mim?
3: O que que ele falou, Pidôncio?
0: Mamãe!

0: olha, acabou, gente. Terminou o Band Bom Dia, já era, já era. Se você acordou agora, perdeu, perdeu, perdeu. Mas calma, não fica triste não, sabe por quê? Daqui a pouquinho vai começar o Top 5 da Hora do Rock. E claro, a sua participação é sempre muito bem-vinda. Manda aí aquela piadinha infame, aquela piadinha sem graça, que você tem vergonha alheia. Pode contar pra gente, pode contar pra gente. Se a gente vai rir, não, não sei. É muito forte falar que a gente vai rir. É, não posso prometer. Mas conta pra gente aí, tá bom? Participe através do nosso WhatsApp 11 99991-9197. Manda aí a sua mensagem. Bora fazer aquela resenha diária, aquela resenha matinal. Como é que é? Acordou de empolgadão, empolgadona? Ai, que gostoso! Acordar sábado de manhã, que delícia! Manda a sua mensagem pra gente. Daqui a pouquinho eu coloco a sua participação ao vivo aqui no Top 5 da Hora do Ronco.
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0: Fala, meu povo! Excelente manhã de sabadão pra você que tá junto com a gente aqui na Band FM. Vai começar, hein? Agora não tem jeito, é, não. Até tentei, mas não tem jeito. Vai começar. É. A partir de agora, Top 5 da Hora do Ronco. Aqui na sua rádio do seu jeito.
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0: Eita, que beleza, gente! Vamos lá, começou, não tem jeito, tá vendo? Ó, agora você vai ter que ficar com a gente, não tem essa. Começou o Top 5 da Hora do Ronco. A partir de agora, a gente traz os melhores momentos da semana, ou pelo menos os que a gente acha, né? E a gente repete nesse sabadão, pra você acordar já no bom humor, já acordar na zoeirinha, naquela resenha da manhã, tá bom? Fique à vontade, manda aí aquela sua besteirinha, aquela sua zoeirinha, através do nosso WhatsApp, 11 999919197. Ai, ai, ai, quando eu abro aqui a possibilidade do ouvinte participar, dá até medo, mas eu quero a sua mensagem aqui, tá bom? Participa com a gente. Enquanto isso, vamos começar o Top 5 da Hora do Ronco com o Momento do Ronco.
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16: A amizade é uma coisa bacana. Eu e mais 5 amigos, a gente toda quarta-feira se encontra. Amigos de infância e tal. E toma uma, toma outra. Aí surgiu o papo da morte.
15: Meu Jesus.
16: Morri e tal. Aí eu falei, puxa vida, nós todos vamos pro céu. Agora, no céu, pô, será que tem barzinho pra tomar umas? Será que tem uma boatezinha? Será que tem um cassino? Pô, a gente vai lá desprevenido, e se precisar de dinheiro no céu.
15: Os outros falam, pô, é verdade.
16: Então vamos fazer o seguinte, um de nós vai morrer primeiro. Então os outros 5 vão pegar 10 mil reais em dinheiro e vão botar no caixão do que morrer primeiro. Pelo menos quando chegar lá no céu, pô, o cara vai ter 50 mil reais para as primeiras necessidades.
15: Uhum.
16: E foi combinado. Passaram vários e vários anos aí. De repente, estou fazendo programa aqui, Hora do Ronco, final de programa. Me ligam que o Matias morreu. Pô, e me avisaram, olha, o velório dele é só até as 10 da manhã. Falei, puxa vida, tem um programa até as 9 e tal. Era longe o velório. Falei, bom, mas eu vou, com certeza. Pô, Matias, grande amigo, tudo, fiquei chateado. E durante o caminho eu me lembrei que promessa que nós fizemos, cada um por 10 mil no caixão, para algumas necessidades no céu, né? Pô, cheguei em cima da hora.
15: Oh, meu Deus.
16: Tava fechando o caixão, os outros já puseram 40 mil lá. Os outros 4 puseram 40 mil no caixão, e eu desprevenido, não tive dúvida.
15: O que você fez, seu Pedro?
16: Eu fiz um cheque de 50 mil ao portador e peguei os 40 mil.
15: Meu Deus do céu!
16: Peraí, pô. Desconto é o céu.
15: Peraí.

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4: Vamos lá. Bora.
5: Aí as crianças vêm e você fazendo isso comigo, acham que pode fazer com coleguinha. Por favor. Já pai de 3 filhos, vô de 3 netas. 4 netas.
4: Vai ficar complicado já.
5: Por favor, hein.
4: Aí você pesou o clima, Pidoncio. Pesou o clima.
5: Não é piso. Jadeu, se eu não dou essa bronca, as crianças, elas vão achar que é normal. Hoje tudo é normal.
4: Isso é verdade. Isso é verdade. Não se pode
5: normalizar. Peraí só um minutinho. O que é isso aí? Não, aqui não. Na hora do intervalo, aqui não. Pode parar.
4: O que foi?
5: Não, estão formando aura. Para. Six-set. Que é isso? Ninguém quer acordar às 6 da manhã e parar de trabalhar às 7 da noite, né?
4: E posso falar? Coloca uma regra aí. Farmou aura, é diretoria, hein?
5: Diretoria, tô ouvindo, vai farmar aura lá pra diretora.
4: Aura pra quê, rapaz? Vamos lá, Pidoncio.
5: Estão prestando atenção?
4: Estão prestando atenção.
5: As meninas.
4: Vamos lá, o glorioso...
6: Sabe o que é pior? Elas estão prestando atenção mesmo.
5: meu querido, você tá tirando...
4: O Anderson Costa...
5: Anderson Kist.
4: O Anderson Kist, ele quer saber qual é o significado da palavra steel. Steel.
5: Muito bem. Eu tava ontem lá na Creuza Costureira, ela tá fazendo umas roupinhas pra mim, né? Ela pega retalho.
4: Meu Jesus.
5: O que você vai fazer, papel do palhaço?
4: Fica parecendo um espantalho.
5: Você também vai ficar tirando barato da minha cara? Não, ele pode festa junina.
4: Não, mas já acabou, né?
5: Não é, eu posso lançar moda ou não?
4: Tá, pode.
5: Não tem o Romero Brito lá que faz as...
4: Sim.
6: Romero Brito, né? Romero.
4: É isso aí.
5: Bom, vamos lá com a palavra.
4: Estil.
5: Então, aí tava lá o na Creuza Costureira conversando com ela. E ela vai me fazer a roupa porque eu recolho ali varro pra ela. O quintal, ela vai fazer uma troca de serviço. E aí chegou um cara, bateu palma. Ele queria o quê? Ele é mecânico. Aí ele queria levar os retalhos pra quê? Pra na mecânica limpar a mão, né? Aí ele conversando comigo e tal. E eu tenho mania de chamar as pessoas de tio. Aí ele falou, posso pegar esse aqui? Eu falei, isso, tio.
4: Realmente...
5: Porque tinha uns sacos de... Aí eu falei, isso...
4: Eu já entendi. Na minha concepção do que eu aprendi, steel é aço em inglês.
5: O quê?
4: Aço.
5: Você tem tio?
4: Tenho tio Mano. Um abraço pro tio Mano aí. Tá junto. Tio Petrúcio também.
5: Tio Petrúcio tá vivo?
4: Tá.
5: Não, sério, tá vivo, tio Petrúcio?
4: Tá vivo,
5: né? Tio Petrúcio.

0: Tarde FM, Zezé de Camargo e Luciano, pra mudar a minha vida. Bom dia pra você. E agora tem o quadro Histórias que a Vida Conta.
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3: Lavou a mão.
4: Cadê? Você tem 15 minutos pra eu contar o que incomoda a minha mulher?
3: Putz, Ronco, acho que você vai ter que dar uma resumida aí nos problemas.
4: Vamos lá. Eu não posso fumar dentro de casa. Aí tenho que ir na varanda. Aí, no 17º andar, põe o cinzeiro lá. Por que que não fechou a porta aí? A fumaça vai entrar na sala. Por que que não limpou a... Ia falar porra, mas não falei. A porcaria...
1: É, evita.
4: Do cinzeiro.
1: Evita falar.
4: Ah, vai pegar alguma coisa na geladeira? Você deixa a porta aberta e fica fazendo barulho pra fechar a porta e você não fecha. Olha aí, vai fazer aquele nesse café lá, no seu café expresso, você tem que limpar o aparelho, porque senão vai ficar com um monte de café lá na pia.
1: Meu Deus.
4: Ah, custa você depois de tomar banho levar as roupas para a lavanderia? Algumas delas. Agora, a pior, que me deixa assim, você sabe que eu gosto de cantar.
3: Sei, o senhor, um dos seus principais dons, né?
1: É verdade.
4: E eu não sei tomar banho sem cantar. E ela pega e vai lá e fala: dá pra você ou calar a boca ou fechar a porta aí pra não molhar todo o banheiro? Você vê como que eu sou.
3: Oh, meu Deus. Você é todos os dias isso aí?
1: Caramba.
4: Eu não posso comer batatinha e salgadinho no sofá também, que é desse que suja. Tá. E ela tem aquele negócio que nós estamos sorteando, como é que é? O robô?
3: O aspirador robô.
4: Aspirador robô. Isso. O aspirador robô me enche o saco fazendo barulho, não consigo ouvir a televisão. E eu pego e desligo o robô. Se desliga, por que que você não limpa? Agora hoje eu vou tomar banho cantando bem alto pra te incomodar.
3: Muito que já escolheu a música?
4: Eu vou contar pra todos a história de um rapaz que sou eu. Que tinha muito tempo a fama de ser mau. Seu nome era temido, sabia tirar bem. Seu gênio violento jamais gostou de alguém.
1: Ela tem razão.
4: E ninguém jamais
1: ela viveu.

0: Grande FM, Matheus e Cauã, com Lauana Prado. Admita, e senhoras e senhores, a Rose participou com a gente na última semana e a participação dela rendeu a quinta posição aqui no Top 5
1: da Hora do Ronco.
0: Alô?
2: Alô, bom dia, meus lindos.
0: Bom dia, quem é?
2: Roseli.
0: Roseli, certo. Roseli, conta pra gente aqui se você já fingiu gostar de alguma coisa, de alguém, só pra agradar.
2: Então, no começo do meu casamento, meu marido ele é roqueiro, né? E eu sou quase eclética, eu gosto de todo tipo de música, mas eu gosto muito de pagode. E roqueiro não gosta muito de pagode. Eu fingia não gostar. Mas hoje não, hoje eu ouço meus pagodes, ele não implica, mas também não gosta. Mas não, a gente não briga por isso, né? Mas eu não escondo mais que eu gosto dos meus pagodinhos.
0: E ele não gosta de pagode?
2: Não, não gosto.
0: E você não gosta de rock?
2: Não, eu gosto de rock. Eu só gosto de rock nacional. Ele não, ele gosta de todo tipo de rock.
3: Ela é eclética, ele não. Ele não consegue. Ser... Não, eclética, gosta de tudo.
0: Eu tenho a solução.
3: Qual é a solução, seu Pedro?
0: Cada um compra uma vitrola e ouve o que quer.
3: Vitrola! Compra uma vitrola aí, gente. A hora do mar.

0: Band FM, Victor e Léo na linha do tempo. Chama ele lá, gente. Lorota, ô Lorota, sua vez, chega aí.
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0: Bom dia, como estamos? Como está o senhor?
1: Deixa eu me aconchegar aqui, mano. Sentei, mano. Eu tô bem, e você?
0: Estou muito bem. Você, como é que você tá?
1: Eu tô bem, mas melhora.
0: Ah, muito bem.
1: Ora. Fica quase 100%.
0: Exatamente.
1: Bom dia, meninas. Bom dia. Vocês estão bem, meninas? Sabe que eu tenho essa coisa muito... Eu quase tive uma irmã, né, mano?
0: É mesmo, você é filho único, né?
1: Filho único. Mas era por parte de pai, né? Minha irmã. Oh, saudade dela.
0: Mas
1: Sônia.
0: Como assim, quase teve uma irmã?
1: Porque é parte de pai, né? Ela,
0: ah.
1: Ela...
0: Entendi.
1: Foi 3 dias só. Três dias só?
0: Dias, é. Oh, meu Deus do céu.
1: Mas minha mãe conheceu o cara no forró. Mas ficou só sexta, sábado e domingo. Então.
0: Depois assim, cada um seguiu sua vida.
1: Eu
0: né?
1: me apeguei, né? Peguei minha irmã. Eu queria ter uma irmã, mano, sabe?
0: Então.
1: Oh, poder dividir as coisas com ela, poder bater um papo.
0: Mas é bom que filho único também. É muito mimado, né, o Lorota? Tem essa vantagem, né?
1: Mas falou tudo.
0: Vocês moram com os pais de vocês ainda?
1: É.
0: Ó, tá vendo?
1: Não.
0: A Camila já não mora mais.
1: Já não mora mais. Mora sozinha.
0: Lorota já mora com a mãe ainda, né?
1: Poxa vida, mano. Você é nova, quantos você tem? 20 anos.
0: 20 anos já saiu
1: você,
0: de casa.
1: Você, Lorota, esse ano eu comprei 56 anos com a minha mãe.
0: E a sua idade qual que
1: é? 56. Mas assim, eu tô acostumado, né? Minha mãe me acostumou, porque eu... Por exemplo, antes de vir pra cá, eu tomei meu café da manhã reforçado.
0: Tá.
1: Tinha ovo, tinha pão com mortadela... E o que eu mais gosto é minha tigelinha com sopinha de leite e pão.
0: Ah, eu adoro.
1: Você corta o pão com a manteiga?
0: Sim.
1: Já
0: sim.
1: Com a bandeira, coloca no. Faz o leite ali com a chocolatada e joga o pedacinho de pão e depois só na colher, mano.
0: Isso, não é você que faz, a sua mãe que já deixa preparado.
1: Minha mãe já
0: preparada. Ela acorda cedo.
1: Isso. Ela me chama primeiro, né? Me acorda. Aí ela deixa a roupinha separada no banheiro.
0: Tá, meu né? Deus do céu.
1: Ah, peraí, você não pega nem tua roupa.
0: Você não é capaz de preparar a tua roupa pra depois tomar banho?
1: Não. Gente.
0: Meu Jesus.
1: Saindo pra trabalhar, né, malandro? Então minha mãe cuida de mim. Ah. Então a gente tem esse carinho muito grande. E eu não vou deixar minha mãe também, né, malandro?
0: Deixar
1: minha mãe.
0: É isso aí.
1: Mas já assim, igual eu falei pra você, tô pensando em sair de casa, já tô comecei até a construir já, né?
0: Tá, legal. É muito longe da sua mãe? Onde é que vai ficar?
1: Não, lembro que tal, era uma edícula.
0: Ah, meu pedaço. Aí você me quebra, né?

0: FM Ferrugem Arrependidaço. Oi.
1: E aí, Fernando César, beleza, bichão?
0: Fala aí.
1: Tô indo embora aqui com o meu camarada aqui, o Laércio. Vou mandar uma piada pra você aí, beleza?
0: Manda.
1: Qual que é a diferença do ginecologista pro urologista, você sabe?
0: Não.
1: É o cheiro do dedo, bacana. Um abraço, Fernandão.
0: Ah, vai te cantar, pelo amor de Deus. Vai.
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1: do Baiano.
3: Meu amigo Pidonço.
1: Oi,
3: João. Vamos girar a roleta agora.
1: Ah, legal. É. Obrigado, Jadeu.
3: É isso, tamo junto.
4: Mendigo, namorado, padre, papagaio, pastor, português,
1: religião, profissão, médico.
3: Médico.
1: Tá. O cara foi no médico. Aí ela mostrou o corpo, mostrou o pé. Aí o doutor falou, no pé eu já identifiquei que você tem. Aí o médico olhou, aí o médico falou, pera só, atendeu o telefone, passou uns 5 minutos, voltou. E aí, doutor? Aí o médico olhou bem pra ele e falou, você tem olho de peixe. Ele olhou pro médico e falou, você tem focinho de porco, tá? Você tem uma cara de porco.
3: Não, meu filho!

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3: Bora falar com o Severino. Tá mamado.
4: É, Severino.
3: Entre, Severino, entre.
4: Ô, seu Tadeu, dá licença.
3: Tu sabe como é que é? Só levanta o pinguelo do portão e entra, rapaz.
4: Mas tá travado, tá enferrujado, vice.
3: E aí, rapaz.
4: Aqui, pronto.
3: Só passar um olhinho, né?
4: Bom dia, cheguei.
3: Bom dia.
4: Eu vou. Viu, senhor? Tu tá bem?
3: Tô bem, o senhor.
4: Como é que tu tá? Como é que tava tu? Passei a noite costurando. Então, eu vou, deixa eu te dizer uma coisa. Eu vou trazer, da próxima vez que eu vi, um olhinho pra pôr no pinguelo, vice.
3: É,
4: porque não tá.
3: Ele.
4: Não tá subindo.
5: Tá comedor de jumento.
4: Eu tô falando, Cissa. Tá enferrujado, vice. Rapaz do céu, como é que tu tá, bem? Bem?
3: Tô bem, graças a Deus, seu Severino. Senhor, você tá bom. Tá com a cara boa, seu Severino.
4: Você
3: tá frequentando academia, tá? Tu tá fazendo ginástica, tá?
4: Eu tava achando que ia falar, não, mãe.
3: É mesmo?
4: É, tu. Abriu lá perto de casa, lá na academia. E aí, eu fui lá fazer a inscrição. Eu não ia, não, mas aí a mocinha.
3: Não tem como dizer não, né?
4: Não, que a mocinha falou, quantos anos o senhor tem? Eu falei a minha idade. Papai, não parece.
3: Pronto, já pra fazer elogio.
4: Já,
3: né?
4: Começou, eu falei, mas tu pode melhorar, viu? Eu falei, como? Ela falou, não, vai exercício, academia, musculação, essas coisas, né? Aí ela falou, como é a inauguração da academia, a gente tá fazendo um precinho especial, tá? Primeiro ano tu paga tanto, depois de um ano tu paga o triplo, né?
3: É assim que funciona,
4: é,
3: né?
4: Bem assim. É só pra incentivar. Aí tu entra, aí eu entrei, né? Aí eu tô. Tu já tô melhor, já, é?
3: Já tá. Tu fizeste a primeira aula já?
4: Isso.
3: É mesmo? O que tu achou? O que tu fez, Didi?
4: Rapaz, o que eu achei? Mas eu vou falar pra tu. Eu vi uns cabra lá, estranho, não sei, mas não sei. É. Rapaz, uns caras com. Aí eles fazendo força pra acabar baitola, rapaz.
3: Tem gente que vai na academia só pra se exibir. Essa é a grande verdade. Essa é a grande verdade.
4: Isso que eu achei.
3: Tem gente que vai lá pra treinar certinho, cuidar da saúde, legal.
4: Rapaz, posso falar uma coisa pra tu?
3: Passa de desfilar.
4: Posso falar uma coisa pra tu? Foi o que eu percebi, porque o cara gemia pra erguer 50 quilos ali num tal de sucrino.
3: É supino que chama, né?
4: E o bicho, eita, é fazendo um gemendo. Rapaz, eu ergo dois sacos de cimento, um em cada mão aqui, ó.
3: Tome.
4: E nem gemo, rapaz.
3: Tá, velho. Como é que ele gemia, seu Severino?
4: Ai. Eu falei, ih, rapaz.
3: Rapaz.
4: Eu fiquei imaginando, ele tá erguendo aquela barra, ou tem uma barra nele.
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4: Mas vou voltar hoje, vice.
3: Volte, seu Severino.
4: Vou voltar, porque eu vi uma...

0: Grande FM Marília Mendonça, segundo amor da sua vida. E agora a gente vai ficar bem informados porque está no ar o Jornal do Ronco.
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3: Entra no ar o Aqui a Bola, o Mundo Cão. A influenciadora Cris Galera, que é especialista nas atividades de mulheres que criam conteúdo adulto e promovem encontros, criou uma ferramenta para tentar flagrar homens infiéis.
4: Ela desenvolveu uma mulher virtual com inteligência artificial para testar parceiros de mulheres desconfiadas.
3: A modelo virtual é utilizada em plataformas adultas para atrair a atenção de homens. Inicialmente, eles garantem que não traem as parceiras. Mas conforme a mulher vai assistindo no contato, alguns baixam a guarda e cedem.
4: Tem mais um, só muito apressado, viu?
1: Não rodaram o TP, peraí, aqui, agora sim.
4: E Cris disse que já faturou 60 mil reais com a nova ideia, que é procurada por mulheres que querem testar seus parceiros.
3: Daqui a pouco, Gil Gomes e a mulher que perdeu a orelha no vagão de trem. Mas agora, Pedro Luiz Ronco comenta.
5: Olha, vou entrar aí nesse site aí. Eu quero ver se vamos fazer a minha ferramenta funcionar.
4: Virtualmente?
1: A ferramenta.

0: Alô, bom dia.
1: Bom dia. Quem é? Alô?
2: Alô, é?
1: Oi, quem fala? Alô?
0: É o William.
3: É o William. Oi. Dá pra responder, pô? Ô, oh, William, já aconteceu alguma coisa engraçada, William?
1: Ô, oh, William, você tá no ar, William, pelo amor de Deus, alô?
0: Tá ruim a ligação, não dá pra ouvir? Ah, agora eu tô ouvindo.
1: Agora tá ouvindo?
3: Ah, limpa, ah, limpa a orelha.
1: Fala aí, situação engraçada na hora do love.
0: Então, eu tava com a menina no motel, fizemos o love e tudo, aí na hora da banheira... Tava lá tomando aquele banho gostoso e de repente eu fui sair. Quando eu dei um passo, bati a testa na porta. Tava fechada, era muito limpa a porta.
1: Ai, meu Deus do céu.
2: É, vidro.
1: Tipo vidro, né?
0: Aí eu fiquei com um galo na testa.
1: Que situação, hein?
0: Foi. E ela rachou o bico, caiu na risada.
3: É, tem certeza que não é chifre?
1: A hora do... Tem que tomar cuidado, velho.

0: de FM, Daniel, com Jorge Matheus. Alguém é o que você tá curtindo aqui, o Top 5 da Hora do Ronco. Olá!
1: Tem infame? Oi? Então deixa comigo.
0: Ah, é piada infame, piada infame.
1: Dois dinossauros, filho, namorando, sabe? Mas naquele enrosca, pra daqui, pra dali. Aí um olhou pro outro e falou assim, ó, o cometa já caiu? Ele falou, não, ainda não.
0: Não.
1: E essa cratera aqui?
0: Foram vocês fizeram, né?
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2: Fala, meu povo! Tudo certo por aí, né? Eu sou o Fernando César e a gente continua com o Top 5 da Hora do Rom. Aí, nesse momento, a gente vai girar a roleta de piadas, hein? Segurar o Pidonço, ele tá fugindo. Pidonço, vem contar piada aqui, viu? Não foge não. 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
4: Júlio,
5: você tá pensando uma coisa e ele fala que não.
4: Girou.
5: Com medo. Com medo de quê?
4: Girou.
5: Namorado. Uma hora eu vou aí.
6: Pastor. Português. Religião.
7: Lá, vai.
8: Profissão.
9: Opa.
10: Quebrou.
9: Não, é só apertar o botão que vai sair aqui, ó.
10: Não, quebrou.
9: Não, apertar o botão vai sair.
10: Futebol.
9: Olha que coincidência. A gente tem a final da Copa.
10: Eu quase me senti no jogo, né? Parecia aquela vinheta, né?
9: É.
10: Havaianas, não tem cheiro e solta tira. Não sei como é que é.
11: Raider, dê férias para os seus pés.
10: Isso.
12: Vamos, filho. Ô, já deu. Futebol.
10: Jogador, sabe, jogador... Engraçado, às vezes as pessoas pensam que os outros são heróis. Jogador é herói, mas jogador também tem sentimento. O jogador entrou pra jogar, mas tava meio triste. Meio chateado, meio depressivo. Mas entrou pra jogar. Aí o juiz apontou pra ele, pim, apitou. Aí o jogador olhou pro juiz, bem sério, falou: o que foi, juiz? Você fez falta. Ele foi, abraçou o juiz e falou: você também.
9: Tava carente, né?

0: tem Simone Mendes. Direitos iguais aqui no Top 5 da Hora do Ronco. 8 horas e 1 minuto. E agora a gente confere a terceira posição do Top 5.
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2: Alô, bom dia.
3: Bom dia, quem é?
2: Tati Perigosa.
3: Tati, ô, perigosa.
4: Ai, que medo.
2: Bom dia, Tadeu.
4: Bom dia.
2: Bom dia, homem vinheta.
4: Bom dia.
2: Bom dia, Pidon.
5: Bom dia, fia.
2: Meu amor, seu Pedro Ronco, meu crush.
5: O quê?
4: Você é o crush dela.
3: Ah, tá,
4: crush. Pai, paixão.
2: Crush. Eu tomei o quê, gente?
3: Não, faz tempo que eu não tomo crush. Eu agora tenho tomado Fanta.
2: Nossa, da nossa época, né? Muito antigo esse refri. Acabei de entregar a minha idade agora.
3: Por favor, história de amizade.
2: Então, seguinte, um amigo meu que era gay, né? Ele tava ainda dentro do armário.
5: Aí, Jadil.
4: Não sou eu não nem conheço a Tati.
2: Ele deu antes. Então, aí ele pediu pra mim fingir que era a namorada dele numa festa familiar. Aí, beleza, eu fui. Aí no final da festa, todo mundo cheio da garapa, pegaram ele beijando um amigo do primo, né? Além de eu ter passado por mentirosa, corna de gay, já pensou, Ronco?
4: Ele não sustentou o disfarce por muito tempo.
3: É, não deu.
2: Não aguentou. Aí ele foi obrigado a sair do armário e eu ainda passei por mentirosa. Pode isso?
4: Olha que loucura.
3: Fala a verdade, você entrou no armário ou não?
4: Não, não.
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4: É o amigo dela.
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5: Caramba, é essa, hein? Nunca mais tomo quadricana.

0: Band FM, Chitãozinho Chororó. Alô, 8:06. O quê? Você tá com soninho? Tá com preguicinha? Então bora começar a balada do Vinheta.
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1: Hoje no Band Bom Dia nós fizemos o Esquenta, foi maravilhoso, até porque o ouvinte estava pegando meio no tranco, aquele soninho, aquela coisa de, ah, tô acordando agora, mas agora, você já despertou? Como é? Bom dia, meninos, pode entrar.
2: Bom dia.
1: Não.
3: Opa.
1: Vou falar a mesma coisa, tão de luto?
4: Bora,
1: é isso. Aí, pô, é isso que a gente quer. Ah, o índio é demais, cara. Ele sempre tá em alerta. É que ele fuma um cachimbo da paz, você viu?
2: Exatamente.
1: Ninguém me tira da cabeça que os índios fumam lá no cachimbo da paz.
2: Né? Paga a fumaça do meu da pistola. Manda pro lado da
1: cachola. Acende, puxa, prende, passa. Índio quer cachimbo, índio quer fazer fumaça.
2: Muito bem, DJ Vinheta, pra quem tá ouvindo a gente agora no carro, no trânsito, dá pra fazer também, né?
1: Dá pra fazer. Onde ele estiver, a balada é onde você estiver. Hoje o rapaz mandou, tava ordenhando a vaca?
2: Exato.
1: Mandou a foto.
2: O rapaz ordenhando a vaca, tava fazendo a balada. Então, bom, não tem desculpa, hein?
1: Então não tem desculpas. Tá com a mão na teta, vai fazer também. Bora. Vaca, gente!
2: A vaca!
1: Por que não o seio da vaca?
2: Teta!
1: Ordena o seio da vaca!
2: Não, é teta mesmo. Vamos então, hein, gente? Vamos lá.
1: Vai começar a maior balada do planeta. Aqui você mergulha no insano. Aqui o seu corpo começa a estremecer. A entrega é aos poucos, mas você vai mergulhar.
2: Ah, eu posso farmar a aura enquanto tô fazendo a balada? Pode.
1: Nós vamos farmar a aura aqui pra você ver.
2: Tá liberado, tá liberado.
1: Nós vamos fazer a balada farmando a aura hoje, tá bom? Então, quem quiser ver, bandfm.com.br. Band. E aí, tá no carro, no trabalho, em casa, aonde você estiver?
2: Conta pra gente, 11999919197. Tá fazendo mastiga onde, hein?
1: Aonde?
2: Pode falar.
1: Hein? Vamos fazer isso pegar fogo? Vamos?
2: Vambora.
1: Menos no trem.
2: Pelo amor de Deus.
1: Pelo amor de Deus.
2: Que hoje não aconteça nada, hein?
1: Não tinha um motoqueiro fantasma, tinha um trem fantasma.
2: Exatamente. Agora. Que seja hoje um caminho tranquilo, gente. Vai subir.
1: Deixa subir.
5: Ai, que legal! Passaram manteiga na cabeça do meu dedo!
1: Mastiga! Mastiga! Mastiga! Abre!

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1: Mensagem de áudio agora no
0: manda,
1: WhatsApp.
0: Manda.
1: 11999919197. Fala o teu nome e diga: tô mastigando.
0: É isso.
1: O teu nome, tô mastigando.
0: A gente quer saber.
1: Tô mastigando.
0: É isso.
1: A Débora tá mastigando toda sexta que ela coloca o rádio na Band FM pra mastigar.
0: Aí, gente.
1: Um beijo pra você, muito obrigado pela mensagem, menina. Tudo de bom. Olha, o povo tá mastigando aqui, já vou mandar áudio aqui, já vou mandar áudio, vou dar o play aqui, peraí.
0: Vamos soltar.
2: Aí, que motorista aplicativo de Mauá, acabei de engolir minha esposa.
1: Acabou de engolir a esposa.
0: Engoliu a esposa.
3: Bom dia, meninos, meu nome é Márcio, tô na rua e tô mastigando.
0: Boa. Aí,
1: boa, boa.
4: Bianca, tô mastigando.
0: Aí, Bianca.
1: Aí, Bianca, um beijo.
2: Ai, eu... Fábio aqui de Santo André, motorista Fábio. De aplicativo. Tô mastigando o passageiro agora, gente.
0: Cuidado, hein?
2: Que delícia!
0: Vai ganhar só 3 estrelas.
2: E Alexandre, motorista de aplicativo.
0: Fala ali.
2: Ai, eu tô na esquerda!
0: Deixa subir!
1: Deixa mastigar! Deixa mastigar!
0: Agora é com a Aura, hein?
1: Agora é com a Aura!
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0: O que tá acontecendo com vocês, hein?
1: Farmando aura aqui no estúdio, farmando aura. E o povo não para de mandar mensagem, vambora.
2: Bom dia, eu tô mastigando. Ah, engasguei.
0: Tá bom, acho que chega, né?
2: Parou, parou. A hora do ronco. Gente, o que é isso, hein?
3: Ai, meu Deus.
0: Eu acho que vocês chegaram ao extremo.

0: Gêmeos, Sorriso Maroto com Ferrugem, Grupo Bens a Deus, Perdas e Danos, aqui no Top 5 da Hora do Ronco. Opa!
1: Band, oi, FM, oi. Bom dia, Band, bom dia pra todos.
0: Bom dia.
1: Valeu, Band. Então, valeu. Eu vou falar uma piadinha aqui.
0: Ih, lá vem.
1: Então, tinha um casal de anã namorando, e aí o marido falou assim.
0: Certo.
1: O namorado falou assim, vamos fazer um 34 e meio? 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
0: Oh, que sacanagem, cara. Oh, pelo amor de Deus.

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0: 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Olha lá. Sabadão, sabadão. Vem cá, Pidoncho, vem cá, vem cá. 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
1: Segunda aula do inglês pra vocês. Com o professor Pidoncio Pidunga da Silva. Vamos lá, vambora.
3: Não pode ignorar, porque a própria palavra já diz ignorar, ignorância, do latim ignorian.
4: Como é que é o latim?
3: Ignorian.
4: Parece um francês.
3: É, não vou... Enfim.
4: Você é o professor, você tá aqui pra ensinar a gente.
3: Vamos
4: aprender, né, professor?
3: Tô de olho nas meninas.
4: É, tô vendo.
3: Tá prestando atenção?
4: A Aninha, novamente, sem fazer nada aqui no estúdio, impressionante. Esse ciclo eterno, o seu aqui no, na hora do ronco, né, Aninha? Muito bem.
3: Triste pra nós, né, que já tá...
4: É.
3: Ela já tá escalando a Camila pra ficar no lugar dela, porque ela não aguenta a gente.
4: Não, ninguém aguenta, né, Pidoncio?
3: A única coisa que ela aguenta é minha aula.
4: É isso aí, vamos lá. Ô, Titi Pidoncio, vamos lá, porque a Alessandra...
3: Ilicindre.
4: Ela quer saber, professor, qual é o significado da palavra match.
1: Meu Deus.
3: É... Ô, Jardel, alguma vez... Eu vou colocar você, ô Vinheta, porque você fica me provocando, você fica... Ô, Jardel, o Vinheta já te provocou alguma vez?
4: Em qual sentido?
3: Ah, não, você vê as brincadeiras que você faz comigo, fica... Aí, ó,
4: já provocou.
3: Então, o dia que ele fizer de novo, mete a mão na cara dele.
0: Ó, primeiro que não pode citar violência.
4: Não pode, a gente não pode ir pra violência, pro primeiro diálogo.
1: Mas se bem que um tapinha na cara.
4: E se não resolver, tapa na cara, enforcadinha.
0: Isso. Morro na costela que se dá aqui, mas pode não quebrar, tá?
4: Ô, professor, já vamos falar naquele aplicativo Tinder? O Tinder, o aplicativo de relacionamento?
3: Não é aquele que assa no Natal?
0: Não, aí é Tinder.
4: Ah, peraí. E aí, quando é pra encontrar outras pessoas? E aí, quando as suas características correspondem com a característica de outra pessoa, dá match. Então, match é o quê? Match é corresponder, combinar. Então, você combinou com outra pessoa.
3: Mas é quando combina, dá o quê no final?
4: Deu match.
3: Deu.
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0: Né?
3: Tá quieto.

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0: Ela anda de mobilete.
2: Ela é linda, né?
0: Que a grana
3: é uma delícia.
2: Maravilhosa.
0: Gosta de chiclete e ama fazer uma bola.
4: Eita, pode entrar.
0: Com vocês, Paulette.
5: Bom dia.
2: Ah, ela não anda, ela desfila.
5: Então vai,
2: né?
5: Assim, ó. Lá, tipo, ó. Eu aprendi a escachiçar.
2: Luz na passarela, gente. Ó, meu Deus.
5: Sempre traça uma linha reta.
2: Tá.
5: Você traça uma linha reta e vem pisando nela. Aqui,
2: isso,
5: ó.
2: Isso.
5: Na frente.
2: É assim.
5: Nunca assim, desleixada.
2: Não, tá? Não pode ser assim.
5: Porque você valoriza. Vai isso. De novo, ó. Ó, ó reta. Ó. Ó. E quebrou. Quebrou.
2: Quebrou aqui.
5: Quebrou. Ai, quem é, gente? Quem é?
2: Nossa nova companheira de trabalho.
5: Ai,
2: aqui.
5: Sério? Seja bem-vinda. Ó. Tá, seja bem-vinda. Aninha é um amor, viu?
2: É,
5: vai te tratar muito bem. Como é seu nome, linda?
2: Camila.
5: Linda. Camila. Ai, gente.
2: Camila. Camila.
5: Seja muito bem-vinda, viu? Sou Paulette, ando de mobilete, masco chiclete, curto a Gretti, já dei no Chevette, eu vou fazer uma boa linha de sabão.
2: Que faz isso que a menina vai embora amanhã?
6: Como é que você tá, Paul?
5: Gostosa.
2: Ah, olha,
5: isso, maravilhosa, exuberante.
2: Isso aí salta os olhos, né?
5: É. Obrigada. Ai, eu tô bem, graças a Deus, depois dessas coisas de futebol, né?
2: Acabou, né? Passou, né?
5: Eu particularmente não gosto.
2: Você não curte muito
5: mas
2: futebol.
5: Mas eu não perdi um jogo. Gente, cada homem.
2: Copa do Mundo, né, Paulette?
5: Para, gente, eu ficava vendo aquelas pernas.
2: Fala um jogador que chamou tua atenção, assim.
5: Ai, o da Noruega.
2: O Haaland.
5: Nossa, gente.
2: Ele é altão, né?
5: Que é aquilo, gente? Hein? Branquinho.
2: A pronúncia oficial do nome dele é Rola, né?
5: É, então, Zé, fiquei sabendo. Fiquei totalmente constrangida. É verdade. Mas que homem, né?
2: É.
5: E eu adorava quando eles ganhavam e faziam aquele... Verdade, eu ficava imaginando.
2: Como é que é, Paulette? Vai, minha viking.
5: Então
2: como
5: vai,
2: é, como
5: então
2: é que era,
5: ó. Bate na mesa, assim, ó.
2: Paulette,
5: Paulette, eu acho que
2: você... Paulette, eu acho que você...

0: FM, está aí Bruno Marrone, vou te amarrar na minha cama. E senhoras e senhores, a partir de agora a gente vai ouvir a segunda posição do Top 5.
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0: Bom dia.
2: Bom dia, Ronco. Bom dia, Tadeu. Bom dia, homem vinheta.
3: Bom dia.
0: Qual é seu nome?
2: Eu adoro vocês demais. Vocês não sabem o quanto.
3: Obrigado. Linda, linda.
0: E qual é seu nome?
2: Eu fico aqui a manhã toda rindo com vocês. Nome.
3: Obrigado, meu amor.
2: Vocês são demais. Vocês, pra mim, são nota mil.
4: Legal, meu, pode elogiar mais.
5: Você tem nome?
2: Eu sou a Evani de Cotia.
0: Evani. Casada, Evani.
2: Eu sou casada há 26 anos, Ronco.
0: Com quem?
2: O nome dele é Laurival.
0: Laurival, é único. É. E o que você não gosta, não suporta no Laurival?
2: Ah, Ronco, o que ele me incomoda muito nele é quando ele vai fazer a barba, que ele deixa a pia branca do banheiro e fica cheia de pelo da barba dele. Isso me incomoda muito no meu marido.
3: Ah, cheia de pelo.
5: É, realmente.
3: Certo.
5: É, seu Pedro.
0: Laurival, por que você não lava?
6: A barba. A barba.

0: fala pra mim.
1: Band FM Murilo Ruf, saudade estranha aqui no Top 5 da Hora do Ronco. Oi!
2: Bom dia, Fefão, Rogerinho de Tuca reter na voz.
1: Ô, Rogerinho.
2: Piada do elefante com a formiga. O elefante tava toda hora pisando na trilha dela, né?
1: Certo, essa piada é velha.
2: Aí ela reuniu pra tentar derrubar o elefante.
1: Derrubar o elefante, certo. E aí?
2: Aí, na hora que o elefante passou, ela pegou, subiu em cima.
1: Piada velha.
2: O elefante deu aquela chacoalhada e ficou quase todas. Aí ficou uma lá em cima pendurada no pescoço.
1: E aí?
2: Aí as outras lá de baixo falavam: enforca, enforca.
1: Ai, cara, apesar de ver, eu sempre dou risada com essa piadinha, viu? Meu Deus.
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1: Eita, nós, excelente manhã de sábado pra você que tá junto com a gente aqui na Band FM. Você tá curtindo o Top 5 da Hora do Rock. 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
1: É, você agradeceu. Agradeci porque ele falou excelente dia pra você, então acho que eu fui educado. Não, tudo bem, tá tudo certo. Agora, será que os ouvintes vão agradecer?
19: O que aconteceu?
1: Não, peraí, deixa eu falar. Vem aí você.
19: Você.
1: Idôncio com um momento, vamos rir.
19: Tá muito mais educado, hein?
1: Não, não cara, não a gente xinga. É que eu tava fazendo um negócio aqui. Não, peraí, Jair, agora eu acho que a gente tem que conversar também.
19: Você também tá querendo ser advogado dele? Ser advogado?
20: Não, eu só não quero que vocês briguem, eu não gosto de conflito. Eu não gosto de conflito, não briguem.
1: Bom, vamos lá? Ficou estranho isso aí. Nossa, Jadeu, ficou estranho.
20: Ficou meio esquisito, né?
19: Ô, Jadeu, você sabe que tem muita gente que tem mania de estar doente.
20: Conheço várias pessoas assim, viu?
19: É, que é, tem até um nome,
20: etrondríaco, né? Tem gente que adora ir no médico, né?
1: O cara vai em farmácia, fica vendo remédio, quer comprar remédio.
20: Sim, né? Sim.
19: É, etrondríaco. Aí, esse cara era assim, ele era etrondríaco, já.
20: Hipocondríaco.
19: É que você falou. E ele ficava, ah, não, que eu tô doente, que eu tô doente, que eu tô doente, que eu tô doente, que eu tô doente. Aí ele foi no médico. Aí ele chegou no médico. Próximo! É engraçado, parece que todo mundo chama próximo, né? Que o médico só fala isso, né?
20: Não, é pra atender a próxima pessoa. É, não...
19: Aí, Jair, próximo, ele entrou. Posso te ajudar? Não, doutor, sabe o que que é? Eu não tô bem, não tô bem, não tô bem, não tô bem. O que que foi? Ele falou, ah, minha mulher me chifrou, minha mulher me chifrou. Mas peraí, aí acho que o senhor veio no especialista errado, isso aí eu não... Não, eu tô doente. Mas por que o senhor tá doente? Porque o senhor mulher chifrou. Por quê, doutor? Olha aqui, aí ele abaixou a cabeça assim, ó, ó, ó, ó, que foi? Não tô vendo nada, tô vendo cabelo, tô vendo tua cabeça. Passa a mão, mas cara, não passou a mão. Tá sentindo alguma coisa? Não, então eu tô doente, não tá nascendo chifre, doutor. Não tá nascendo chifre, eu tô doente, o médico falou, ô meu Deus, o médico até riu, né, Jadeu?
20: Sim, falou, mas tem que rir, né?
19: Não, pelo amor de Deus, não. Aí o cara era muito doente, esse negócio de doença.
20: Uhum.
19: Tá bom, vai, tá, o que que eu posso te ajudar? Falou, doutor, não tem nenhum remédio, eu acho que eu tô com falta de cálcio.
20: Cara, hipocondríaco
1: mesmo. Caraca.
20: Eu quero que o chifre nasça.
1: É falta de cálcio. Você entendeu essa daí, Jadeu?
20: Eu entendi, ele
1: entendeu.
20: O cálcio pra nascer bom, é o chifre, né? Porque ele quer esse chifre.
1: Você precisa falar.
19: Você entendeu, só precisa explicar a piada.
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20: Você perguntou se eu tinha entendido.
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19: Mas não, sabe onde eu entregar? Quer contar você?

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2: E não é que perguntaram pra mim, pra eu não mentir. Pedro Luiz, você é machista? De jeito nenhum, direitos iguais. É. Prove. Eu como a minha mulher, fizemos combinação. Eu vou pro pagode, ela não vai não. Sábado passado fui, ela ficou. Sábado que vem, ela fica, eu vou.
3: Bom, machista não é, mas agora maluco.
0: Total, total. Isso aí.
4: A hora é entregue, hein, gente?
3: Entrega pra Jesus.

0: Bom dia!
1: Bom dia!
0: Quem é?
1: A enfermeira Kátia Forte.
0: Enfermeira Kátia Forte.
2: Kátia Forte, Kátia fora.
0: Enfermeira Kátia, qual foi a última coisa que você aprendeu?
1: Gente, eu aprendi que na área da saúde nada é óbvio. Nada, tudo tem que ser muito bem explicadinho. E olha, cada história, minha Nossa Senhora.
2: Mas conta uma história pra gente entender.
1: Vou contar duas. Tá. A primeira.
2: Uma só.
1: Então vou contar uma, porque eu ouvi o Ronco falando aí do pacote de bolacha, da diabetes. Eu vou contar uma, porque eu lembrei quando eu ouvi o Ronco falando.
0: Fala.
1: Fui ensinar o paciente diabético, fui ensinar a tomar insulina, peguei a laranja, ensinei pra ele como é que ele tinha que aplicar a insulina. Utilizei a laranja pra ensiná-lo. Eu, como professora, enfermeira, palestrante, precisava ensinar a primeira vez para o paciente tomar insulina sozinho.
0: Sim.
1: Passou, beleza, ensinei na laranja, apliquei seringa, insulina, blá, blá, blá. Aí passou um tempo, ele volta. E aí, o senhor está tomando insulina direito? Ah, não sei, não está ficando muito bem, não está funcionando.
2: Não.
1: Aí ele me conta que ele aplicava a insulina na laranja e chupava a laranja.
2: Não, não pode ser.
3: Não é o senhor, não, né, Ronco?
1: Eu não acreditei, mano. Ele aplicava insulina laranja e chupava laranja.
0: Aí eu vou aprender, eu não vou mais aplicar insulina na mexerica.

0: Five da Hora do Rompo. A gente trouxe os melhores ou piores momentos do programa pra você se divertir nesse sábado de manhã. Obrigado a todo mundo que participou com a gente através do nosso WhatsApp. E pra gente fechar muito bem aqui o Top 5 da Hora do Ronco, histórias que a vida conta.
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4: Olha, tem uma coisa que eu não entendo. Dizem que o idioma japonês é um dos mais difíceis do mundo. Eu, no Mundial do Corinthians, fiquei 15 dias lá e sei até cantar em japonês.
3: Opa, atenção, vamos lá, Ronco.
4: Fui certa vez à casa de um japonês, e o japonês tacou cigarro no chão. A japonesa começou a me ameaçar, e o japonês pôs a bomba em minha mão e disse então: katai, katai, katai, katai, katai, katai, katai, katai, já, tu me manda katai, Japão, tu me manda katai, Japão, katai, tuki, tuki, tacou no chão.
3: É, realmente eu não entendo como é que é líder mesmo.
2: Fez a pergunta.
3: Também não entendo.
2: Não, você entendeu agora? Respondeu!
3: Respondeu! Em 12 anos!

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14: Fim de semana no ar, sábado, e a gente tá ao vivo aqui na melhor manhã do seu rádio, também no sábado. Essa é a Band FM Lages, 94.3. Vai começar o sábado da Band. 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
14: Claro que é, porque a gente tá junto, animando com muita música, com muita alegria e com sua participação, sua companhia não falta por aqui. Que bom que você tá aí, já na companhia da Band, ouvindo cedinho essa manhã de sábado, dia 25 de julho de 2026. 9:05 agora, eu sou Vanessa Souza e te faço companhia durante toda essa manhã até o meio-dia, trazendo muita coisa boa. E é claro que eu já vou começar agradecendo aos nossos patrocinadores, Home Club, Autoescola Lagiano e Agência Crescerto. E agora também, falando em coisa boa, tem aqui ó pra você.
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14: Adoro! Eu sei que você também. Agora, eu tenho pra você participar um churrascão completo do Super Bastos. Você sabe, né? 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Sempre se identifique também com o nome completo, o bairro onde você mora ou a cidade, perfeito? Todo mundo que tá ouvindo também aqui na nossa região da Serra Catarinense, que não está em Lages, nos municípios vizinhos, pode participar, fica à vontade. 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Bora, sabadão, chegou o final de semana, só começando.
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0: FM, Tia Chaleira, Amor Fantasma, 9h19 aqui no Sábado da Band, bom dia, excelente final de semana pra nós, a gente tá ao vivo com o Home Club, pratique esportes, viva a melhor, agende um horário no 998010314 no Home Club. 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
1: Bom dia, FM, agora 9:22. Bom dia.
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1: tem que chegar junto. Agora a gente vai pro nosso pedágio. Quem conta tudo pra gente é você, Ronaldo. Bom dia.
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0: 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É o sábado da Band no ar e tem pra você um churrascão completo lá do Supermercados Bastos. Vem participar, manda um emoji premiado, a careca de chope aqui no 999-430617. Vamos ver quem já tá participando. Samuel Fernandes Brito do Guadalajara, quem tá por aqui também, a Tassiane Nunes do bairro Guarujá, um alô pra galera da AgriSolo, lá no pátio da Clabin, o Adelar Renato Rassi tá ouvindo a gente em Correia Pinto e tá querendo muito ganhar esse churras pra animar o fim de semana, coisa boa, hein? Alex Silvestre Simeone do Santa Helena tá por aqui também, a Ariane também lá do Santa Helena, Jussara Facchini tá ligada na Band no Popular, é isso, Jussara? Abraço aí pra Fernanda do Petrópolis, o Jonathan do Cidade Alta, o Rodrigo Ramos do bairro Coral, a nossa ouvinte Maria do Centro, William Schutz do bairro Santa Clara, Marcelo Carvalho ligado aqui na Band também, a Keila Souza do São Cristóvão, a Camila Lima tá ouvindo a gente lá no bairro São Cristóvão. Quem mandou mensagem também foi o Maicon Pereira, ele tá curtindo no bairro Centro. Obrigada pela companhia de todo mundo. Fone final 7970, é o Jonathan também, diz que tá ouvindo no bairro Conta Dinheiro e quer ganhar esse presentão. Manda o emoji premiado, emoji da caneca de chope pra concorrer, todo mundo tá convidado, você que nos ouve em Lages, você que também não tá em Lages ouvindo aí, tá na nossa Serra Catarinense, nas cidades vizinhas ou mais longe, vindo pra Lages, tendo como vir buscar, tá tudo certo, pode participar, viu? 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
2: Band FM 16 para as 10. Bom dia, bom sabadão.
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0: Band FM, Henrique Juliano, Amor dos Outros. Fechando a primeira hora, daqui a pouquinho tem Super 6. E na Super 6 de sábado, daqui a pouquinho, você vai concorrer a um par de ingressos pra curtir Funkio, Japa NK e Boladinho 211 na sexta da semana que vem, no Centro Serra. E eu tenho também um almoço lá no restaurante Churrascaria 282.
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5: Band FM, agora 10 horas e 1 minuto.
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5: Continua o sabadão aqui na Band. Até o meio-dia a gente vai junto com você. Pra toda Lages, Serra Catarinense, Brasil e mundo. É na Band FM, o final de semana é bem melhor. Tem churrascão, tem almoço agora. Agora também tem mais um presentão. 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
5: Tem agora pra você um almoço na churrascaria. 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Então, vem participar agora na Super 6. É só você votar na sua música preferida. Vai concorrer também a um par de ingressos pro funk. O Japa, NK e Boladinho 211 na sexta da semana que vem no Centro Serra. Esse é nome na lista, viu? Então, ó, tenho dois presentes aqui pra você. São dois ouvintes. Cada um vai levar um desses. A hora que você votar na sua música preferida, é só você me dizer aí se quer o almoço ou se quer o par de ingressos pra curtir Japa NK e Boladinho 211 é o Funk You. E agora então temos a Super 6 chegando com o Bueno Lanches, localizada no Guarujá, atende das 6h30 da tarde até a meia-noite. Serrana Baterias, precisou, é só chamar no 41414681. 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Domingo segue normal com buffet livre no almoço. Isso lá no Caetano's Ranch. 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A nossa Super 6 começa e você vota agora na sua música preferida pra concorrer aos prêmios. Música número 1, Zezé de Camargo, Irmão da Lua, Amigo das Estrelas. 2, Neto e Cristiano, Cadeira Cativa. 3, Murilo Rufi, Saudade Estranha. 4, Maiara e Maraísa, Quem Sente Saudade Sou Eu. 5, Péricles e Ana Castela, Simplesmente Acontece. E a música é 6, Gustavo Lima, Assunto Que Dói.
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0: Band FM, a sua rádio do seu jeito, Gustavo Lima, assunto que dói, finalizando essa edição da Super 6.
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0: E pra você agora um par de ingressos pro Funk U, sexta da semana que vem no Centro Serra, e tem o almoço do restaurante Churrascaria 282. É só você escolher a sua preferida e deixar o voto aqui no 999430617. 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
5: Band FM, agora 10 horas e 28 minutos. A gente vai falar agora com o Ronaldo Ortiz, lá no pedágio da Band, direto da Geração Hyundai.
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1: De volta com você e tem resultado agora da nossa Super 6, quem tá levando 2 presentes aqui da Band. 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
1: Quem tá levando almoço lá da Churrascaria e Restaurante 282 é o Giuliano, do bairro Triângulo. E o ingresso pro Funk U, par de ingressos vai pra Larissa de Jesus Farias, do bairro Penha. Continua valendo o churrascão do Bastos. Pra concorrer é só mandar o emoji premiado, o emoji da caneca de chope e se identificar com o nome completo, o bairro, a sua cidade, aqui no WhatsApp da Band.
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1: Band FM, 6 para as 11. Bom dia, bom sabadão.
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0: Band FM, Candeeiro e Talagaço, beijo sem batom, 11:11 agora no sábado da Band com Home Club. 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Um beijo pra Ana Maria, lá do bairro Penha, que tá ligada na Band, a Thay Pazini também, Jéssica do Santo Sutil, lá da Vares, é o Newton Fraga, do Santo Antônio, viu, Marlo de Vrig, Ludwig do Frei Rogério, a Larissa, lá do bairro Penha, o Adão do bairro São Luís, o Juliano, tá ligado na Band, a Tainá Souza, lá do Araucária, o Cláudio Miro do Copacabana, obrigada também pela companhia do Alexandre, lá do bairro Promorar, Chayane Correia, lá do São Luís, ligada aqui na Band, o Felipe Sebastião do Universitário tá por aqui também, William Schutz do bairro Santa Clara, todo mundo querendo ganhar esse presentão, fazendo companhia aqui no nosso final de semana, que é bem melhor. Rosemary Leite, um beijo pra você, tá ouvindo aí no bairro Várzea, a Ana Paula Garcia no Santa Helena, manda sua mensagem, vem concorrer porque daqui a pouquinho tem resultado.
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4: Band 11:17, bom dia.
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9: 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Fala aí, Ronaldo.
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9: 11 horas 23 minutos. Final de semana aqui na Band é bem melhor. Tem mais música chegando e daqui a pouquinho tem resultado de sorteio. 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E o coração partido. Bom dia aí pra você. Boa.

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1: Band FM, agora 11:38.
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1: Final de semana com muita alegria, gratidão, paz no coração. 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

0: Band FM, Gustavo Lima, Bala, Alojada. Pra gente fechar amanhã do Sábado da Band, muito obrigada pela sua companhia. E tem agora sorteio
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0: Antes do resultado, gratidão também aos nossos parceiros aqui dessa manhã, Agência Crescerto, Autoescola Lagiano e Home Club. Muito obrigada novamente a você que ficou acompanhando desde as 9 até agora, ou pegou andando, programa por aqui. Muito, muito obrigada mesmo pela sua companhia e audiência. A gente volta na segunda-feira com a nossa programação local para toda Lages e Serra Catarinense pelos 94.3. Agora, quem é que foi a sortuda ou o sortudo a levar esse churrascão? Alô, Rose Vieira, do fone final 7321. Você mesma, Rose. Você ganhou esse churrascão completo dos Supermercados Bastos. Com carne de frango, carne de gado, tem uicinha, carvão, chope ou cerveja. Rose Vieira, fone final 7321. Um beijo, parabéns, obrigada a todo mundo pela participação. Bom final de semana e até segunda. Tchau.
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5: Gente, mas não, ela tá falando a verdade, gente. Peraí, me fala uma... Existe festa? Não existe. Essa é a festa mais gostosa que existe no seu sabadão, no seu rádio. Então vem, vem pra aproveitar. E eu quero o seu áudio no capricho com a Soninha, tá bom? Daqui a pouco a gente conversa muito mais aqui. Daqui a pouco tem combate. E claro, tem você junto comigo.

0: FM. Eu, Michel Teló, naquele ritmo da festa da Band por um minuto e página de amigos. Gente, ficou muito boa essa versão com Michel Teló, daquele jeito que a gente gosta, pra animar o nosso final de semana, pra animar o nosso sábado.
1: Bom dia, Milena.
0: Bom dia, boa tarde.
1: Festa da Band. Estou aqui na minha casa fazendo organização, limpeza, mas curtindo a melhor rádio da programação, a Band FM. Beijo, beijo.
0: Um beijo, beijo. Ai, não fica mais leve a organização com a festa da Band? A gente vai arrumando as coisas e a gente vai dando aquela dancinha e a gente vai curtindo. É maravilhoso, eu amo.
2: Boa tarde, Band FM. Boa tarde, Mia. Boa aqui, Reinaldo Pauloso, da Taquara, motorista de app, trabalhando aqui no Rio. Um céu nublado, mas muito gostoso.
0: Alô, Rio de Janeiro.
2: E curtindo, como sempre, essa festa maravilhosa.
0: Que delícia.
2: Muito obrigado por deixar eu e meus passageiros participar da festa da Band. Um abraço.
0: Ah, obrigada a você pela carona. Um beijo pra você. Obrigada pelo seu... Gente,
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0: Pois é, tá na hora, tá começando o nosso combate! Você vai votar através das nossas redes sociais, @BandFM, lá no Instagram, nos stories. Tá disponível já o nosso combate e você vota na sua música preferida. Agora, eu sei que você quer saber quais são as músicas, né? Então pronto, então vou te mostrar.
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0: Música 1. Sorriso Maroto com Ferrugem, ela.

0: Exato, e lembrando que quem participa da nossa festa, do nosso combate, concorre a uma cafeteira elétrica. Todo mundo que correr lá para as nossas redes sociais, @BandFM, concorre com a gente também. Então aproveita, vem votar, o nosso combate tá começando!
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0: pagode, aquele. É turma do pagode. Arte popular. Você em mim, oa, oa. Aqui na nossa festa da Band, meio-dia 27. Ótima tarde pra você aí. Tudo certo? Tudo jóia aí no seu final de semana? O que estão fazendo de bom, gente?
1: Fala, Band FM. Aqui é o William de Embu das Artes.
0: Oi, William.
1: Voltando da entrega e ouvindo vocês. Um abraço.
0: Um abraço. William, obrigado pela carona aí na volta das suas entregas. Obrigada de coração, viu? Adorei.
2: Bom dia, Milena.
0: Oiê.
2: Bom dia, Milena. Tô aqui limpando meu quintal, lavando roupa. Ainda vou fazer faxina na casa, mas eu vou fazer feliz da vida ouvindo a festa da Band.
0: Ai, eu amei. Um beijo pra você, menina. Boa faxina. É sábado quando a gente trabalha a semana inteira, né? Quem pode faz na sexta-feira. Quem não pode, faz no sábado. Aí quem não pode, faz no domingo também. O importante é a gente curtir a festa da Band. O importante é fazer animado. O importante é depois ficar com aquela sensação de que tá tudo limpinho, de que tá tudo gostoso dentro de casa. Eu acho que pra gente não tem coisa melhor, não é verdade? E curtindo a festa da Band, tudo fica muito mais gostoso. Manda aqui seu áudio, vai. 11 999 919197. Além dos afazeres, eu quero saber de você também o que você vai fazer pra se distrair no seu final de semana. Você é o tipo de pessoa que gosta de se distrair como, hein? Você gosta de deitar, assistir um filme, deitar debaixo das cobertas, ou dar uma volta, uma festa. Tem arraiá por aí ainda, gente? Festa julina? Tá chegando ao fim, né? Essas festas maravilhosas que a gente tentou, mas ainda dá tempo. Vai rolar alguma festa assim hoje? Algum show? Alguma coisa assim? Me conta aí. E o salão? E as unhas? E as madeixas? Você vai se cuidar hoje? Eu quero o seu áudio. 11 999 919197.

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Rodrigo, eu sou a Maria do Parque Fernanda. Estou aqui dando um geral na minha casa, curtindo a festa da Band, lavando roupa, porque mais tarde eu vou me arrumar todinha para mim tomar um café com as minhas tias, as minhas filhas, curtindo a festa da Band. Beijo!

0: FM é o Tiaguinho junto com a gente na nossa festa da Band. Falta você, falta você aqui com a gente. E aí, aí, aí. Ótima tarde pra você, como que tá nessa festa da Band junto com a gente? Tá tudo bem? Tá tudo beleza? Como é que tá o seu final de semana? O que que você tá fazendo por aí, hein?
1: Bom dia, Milena.
0: Oi, Josefa.
1: Fui fazer minha unha, ligadinha com você. Que agora eu tô comendo uma tapioca com café.
0: Ai, que gostoso. Nossa.
1: Beijo, meus amores, me coloca aí no sorteio dessas coisas, viu? Beijo, beijo, meus amores.
0: Ai, gente, a Josefa é uma diva. Foi fazer sua unha, tá comendo sua tapioca com café. Que programação mais gostosa. Eu amei saber.
2: Bom dia, festa da Band. Eu tô aqui em casa fazendo quentão, fazendo pipoca, porque vai ter uma festa julina aqui na minha rua.
0: Ai, que delícia.
2: E eu só tô tomando a minha cervejinha, né? Porque ninguém é de ferro.
0: Olha ela.
2: Tá bom?
0: Tá
2: bom. Beijo, beijo, beijo. Estão todos convidados pra minha festa aqui na minha rua.
0: Você não me fala duas vezes, hein? Dessa festa aí. Porque eu saindo daqui, já vou direto dessa festa. Gente, que gostoso esse final de semana, né? 11 999 919197. Tá se cuidando? Tá se preparando pra uma festa? Como é que você está? Eu quero o seu áudio aqui. De que lugar desse Brasil você tá curtindo a festa da Band? Me conta tudo, não me esconde nada.

0: Ô, Jadeu, fala aí, Pidoncio.
1: Pô, legal, eu quero aproveitar, Jadeu, a lembrar que é de segunda a sexta tem um Band Bom Dia.
0: Tem programa diferente, viu, gente?
1: 5 da manhã.
0: Maluquinho, nenhum programa é parecido com o outro.
1: Não, em nenhuma rádio ia querer um programa desse. E depois tem o quê? A Hora do Ronco.
0: Aí é tradição do rádio brasileiro, 39 anos no ar.
1: Deixa eu mandar um beijo pras meninas, a Aninha.
0: Uhum.
1: E também a Camila, que são duas lindas que trabalham com a gente lá, né, Jadeu?
0: Um beijo pras meninas, muito obrigado.
1: Não,
0: viu?
1: Sei se elas estarão ouvindo, né?
0: Com certeza não.
1: Mas um beijo nosso.
0: Muito bem.
1: Ô, Jadeu, o que é que eu faço agora?
0: É, conta piada, Pidoncio.
1: Ah, é? Ô, Jadeu.
0: Ah.
1: O cara chegou pro chefe e falou, chefe, é, eu sei que tá começando o dia e tal, agora são 10 da manhã, mas o senhor não me dispensaria hoje? O chefe falou, peraí, meu, te dispensar só se for um bom motivo. Ele falou, não, minha esposa vai ganhar nenê. Ele falou, opa, peraí, isso é um ótimo motivo, pô, por favor. Aí o cara saiu, foi embora no outro dia, o cara chegou, o chefe falou, e aí, menino ou menina? Ele falou, não, tem que esperar 9 meses ainda.
0: Meu Deus! É, de certa forma ganhou, né? Daqui a pouco tem mais. Vamos rir.
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0: essa vai machucar.
1: Boa tarde, tudo bem? Aqui é a Daniela de São Caetano. Tô me arrumando pra ir trabalhar e curtindo Festa da Band. Um beijo. Adoro vocês.

0: Rádio FM é o Ferrugem. Piratas e Tesouros, gente, eu amo essa música tão fofa, né? 1h26 agora, ótima tarde pra você. E aí, como é que tá o seu sábado? 11 999 919 197. Boa tarde, boa tarde.
1: Band FM, aqui é a Flaviana de Jundiaí.
0: Ô, Flaviana.
1: Estamos aqui na festa da Band. Uhul. Fazendo uma faxina.
0: Isso
1: no
0: aí.
1: AP aqui pra ganhar um trocado.
0: Olha lá.
1: Pra tomar uma cervejinha da noite, Band.
0: Eu amei, gente. Ela tá já ganhando seus trocadinhos, já garantindo o rolê da noite. Flá, um beijo pra você, pra todo mundo de Jundiaí.
2: Boa tarde, Band. Tô aqui fazendo um macarrão gostoso aqui pra almoçar com a minha filha Taeme. Eu sou o Dalmo de Souza, moro na cidade de Tiradentes. Estou ligadinho no Festa da Band. A rádio do meu jeito.
0: Ah, Dalmo, que legal, que macarrão gostoso fazendo pra filha. Quando a gente cozinha pra família, quando a gente cozinha pras pessoas que a gente ama, tem tanto amor, fica tão gostosa a comida, né? Um beijo pra você, beijo pra sua filha, todo mundo de Tiradentes, ligado aqui na nossa Festa da Band.
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0: Ó, tô aqui pra te lembrar que tá valendo o Big Prêmio da Band FM, tá bom? Cafeteira elétrica. Você gosta daquele cafezinho, aquele cheirinho de café no seu trabalho, no seu escritório, principalmente na cozinha da sua casa, e toma conta de todos os ambientes. Você tá precisando de uma cafeteira elétrica? Esse é o seu momento, então. Manda aqui o seu áudio me contando quais são os planos, o que você tá fazendo, com quem que você tá. Nossa, Milena, quanta xeretice, mulher! É desse jeito, a gente tá um pouquinho xereto, só um pouquinho. Mas vale a pena que você concorre o presente aqui com a gente. Tá combinado? Manda aqui o seu áudio no áudio, gente. Não precisa pedir a cafeteira. Automaticamente, você que manda o seu áudio me contando o que você está fazendo, você já concorre a esse super presente. Além de faxina, além de arrumação, além de almoço, o que mais você vai fazer hoje? Mais tarde, sei lá, vai rolar algum evento? Algum evento na sua cama? Tô falando de dormir, tá, gente? Pelo amor de Deus. Um evento assim, ó, de descanso? Me conta aí. Tô esperando você pra participar com a gente, vai.
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Vargas tá na Band. Tamo por cá, Fernando Trindade, hein? Porto Seguro Bahia. Na limpeza de casa, hein? Eu mais a patroa Josiane. Tamo por cá. 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

0: Band FM, Mari Fernandes, página de ex, aqui na nossa festa da Band. E aí, como é que tá essa festa por aí, gente? O que vocês estão fazendo de bom nesse final de semana, nesse sabadão?
1: Boa tarde, bom dia, aqui é a Tamires. Oi, e o Tamires. Evento que vai rolar mais tarde.
0: Qual é?
1: Muito sério, é o meu namoro com o meu sofá e a minha coberta.
0: Gente, esse namoro, eu vou falar pra você... É um namoro tão bom também. Ó, eu vou fazer a mesma coisa, viu? Também vou nesse namoro com a minha coberta, com o meu sofá, que é uma delícia.
2: 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Estamos aqui ligadas na
0: Band. Pode crer, pode crer.
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0: Gostei.
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0: Então faz o seguinte, aumenta mais um pouquinho desse volume, porque agora é hora do resultado do nosso combate.
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0: Pois é, o nosso combate funciona da seguinte forma. Você vai lá para as nossas redes sociais, @BandFM, mais precisamente no nosso Instagram, nos nossos stories. E aí você escolhe dentre as duas opções musicais, música 1 ou música 2. Vamos ouvir um pouquinho das músicas que estavam concorrendo aqui?
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0: Sorriso Maroto e Ferrugem.

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0: Vocês não vão acreditar, pela primeira vez aqui, primeira vez que eu faço combate, pelo menos, né? Quase que empata, quase. Mas com 51% dos votos, a música vencedora foi a música dela, Diva. Simone Mendes, Direitos Iguais, e você ouve novamente aqui na Festa da Band a música inteirinha.
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0: Musa Mendonça, bem pior que eu, pra encerrar muito bem a nossa festa, a festa mais gostosa, mais animada do Brasil. E que delícia ter você aqui junto comigo, muito obrigado pelo carinho da sua audiência, você que esteve durante todo esse momento da festa aqui, mandando o seu áudio e, lógico, animando no seu final de semana. Obrigada mesmo, viu, gente? Ó, você que ainda não me conhece, me segue lá nas minhas redes sociais, o meu Instagram é o Milena Barros. Dois S no final. É Milena Barros, não é mal sem graça, viu, gente? Milena Barros, aí bota um S a mais e pronto. A gente se vê também nas redes sociais.
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0: Mas, ó, antes de ir embora, de te dar tchau mesmo, eu tô devendo e vou pagar, viu, gente? Porque eu pago, viu? Eu fico devendo, mas eu pago, tá bom? É desse jeito, ó. Tem uma cafeteira elétrica que tá saindo agora, neste momento. E quem tá levando é você, linda, maravilhosa, Aline da Silva Campos de Guarulhos. Alô, Aline da Silva, parabéns! Tá levando aquela cafeteira elétrica pra fazer aquele cafezinho, aquele cheirinho de café. Ai, eu amo. Aliás, eu vou tomar um cafezinho agora pra uma segunda parte do meu dia, segunda parte do meu sábado, segundo round, tá bom? Um beijo pra você, obrigado pela sua companhia. Beijo, Divo, beijo, Diva. Até segunda!

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5: Fala, gente! Boa tarde pra todo mundo. Alô,

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0: Tem Super 6 agora aqui na programação da Band FM. Tem o presente pra você que é o Big Copo Térmico, aquele exclusivo da Band FM, 1,2 litros, hein? Pra você botar água.

0: 6 é Tiaguinho Me Balançou. A 2, Zé Neto e Cristiano, Cadeira Cativa. A música 3 é Ana Castela, É Que Eu Não Te Esqueci. A 4, Henrique e Juliano, Amor dos Outros. Música 5, Murilo Rufi, Saudade Estranha. A música 6 é A Turma do Pagode com Menos é Mais, Investigador. Qual dessas 6 músicas aí você gosta mais? Vem aqui pelo nosso WhatsApp da Band FM, que é 11 999 91 9197. Participe, escolha a música que você gosta mais, porque é isso que vale. Aí a mais pedida, toca de novo. Boa sorte pra você.
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Band FM, Ana Castela, é que eu não te esqueci. É a música 3 da Super 6. O presente tá aqui, é o Big Copo Térmico da Band FM, mais o mascote da Band FM também. Você quer? Então vem, participe com a gente. Vem pelo nosso WhatsApp da Band FM, que é 11999-919197. O telefone da Band FM, que é 11-3743-1313. Escolha qual dessas 6 músicas você gosta mais, porque é isso que vale. Aí a mais pedida, toca de novo.

Sou de ligar. Olha, time, turma do pagode. Com menos é mais, investigador. É a música 6 da Super 6. Já já tem o resultado pra você aqui na programação da Band FM. Vem, escolha a sua. Boa sorte pra você. Ainda pode votar, viu? Durante um patrulhamento de rotina da Guarda Municipal de Maringá, no Paraná, um homem foi preso por sua franqueza, digamos assim, o seu excesso de sinceridade. Durante a abordagem, que era aleatória, ele questionou os guardas se o motivo era por causa do seu mandado de prisão. Você entendeu? Eles nem sabiam disso, mas ele mesmo entregou. O homem estava entrando em uma casa quando foi surpreendido pelos guardas. Até então, os agentes não sabiam que ele estava foragido. O homem foi revistado, mas nenhum item ilegal foi encontrado com ele. Contudo, para o azar do criminoso, os guardas resolveram verificar se ele realmente tinha um mandado de prisão. Segundo as autoridades, ele estava sendo procurado por descumprir uma medida protetiva emitida com base na Lei Maria da Penha pelo crime de agressão. Olha que sem vergonha. O homem foi levado para a delegacia de Maringá, onde ficou à disposição da justiça. Ainda bem, hein?

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0: Hora do resultado, alô você que participou com a gente, quem se deu bem foi o nosso amigão Adnan Gaspar de Souza. Alô Adnan, parabéns pra você Adnan. O Adnan ganhou, gente. Participou da Super 6 e tá levando o Big Copo Térmico da Band FM, aquele grandão de 1,2 litros com a marca da Band. Adnan, parabéns, hein? Só passar aqui na Band FM pra quem tirar, estamos te esperando aqui também, tá bom? Obrigado a todo mundo que participou, tá na hora da gente ouvir a vencedora. O Adnan votou na música 4 e ganhou a música 3.
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partir de agora comigo aqui, valendo, nessa tarde do sabadão, a sanduicheira elétrica para você fazer aquele lanche gostosão enquanto ouve a Band FM. Você vai fazendo as coisas de casa, vai ouvindo a nossa programação, vai trabalhando aí, tem gente que trabalha em casa também. Você trabalha limpando a casa ou trabalha pro trabalho mesmo, pra firma. Não é? Ou faz alguma coisa pra fora, enfim, e aí você vem atrás da sua sanduicheira pra fazer aquele lanchinho, aquele pão de forma com queijo, presunto, tomate, orégano, o que mais que põe? Lasquinha de cebola? Bota lá e faz e come, é uma delícia. Quer ganhar? Então vem, participe com a gente aqui, vem ao nosso Big Prêmio da Tarde do Sabadão na Band FM, você vem no WhatsApp da Band FM, 11999919197, participa aí. Lá no final do Band ao Vivo, eu vou dizer quem é que leva. Então, a tarde inteira pra você participar. Aproveita, manda mensagem com áudio pra gente aqui. Conta como é que tá seu sabadão. O que você tá fazendo de bom, de interessante. O que você quer dividir com a gente. Pode mandar recado. Manda beijo especial pra quem você gosta e quer bem também. Isso aí, fique à vontade pra participar aqui na programação da Band FM. Olha o Leonardo.

0: o fim de semana da Band FM. Você sabe que aqui a gente tem um compromisso com a alegria.
1: O que você tá fazendo?
0: Um compromisso
1: assim?
0: Com você. Pitão, seu ouvinte não tá vendo que eu tô fazendo isso. Eu tô meio que dançando enquanto eu falo.
1: Eu pensei que você queria fazer xixi.
0: Mas. Vamos rir, vai, Pidoncio.
1: Já deu, vamos rir, porque aqui é, o riso é solto. O ri,
0: é isso.
1: O riso aqui é descontraído. O cara chegou, viu o chefe encostando, falou: ô, chefe, poxa, que carrão, hein? Parabéns. Aí o chefe desceu, olhou bem no olho dele e falou assim: olha, deixa eu te falar uma coisa. Você viu esse carrão? Vi. Se você trabalhar de segunda a sexta, sábado, se você trabalhar com afinco, com disposição, o ano que vem eu consigo trocar isso aqui.
0: Só depende de você. Daqui a pouco tem mais. Vamos rir.
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4: Fala, gente! Boa tarde pra todo mundo. Bom sabadão pra você. Tudo certo? Nem demais. Ah, então tá bom.

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0: Hora cheia, uma hora direto com as músicas que você adora, que tocam aqui na programação da Band FM, sem parada. Você vem com a gente, participe, manda mensagem. Quero ouvir você também, vou botar você no ar pra dar aquela brilhada aqui na Band FM, beleza? Vem com a gente por aqui. É direto, sem parada, é hora cheia aqui na Band FM.
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3: Boa tarde, Band.
1: Boa.
3: Robson Ramos.
1: Ô, meu velho.
3: Sintonizado toda a programação da Band. Estamos trabalhando, hein, Robson?
1: Bastante.
3: Opa, e curtindo toda a programação e hora cheia, pois isso. Na Band eu sou bem melhor. Bom fim de tarde aí de sabadão para a equipe ouvintes. 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

0: Band FM, esse é o Panda com Ícaro Gilmar, paqueado aqui na tarde do sabadão da Band FM. Esse é o nosso Hora Cheia, se curte com a gente aqui também. Quero mandar beijo pra quem tá ligado aqui na programação da Band FM também. Quem mandou mensagem foi a Lucimara, tá mandando beijo pra quem tá fazendo aniversário hoje, que é a Maria Luísa, a filha dela que tá fazendo 21 anos de idade. Beijo pra Maria Luísa, beijo pra você também, Lucimara, e obrigado pelo carinho com a turma da Band FM. Um beijo aqui também pra Edna Silva, ligada na programação da Band FM, e a Eli, que também já tá por aqui, fez uma listinha com as músicas que ela mais adora. Deixa eu contar uma coisa, falar em música que você mais adora, daqui a pouco tem o Da Play. O Da Play é o programa onde você vai pedir sua música e a gente vai tocar na hora. Então vem que fazendo seu pedido, já pode mandar mensagem aqui no WhatsApp da Band FM agora, 11999919197. Você fala o seu nome, que música você quer ouvir, a gente toca na hora e você pode pedir do jeito que você quiser. Pode pedir cantando, pode pedir declamando, pode pedir correndo, pode pedir do seu jeito. O importante é pedir a música tocar no Da Play, que começa já já.
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Boa tarde, Band FM. Quem fala é Edson de São Bernardo do Campo. E eu estou aqui fazendo aplicativo pertinho da Band no Morumbi e curtindo a Band FM, o Festa da Band, com um cliente que gosta muito da Band. Beijo, Band FM.

0: às quatro.
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Prado, admita, aqui na tarde da Band FM, fechando o nosso Hora Cheia, e na sequência tem da Play, você vem fazer a programação da Band FM, é por sua conta a partir de agora, hein?

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0: É da Play aqui na Band FM. É do seu jeito. É do seu jeito sim. São as músicas que você quer ouvir. Na hora a gente toca pra você. Porque o programador sumiu. Ele fugiu. Ele abandonou. Quem é que vai fazer a programação da Band FM? Oh meu Deus, é você mesmo. Então você vem aqui pelo WhatsApp da Band FM em 11999919197. Manda seu áudio. Diz o seu nome, de onde você é e a música que você quer ouvir. Você fala assim, dá play na música e tal. Ou pede do jeito que você quiser, tipo isso.
2: Boa tarde, Band FM, eu sou Maria José, moro aqui no Glicério, Liberdade. Tô curtindo a Band FM.
0: Isso.
2: E gostaria que você desse play na música pra mim. Vou dar uma palhinha aqui.
0: Dá palhinha.
2: Dessa?
0: Dá palhinha.
2: Ela está dançando e o Pimpolho está de olho.
0: Olá.
2: Ele está dançando e o Pimpolho está de olho. Cuidado com a cabeça do Pimpolho. O Pimpolho é um cara bem legal. Pena que não pode ver mulher.
0: Pimpolho
2: é um cara bem legal. Pena que não pode ver mulher. Põe no sorteio, Band FM. Manda a cervejinha.
0: Tá.
2: Essa Band FM maravilhosa. Beijo, beijo, beijo.
0: Beleza, beijo, beijo, beijo. A música aí, ó.

0: pensamentos intrusivos aqui no nosso da Play, da Band FM. Você vem, pede, a gente toca. Não existe jeito mais simples da sua música tocar na Band FM. Vem aqui no WhatsApp da Band agora.
1: Boa tarde, Band FM. Boa aqui tarde. É a Dani, falo da Zona Sul de São Paulo.
0: Dani.
1: Hoje é meu aniversário e tô aqui curtindo no da Play com a Band FM. Toca Danilo e Davi, não mexe nas minhas gavetas.
0: Tá bom. Eu vou mexer só pra te dar.

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0: 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Vamos parar de falar e ouvir quem tem que falar aqui, que é você.
1: Boa tarde, Robinho.
0: Boa tarde.
1: Luciana, tá aí em Paulista.
0: Oi, Lulu.
1: Indo pra casa agora, tomando um chope de vinho, bem
0: delícia.
1: Geladinho.
0: Delícia.
1: Toca aí pra mim, oh, vontade de ser esse canudinho. Mata sua sede bem devagarzinho.
0: Do chope.
1: Toca
0: de
1: aí pra
0: vinho.
1: Mim, Robinho, beijo, canudinho. Coloca aí as promoções.
0: Chope de vinho, canudinho, canudinho. Você tá tomando o chope de vinho de canudinho? É isso? Hã?

Band FM, é Bruno e Marrone na conta da loucura aqui no Da Play da Band FM, que tem você participando com a gente. Você vem pra cá, a gente já falou, chegou agora. E se não tinha ouvido ainda, não é fácil. Você manda mensagem no WhatsApp da Band FM no 11 999 919197. Você fala quem você é, que música você quer ouvir, a gente toca na hora. É fácil desse jeito assim.

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0: Edson Ramos.
1: Boa tarde.
0: Tudo bem, bebê? Play na música do Geninho. Peão todo tatuado. É, eu não canto bem, não. Eu só encanto.
1: Ah, meu Deus, ela só encanta.
0: E amo ouvir a Band.
1: Tá legal.
0: Um beijo bem gostoso.
1: Beijo.
0: Tô esperando. É Vivi do Sesc Interlagos.
1: Tá bom, Vivi.
0: Um abraço, Robson Ramos. Tô aqui curtindo vocês.
1: Sai rebolando aí, Vivi.
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0: você. 2 horas com você fazendo a programação da Band. Então você vem pra cá, manda mensagem pelo WhatsApp da Band FM 11 999 919197. Diz o seu nome, de onde você é. Diz assim, dá play pra mim nessa música aqui, ó. Aí você pode cantar, sapatear, fazer poesia, não falar nada, dar um grito. Você só tem que pedir a música pra eu saber qual é e tocar na hora, tá?
1: De Band, boa tarde, ouvinte Band. Aqui é o José Antônio.
0: Aê, Zé.
1: De Cotia. Tô Cotia. Aqui trabalhando e tá quero bom. Ouvir Jean Giovanni. Olha, Giovani. Amor.
0: Olha lá, rapidinho, ó. Você viu? Curto e grosso, assim, ó.

0: FM, é a música do Diego e do Vitor Hugo, né? BG é cura, tocando aqui no Da Play da Band FM. Assim que é, você pede, a gente toca pra você no Da Play. Vem pra cá, faz acontecer aqui, ó. Manda pra gente.
1: Boa tarde, Robson Ramos.
0: Boa tarde. Aqui é a Lilian
1: do Parque Novo Mundo. Boa tarde, Band. Eu gostaria de ouvir Doce Encontro no Da Play, Cicatriz.
0: Olha!
1: Vai ter que curar.
0: Bora, tá cantando.
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0: Ela canta bem, ela canta bem.
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0: Olha só.
1: Vai ter que curar. 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
0: Ela deu até uma estalada no dedinho assim.
1: Que eu possa dividir minha casa, tá, e meu coração.
0: Vamos?
1: Beijo.
0: Beijo. Aqui.
1: Tamo junto na Band.
0: Pronto.

0: ímpar.
1: Não, eu coloquei dois. Isso aqui é dois.
0: É, eu coloquei quanto?
1: Dois.
0: E o que que é?
1: Quatro. Quatro é par.
0: Então ganhei. Ô, Jadeu.
1: Fala.
0: 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Aí veio a mulher. Falou, você não teria nada pra dar pra gente aí e tal. 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É tão forte. É, me parece cheio de saúde. 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Ele falou, ah, vai ver que é sorte.
2: Deve ser, né? Daqui a pouco tem mais.

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3: Fala, gente! Boa tarde pra todo mundo. Tudo beleza por aí, né? Eu sou o Robson Ramos, eu tô aqui na Band FM. A gente tá em todo o Brasil, feliz da vida.

0: Band FM. A Play da Band FM é pra você chegar, pedir, a gente tocar. O programador sumiu, evaporou. Você é que faz a programação da Band pelo WhatsApp da Band FM 11999919197. Manda seu áudio, diz o seu nome, que música você quer ouvir. Ela toca na hora, você pede do jeito que você quiser. Esse ouvinte aqui, por exemplo, ele tá pedindo fazendo uma quadrinha, uma poesia. Olha que bonitinho, gente.
1: Boa tarde, Band FM. Dá um play da Band FM.
0: Sim, vamos dar um play.
1: Deixa o sol contagiar.
0: Ó.
1: Com o Tiaguinho em busca da minha sorte.
0: Que é isso, hein, malandro?
1: Eu não paro de cantar.

0: Ela aumenta o volume, vem sentir essa emoção da Band FM. A trilha certa é Pura Paixão.
1: Tá vendo, garoto?
0: Jardim Bela Vista, Marulhos, dá um play aí pra nós. Busca da minha sorte,
1: com Jardim.

0: esse é o Bruno Diegues, com um sorriso maroto, clique tocando pra você na programação da Band FM, no Da Play. O que é que você manda, hein?
1: Boa tarde, Robson Ramos.
0: Boa tarde.
1: Aqui é Gerson Silva, motorista aplicativo, ligadinho na Band FM, diretamente de Cuiabá, Mato Grosso.
0: Alô, Cuiabá.
1: Gostaria de dar pra ele a música do Abni com Matheus Fernandes, Coração
0: Boa.
1: Cachorro.
0: Boa.
1: Ah, Não, eu não sei cantar, não. É melhor eles cantar, né?
0: É.
1: Robson, manda um abraço aí pra todos os motoristas de aplicativo ligadinho na Band FM.
0: Beleza.
1: Um abraço. Tchau, obrigado.

0: Boa tarde, Band FM. Estamos aqui em São José do Rio Pardo.
1: Opa!
0: Churrasquinho, Marcelo aqui falando por cá.
1: Marcelo por cá? Quer dizer, por lá?
0: Manda a música pra nós de Simone Mendes, de Menos é Mais.
1: Tá?
0: Cambia!
1: Alô, Rio Pardo!

0: FM, Eduardo Costa. Imagina eu aqui no nosso da Play da Band FM. Vem pedir música pra gente tocar, manda aí pelo WhatsApp da Band FM.
1: Beijo. Oi? Silvana Gomes de Osasco. Fala, Silvana Gomes. Da Play da música do Sorriso Maroto com a participação do Ferrugem. Ela.
0: Oh, é bom,
1: e ofereço,
0: hein,
1: a todos os ouvintes que estão curtindo a Band nessa linda tarde de sabadão. E minhas filhas, Júlia e Amanda. Beijo.

0: Henrique Rodrigo com a Marília. Vai lá em casa hoje, aqui no nosso da Play da Band FM. Você pede música do seu jeito. A gente toca pra você na hora. Você faz a programação da Band FM no da Play.
1: Boa tarde, galera da Band.
0: Boa tarde.
1: Cena de Campinas. Oi, Lu. Da Play na música Jet Ski. Beijo no coração.
0: Beijo no coração. Vou tocar, mas você vai ter que dançar na ponta do pé engatando a marcha ré.

0: pede a sua aí.
1: Boa tarde, Robson Ramos. Boa tarde, pessoal da Band.
0: Venha.
1: Dá play. Grupo Revelação, tá escrito.
0: Opa, vamos lá, meu jovem.
1: Aqui é o William Bairro do Cercado, Araçoiaba da Serra.
0: Um abraço, Araçoiaba,
1: hein? Bom final de semana a todos.
0: Você um também, abraço. Tiozão.

0: Felipe Araújo, espaçosa demais aqui no Da Play, da Band FM. Pede música. Você pede, a gente toca.
1: Band FM.
0: Oi, Band FM.
1: Aqui quem tá falando é Sandra Nazaré da Sapopemba.
0: Sandrona.
1: Da Play aí na música de Pablo e João Gomes, Amar é Tão
0: João
1: Bom.
0: Gomes e blá, Pablo,
1: me coloca,
0: né,
1: no sorteio pra ganhar os ingressos do show do Henrique Juliano. Beijo, escuta a Band o dia todo,
0: vai tocar,
1: dia.
0: Vai tocar, tá aqui, ó.

Fem, aqui na tarde da Band FM, no nosso da Play. Obrigado a você que participou com a gente aqui, fez o programa acontecer, fez a programação da Band FM acontecer com a gente aqui também. Amanhã, domingo, também tem da Play. 16h pra todo mundo curtir em todo o Brasil, pedindo música e tocando aqui na programação da Band FM também. Daqui a pouco tem Band ao vivo, show no seu rádio aqui na programação da Band FM. Agora a gente vai dar risada.

0: você quer? Fala pra mim agora.
1: Eu quero um misto quente, eu quero um pãozinho na chácara.
0: Eu tô falando com...
1: Copo de leite com chocolate, eu quero também.
0: Perdão, se eu tô falando com o ouvinte.
1: Ah, tá.
0: O que o ouvinte quer agora? Pode, verbaliza agora. O que tá na sua mente agora? Você quer ser feliz? Você quer alegria? Então você está na emissora certa.
1: Você tá falando com quem? Você tá olhando...
0: Com o ouvinte, eu tô mentalizando o ouvinte aqui.
1: Ele fica olhando pra lá assim, ó.
0: Eu tô mentalizando o ouvinte.
1: Aí eu não entendo. Ah, você tá olhando pra lá porque é ouvinte.
0: É, exato. Agora eu vou olhar pra você porque é você.
1: Senão acho que eu não tô fazendo parte do quadro.
0: Vamos rir, então.
1: Já deu.
0: Fala.
1: O cara chegou cheio de... Tava carregando 3 cachorros, roupinha suja. Aí ele bateu palma. A mulher falou, o que você deseja? Falou, eu queria um prato de comida, né? 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
10: Certo por aí? Boa noite já, né? Deu uma escurecida boa. Então, beleza, eu sou o Robson Ramos aqui na Band FM. Aqui pra cima sempre, como sempre, na Band FM, bem melhor. A sua rádio do seu jeito.
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0: direto, sem paradas, manda áudio pra gente aí, diz como é que tá seu sabadão também, dá aquela brilhada na programação da Band FM. O Band ao vivo tá começando com Zé Neto e Cristiano.
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vocês. Vocês fizeram essa ser a música mais tocada do ano passado. Essa música, ela foi composta com muito amor, foi cantada com muito amor, foi ouvida por vocês com muito amor. Só que quando a gente gravou ela a primeira vez, a gente sentiu que faltava algo, faltava alguma coisa. Sabe o que faltava? Faltava vocês.

0: viu, gente? Band ao vivo tá terminando e volta amanhã, domingo, tem aquela edição de manhã com duas horas de duração do Marcelo Dias.
1: Que show, que show.
0: Em versão de show aqui na
1: Band. Isso. Pra nós agora, ó, quer ver? Pra mim e pra você.
0: Pra mim e pra você. Só que você vai ficar.
1: É, tchau, seus lindos. É que ela tá indo.
0: Exatamente, ela que tá indo.
1: Tchau, tchau, tchau.
2: Tchau, tchau. Valeu, bem, gente. Até a próxima.
0: Agora é hora do Big Prêmio, que a gente tinha aqui uma sanduicheira pra dar de presente pra você. Aliás, eu vou pra casa agora, vou usar a minha.
1: Sim, dá pra fazer aquele sanduíche bem gostoso, aquele misto quente.
0: Dá, entendeu? Misto quente, queijo branco quente também, pra quem é saudávelzinho, pra quem é fitness.
1: Pãozinho na chapa ali também. Ali
0: pãozinho na chapa também, do bom.
1: Vira uma chapa ali.
0: Delícia.
1: Também. Maravilha.
0: Olha quem leva, o James Mendes de Almeida.
1: Dá. Aquele misto quente.
0: Dá,
1: entendeu? Misto
0: quente, queijo branco quente também, pra quem é saudávelzinho. Pra quem é fitness,
1: pãozinho na chapa ali também.
0: Pãozinho na chapa também, do bom.

0: Tem já. Ô, Jadeu.
1: Fala, Pidoncio.
0: Eu fiz a contagem pra começar.
1: Isso.
0: Isso é concentração. Você sabe que eu fui ator, né?
1: Sim.
0: Eu não tô atuando agora que eu tô no rádio, mas eu, gente,
1: poxa. Você é formado?
0: Formado.
1: Mas profissionalmente, você já fez teatro?
0: Oi?
1: Teatro já fez?
0: Ajudei a fazer, né? Ajudou, eu era servente de pedreiro. Aí eu ajudei. Ajudei bastante, viu? Levava tá cimento.
1: Já entendi. Vamos ir, Pidoncio.
0: Ô, Jadeu.
1: Dois loucos.
0: Um chegou pro outro. Quem é você? Aí o outro falou assim, eu sou Cristo. Quem falou que você é Cristo? Ele falou, Deus. Ele falou, eu não.
1: Que loucura, hein? Que loucura. Daqui a pouco tem mais. Vamos rir.
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1: 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Então participe com a gente.

0: estamos à sua espera. São 6 músicas, é só escolher uma das 6 que eu vou tocar aqui na programação da Band FM, tá legal? Olha só, música número 1, Marília Mendonça, Foi Por Conveniência. Música 2, Zezé de Camargo, Irmão da Lua, Amigo das Estrelas. Música número 3, Sua Boca Mente, Zé Felipe, participação da Ana Castela. A Culpa é Nossa, Maiara e Maraíza, é a música 4. 5, Gustavo Lima, Bala Alojada e Menos é Mais, Champanhe, é a música de número 6. Então participe com a gente escolhendo. 1, 2, 3, 4, 5 ou 6.
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0: Rádio FM, a música 3 da Super 6. Sua Boca Mente, Zé Felipe, participação de Ana Castela. Ana Castela vem aí em agosto no Band FM de pertinho. Vai ser o show feito exclusivamente para você que é ouvinte Band FM. Música número 2, Zezé de Camargo, Irmão da Lua, Amigo das Estrelas. Essa música é tão linda, né? E a 1, Marília Eterna Mendonça, Foi por Conveniência. Participe com a gente pelo telefone e WhatsApp da Band FM. Estamos à sua espera com a jaqueta corta-vento exclusiva da Band FM. Tem um clipezinho que a gente fez nessa semana, os comunicadores mais lindos do Brasil, mais ou menos, né? Os comunicadores da Band FM, todos ali, com a jaqueta corta-vento exclusiva da Band FM. Tá no Facebook, tá no Instagram, você vai conhecer. Ela é moderna, ela tem capuz, ela tem a marca da Band aqui, ó, no peito, no coração, e é feita de um tecido leve, gostoso, e vai te proteger do vento gelado, tá bom? 1, 2, 3, 4, 5 ou 6, a música número 4, Maiara e Maraíza, A Culpa é Nossa, aqui, ó, no fim de semana, do seu jeito.
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0: FM Menos é Mais, a música 6 da Super 6 pra você, champanhe. Música número 5, Gustavo Lima, Bala Alojada, e a 4, Maiara e Maraíza, a culpa é nossa. Se não ligou ainda, não mandou mensagem, dá pra participar durante o comercial. De presente pra você, a jaqueta exclusiva Band FM, é a corta-vento. Exclusiva porque tem a marca da Band e é no peito aqui, ó. Você vai adorar, tá bom? Vamos lá. 7:22 aqui no fim de semana da Band FM. Notícia que foi destaque no Estação Band FM. Eu não sei se você viu esse vídeo. Você não viu? Dá uma procurada no TikTok, no Google, no Instagram, que você vai ver, você vai dar risada. É. Risada com respeito, sim. Um piloto espanhol que conduzia um voo que é de Buenos Aires, na Argentina, para Madrid, na Espanha, aproveitou o clima de festa pelo título da seleção dele para trollar os passageiros hermanos. O voo acontecia durante a disputa da final da Copa do Mundo entre Espanha e Argentina. E após o fim da partida, que você sabe o que aconteceu, né? O piloto abriu seu microfone e parabenizou os argentinos no voo. Sim, sim. Logo depois do anúncio, os torcedores mais apressados e animados comemoraram, se abraçaram, se cumprimentaram, mas a alegria passou rápido. Quando o piloto terminou a frase, ele estava parabenizando os torcedores argentinos pelo vice-campeonato e informou que a Espanha havia se sagrado campeã do mundo. O momento do anúncio foi filmado, gravado, foi parar nas redes sociais. Alguns torcedores disseram que o piloto não deveria ter brincado, porque crianças estavam no avião e ficaram tristes. Coitadinhas das crianças, né? Agora os adultos.
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0: Plus protege você do vento gelado. Tecido leve, bonitona mesmo. Marca da Band FM aqui, ó, no peito. Tem clipezinho com os comunicadores da Band lá no Facebook e no Instagram pra você conhecer a jaqueta corta-vento. Mas, ó, tem várias durante a programação aqui da Band FM. Agora o sortudão é o Giovanni Marques. Giovanni Marques, parabéns. Ganhou o prêmio da Super 6 aqui no Sabadão da Band. Vamos tocar a música vencedora? Qual foi? 1, 2, 3, 4, 5 ou 6?
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0: Essa aqui, ó.

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1: Matheus e Cauã, não vitalício.
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1: Fim de semana recheado de presentes pra você com a marca Band FM. Olha só, temos o Big Prêmio desta noite. Vai ser sorteado no finalzinho do Pista, que começa às 9, tá, gente? Ó, Big Prêmio de hoje, de agora à noite, pra você que vai participar com a gente aqui na programação da Band FM, é a jaqueta corta-vento exclusiva da Band FM. Ela é sensação. Ela é sensação, é uma coisa bem nova. Não, ela é sucesso. Ela é sucesso, gente. Então, você quer ganhar a jaqueta corta-vento com a marca da Band FM no coração? Sim, tem capuz também. É moderna, feita de um tecido leve e vai te proteger do vento gelado. Manda mensagem no WhatsApp, participa no telefone Band FM. Estamos à sua espera.

Alice. E ela vem aí, a boiadeira, aqui na Band FM, fazendo um show completo, completo. Lindo, vai ser maravilhoso, vai ser uma noite fantástica agora em agosto. Você vai ter o Band FM de pertinho, Band FM de pertinho que você já conhece, já ouviu vários artistas, Simone Mendes, Gustavo Mioto, Zé Neto e Cristiano e Maiara e Maraíza também. E vai ter agora a Ana Castela na sua casa, no seu trabalho, no seu carro. Por quê? Ela vai fazer um show aqui na Band FM e a gente vai transmitir esse show para toda a rede Band FM em todo o Brasil. Você vai ouvir pelo rádio, você vai ouvir pelo YouTube, vai ver no YouTube, vai assistir no YouTube, vai assistir também no aplicativo Band Play, baixa de graça aí, coloca lá em Band FM e também vai assistir no site Rede Band FM em todo o Brasil. Você vai ouvir pelo rádio, você vai ouvir pelo YouTube, vai ver no YouTube, vai assistir no YouTube, vai assistir também no aplicativo Band Play.

0: frisar, é diferente.
1: É diferente.
0: É uma rádio onde tem, a gente coloca assim, humanos fazendo uma coisa humana pra você.
1: Não tem computador aqui não, viu gente? É só ser humano fazendo essa emissora aqui.
0: Não tem Yara.
1: Não é Yara, é Iá que fala. Então, não tem Iá.
0: Não tem nada disso.
1: É isso, é isso.
0: Aqui a gente faz pra você.
1: Aqui não tem inteligência artificial. No momento vamos rir, tem burrice natural. Pidonço, Pidonga da Silva.
0: Eu não vou fazer.
1: Não, volta aqui, eu tô brincando.
0: Ô, já deu. Ligaram pro escritório. O cara ligou, falou, e aí? Como é que tá? Tudo bem? A secretária falou, tudo bem. Me fala uma coisa, o doutor Luiz tá aí? Ah, não, ele viajou. Ixi, Maria, de férias? Não, porque a sogra foi.
2: Aí daqui a pouco tem mais. Vamos rir.
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9: Boa noite, 8h02, é fim de semana, é sábado à noite. Que delícia ter você aqui na Band FM. Eu sou Marcelo Dias, estamos juntos aí, você e eu até meia-noite. Ó, às 9 tem o Pista da Band, tá, gente? Agora vamos tocar muita música pra você. 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
9: Começou então o nosso Hora Cheia, uma hora de músicas pra você, só musicão, uma atrás da outra, e eu quero você participando porque nós temos o Big Prêmio desta noite. O Big Prêmio é bonito, é moderno, tem a marca da Band FM e tá fazendo muito sucesso. Jaqueta Cota Vento, exclusiva da Band FM pra você. Então participe que a gente tá te esperando aqui no fim de semana da Band FM, no fim de semana do seu jeito. Você quer ganhar jaqueta Cota Vento, aquela com capuz? Dá uma entrada lá no Face, no Insta da Band, que você vai conhecer. Tem um clipezinho que a gente fez nessa semana lá, todos os comunicadores da Band FM mostrando pra você a jaqueta corta-vento. Simone Mendes, canta pra gente!

0: FM, 8 horas 12 minutos. Boa noite pra você.
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0: trazendo pra você o Wesley Safadão, só pra castigar. Turma do Pagode, investigador, participação do Menos é Mais. Aí eu bebo. Maiara e Maraíza, também Léo Magalhães. Oi, e Luan Santana, Estranho, com a participação de Rick Martin. Legal, né? 8 horas e 30 minutos, estamos tocando uma hora de música pra você, esperando a sua participação nos canais de comunicação aqui da Band FM. 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É a jaqueta corta-vento exclusiva da Band FM pra você aqui no nosso Hora Cheia, que não para não.
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0: sábado, sabadão, Tiaguinho. Três clássicos pra você, Marrom Bombom, Meu Jeito de Ser, Coral de Anjos, curtiu, né? São 8h46, boa noite.
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0: Essa regravação ficou linda demais. Romance Rosa.

FM Sorriso Maroto, participação de Ferrugem, Grupo Bens a Deus. Que musicão fechando aqui o nosso Hora Cheia. É bom demais ouvir Sorriso Maroto com essa galera, né? Perdas e Danos. Tivemos também Jorge Mateus, Cinco Regras, Ed Brito e Samuel, Romance Rosa. 9:05 vai começar a pista da Band. Não esquece, tem Big Prêmio pra você. Sim, senhor, sim, senhora. A jaqueta.

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3: A Prefeitura de Lages pagou R$ 79,54 na produção desse programa e foi bonificada pela execução desse programa.
4: Boa noite, 9 horas em ponto. Que bom que você tá aqui na Band FM. Eu sou Marcelo Dias, estamos juntos você e eu. Eu e você até meia-noite. E agora é pra aumentar mais ainda o volume, viu?

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2: Começou então o nosso Pista da Band, você sabe, todo sábado à noite é pra aumentar muito o volume. Você que tá em casa, você que tá trabalhando, você que tá no carro, é só música pra cima. Sim, é clima de fim de semana e a gente esperando sempre a sua participação nos canais de comunicação da Band FM. Eu falei agora há pouquinho, vou repetir, tem um Big Prêmio pra ser sorteado no final do Pista. Big Prêmio de hoje é a jaqueta exclusiva Quarta Vento Band FM. Vamos começar o Pista? Vamos, agora?
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2: Começa bem com Coldplay, Paradise.